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8: 9 e 8.
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0: Aqui o ritmo não para. Bora nessa reabastecer as energias, coisa rápida. Tá chegando o intervalo comercial, mas a gente volta já já. É rapidinho.
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4: 9h26.
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0: Maravilha, é o Hits 80 que continua a recordar com você os hits marcantes dessa época de ouro da música. Siga conosco nesta gostosa viagem aos anos 80.

0: E aí, galera, encerramos nosso bloco de hits dos anos 80, mas já já estamos de volta.
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2: É o Hits 80 começando mais um bloco. Vamos juntos curtir os grandes sucessos que marcaram época.

0: E com mais esse grande sucesso, vamos fechando mais uma edição do nosso Hits 80. Nosso muito obrigado pela sua audiência que tanto nos honra. Tudo de bom e até amanhã. Valeu!
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7: 10 e 10.
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0: Olá, boa noite. Mais uma vez estamos juntos para recordar grandes momentos através da música. O Love Night está começando com uma seleção especial de flashbacks que continuam emocionando até hoje. São canções que fizeram história e que nunca saíram da nossa memória. Seja muito bem-vindo. Vamos à primeira música da noite.
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2: Roxette, Crash Boom Bang.

0: George Michael, Careless Whispers. Continue na sintonia do Love Night. Tem uma pequena pausa agora, mas logo estaremos de volta com aquela seleção romântica que combina com a sua noite.
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6: A noite continua e o amor também. O Love Night está de volta com mais músicas inesquecíveis para acompanhar seus momentos mais especiais. Fique com a gente.
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7: Michael Jackson, I Just Can't Stop Loving You.

0: ABBA, I Have a Dream. Você ouviu mais um sucesso no Love Night. Daqui a pouco tem muito mais música boa. Mas antes, vamos para um breve intervalo. Continue com a gente.
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0: O Love Night continua no ar, trazendo músicas para ouvir, lembrar e se emocionar. Não mude de estação, porque ainda vem muita canção linda para embalar a sua noite.
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13: Shania Twain, You've Got Away.

0: Glenn Frey, The One You Love. O Love Night segue trazendo canções que atravessam gerações. Vamos fazer uma pequena pausa e em instantes estaremos de volta com mais sucessos inesquecíveis.
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2: 11:35.
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3: Love Night está de volta com mais sucessos que falam diretamente ao coração. Continue com a gente e aproveite cada momento desta noite especial. Love Night. Whitney Houston, Didn't We Almost Have It All?

0: Sting, Fields of Gold. Essa é a magia do Love Night. Músicas que falam de amor e tocam o coração. Vamos para um breve intervalo e retornamos em instantes com mais sucessos.
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2: 12:04.
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0: 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O intervalo terminou, mas a magia continua. Fique com Love Night e aproveite mais uma sequência de canções românticas inesquecíveis.
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5: Toro, I Won't Hold You Back.

0: Andy Williams, Moon River.
1: Fica por aí, porque o Love Night ainda tem muita emoção pela frente. Vamos fazer uma pequena pausa e já voltamos com mais sucessos de todos os tempos. Até já.
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2: Meia-noite e 28.
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1: 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Está de volta o seu encontro com o romantismo. Love Night traz mais sucessos internacionais para deixar a sua noite ainda mais bonita.
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7: Folhas, I Never Did Before.

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Simply Red, If You Don't Know Me By Now. No Love Night, cada canção tem uma história e cada melodia toca o coração. Vamos fazer um breve break e já voltamos com muito mais música para a sua noite.

Depois desse breve intervalo, voltamos com mais música, amor e boas lembranças. No Love Night, os grandes clássicos românticos encontram os sucessos mais recentes para deixar sua noite inesquecível. Love Night. Brave, Faith Hill.

The Alan Parsons Time. No Love Night, a música transforma momentos simples em lembranças inesquecíveis. Vamos fazer um pequeno break e já voltamos com muito

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2: Estamos de volta com mais uma viagem pelos grandes romances da música. No Love Night, cada canção desperta uma lembrança especial.
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3: Sam Smith, Stay With Me.

Bruno Mars and Anderson .Paak e Silk Sonic, Leave the Door Open. E assim chegamos ao fim de mais um Love Night. 4 horas de emoções, lembranças e canções que tocam o coração. Obrigado pela sua companhia. Amanhã tem mais, no mesmo horário, para aquecer sua noite outra vez.

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1: Oi para todos, tudo certo? Está no ar mais uma edição do WhatsApp. Que bom que você está aqui acompanhando e fazendo parte dessa conversa que se desenvolve graças à sua participação. Hoje é o momento de se deixar inspirar, abrir caminho para boas ideias e permitir que seus pensamentos se movam suavemente. Sempre existe aquela palavra oportuna e para agora é: acredite no que você carrega por dentro. O tamanho do desafio não importa, o que conta é ter a persistência para seguir em frente. Nesse ambiente, damos início ao WhatsApp.
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0: mesmo rolou uma canção que é pura energia positiva. A energia positiva sempre tem seu lugar no WhatsApp. E continuamos com mais melodias para seu deleite.
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0: nossa conversa está apenas começando, mas em breve estaremos de volta. Fique por aí, pois o WhatsApp ainda vai te surpreender com mais conteúdo de qualidade. Apenas um breve intervalo e em seguida voltamos a ficar juntos.
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1: Voltamos à cena e o WhatsApp continua a caminhar com você. Agora é hora de revitalizar e avançar nesse clima leve e descontraído. Aqui, cada detalhe é projetado para facilitar sua rotina, adicionando leveza e movimento, trazendo também curiosidades e conteúdos importantes para o seu cotidiano. Prepare-se, pois ainda há muitas novidades a caminho no WhatsApp.
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0: Depois dessa batida cheia de ritmo, continuamos no mesmo fluxo. Descanse aqui, onde o tempo flui com leveza e tranquilidade. Próximo, um novo som que vai suavizar a atmosfera.
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0: Neste instante, o WhatsApp tira um tempinho para uma pausa. Momento de pausar, inspirar profundamente e se arrumar para as novidades que estão por vir. Permaneça conosco. Em breve, estaremos de volta com mais.
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3: 2:13.
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0: E aí, já voltamos. E o WhatsApp segue a todo vapor. Vamos manter nosso ânimo elevado e prosseguir com o planejado na programação. Nós estruturamos cada momento para suavizar sua rotina e encher sua vida de movimento. É claro, não poderia faltar aquela pitada de descontração que é essencial. Permaneça conosco, porque há muito mais no WhatsApp esperando por você.
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0: Sempre em frente, o WhatsApp não descansa e traz constantemente novidades para seu repertório musical. Cada faixa reproduzida aqui é meticulosamente selecionada para definir o tom do seu momento. E já estamos preparando outra para manter o ritmo.
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0: vai fazer uma pequena pausa agora. Aguarde só um momento enquanto ajustamos o ritmo e já estaremos de volta com novidades fresquinhas. Fique por aqui, pois temos muito mais para você descobrir.
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0: De volta à ação com o WhatsApp, continuamos a todo vapor. A pausa acabou rapidamente, agora continuemos com o nosso caminho juntos. Cada momento passado aqui traz consigo energias variadas para alterar o curso do seu dia. Agora é momento para descontrair, escutar e deixar os pensamentos fluírem. Continuamos com o WhatsApp, entregando mais conteúdo para você até o término.
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0: vivemos esse momento agora, mas não é o fim da linha para nós. Prepare-se, pois já temos muito mais músicas e conteúdos prontos para você. Suba o volume, que já vem chegando a próxima faixa.
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0: WhatsApp interrompe brevemente para uma pausa rápida. Vamos fazer uma breve pausa para ajustar o ritmo antes de seguir adiante. Não saia daí. Logo mais, retornamos com mais conteúdo para você.
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0: Estamos de volta com o WhatsApp, continuando nossa série sem perder o ritmo. Agora vamos continuar com vigor, oferecendo mais fluidez e atividade para o seu cotidiano. Cada elemento aqui é planejado para garantir sua conexão e sintonia contínua. Está na hora de curtir, serenar e deixar os pensamentos fluírem com a nossa companhia. Aguardem, pois vem muitas outras novidades por aí no WhatsApp.
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0: alegria ter você conosco, aproveitando essa atmosfera musical. Assim se define o WhatsApp. Movimento, companhia e leveza. A seguir, continuamos com mais uma canção nesse mesmo clima.
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0: WhatsApp vai fazer uma breve interrupção agora. Apenas o tempo necessário para revitalizar as forças. Quando retornar, uma série de novidades estará à sua espera.
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0: Estamos de volta em ação e o WhatsApp permanece forte ao seu lado. Agora é o momento de retomar o ritmo e continuar nessa boa sequência. Cada detalhe neste lugar foi criado para deixar a atmosfera mais leve e descontraída. Agora é a hora de desfrutar e continuar conosco neste trajeto até o término. Ainda tem muita coisa boa vindo por aí no WhatsApp para você.
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0: deu calafrios, porém seguimos na trilha. É o WhatsApp assegurando sua conexão contínua, do começo ao fim. E agora é o momento de acrescentar mais música para enriquecer a experiência.
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0: O WhatsApp fará uma breve pausa agora. Chegou a oportunidade para um breve respiro antes de continuarmos. E em instantes, continuaremos com muito mais para a sua diversão.
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3: 3:19.
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1: Retornamos e o WhatsApp permanece firme com você. É momento de recuperar a energia e manter o passo na nossa agenda de programações. Cada elemento aqui é desenhado para tornar o seu momento mais agradável e divertido. Não vá embora, ainda temos muito mais a oferecer no WhatsApp.
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0: Essa faixa que acabou de tocar é perfeita para levantar o astral. Essa boa vibração sempre tem o seu espaço garantido no WhatsApp. A sequência não para. Vem aí mais sons para você desfrutar.
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0: A música que rolou agora trouxe um clima sensacional. Agora o WhatsApp entra em uma curta pausa, um breve intervalo para relaxar um pouco o ritmo. Não saia daí, logo retornamos com mais surpresas.
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1: Aqui estamos novamente com o WhatsApp, seguindo em frente sem quebrar o ritmo. Continuemos com o Impulso, enriquecendo seu dia com mais leveza e fluidez. Todos os aspectos são cuidadosamente pensados para que você permaneça conectado e em sintonia. É um instante para se divertir, acalmar-se e deixar fluir os pensamentos junto a nós. E isso não é tudo. Continuaremos trazendo mais conteúdo para vocês no WhatsApp.
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0: dessa música cheia de energia, vamos continuar embalados. Você está no lugar perfeito para descansar e sentir o tempo passar tranquilamente. Continuando, vem aí um hit para envolver o momento.
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0: WhatsApp pausa rapidamente neste momento. Somente o período essencial para recarregar as energias. Ao regressar, encontrará ainda mais esperando por você.
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0: Retornando o WhatsApp e seguindo com nossa sequência habitual. O ritmo continua suave, te mantendo conectado conosco. Antes de chegarmos ao fim, ainda muito preparado para você. Chegou a hora de apreciar outra seleção musical que se segue.
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WhatsApp está sempre em movimento, continuamente trazendo novidades para a sua playlist. Todas as músicas tocadas agora são escolhidas para impactar seu instante. E vem outra por aí para que o ritmo não diminua. 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

0: assim estamos concluindo mais um episódio do WhatsApp. Com essa faixa espetacular, encerramos nossa jornada por hoje. Experimentamos momentos de tranquilidade, conversas agradáveis e aquele toque especial que só este programa oferece. Com cada nova edição, buscamos estar ainda mais próximos, enchendo a sua rotina de companhia e vitalidade. Você acompanhou desde o começo até o término, integrando essa ressonância sempre rejuvenescedora. É hora de nos despedirmos temporariamente. Fique ligado que na próxima edição temos muito mais para você. Sou grata pela sua atenção, pelo carinho e por estar ao nosso lado, em cada detalhe. É hora de dizer até logo. Deixo aqui meu abraço apertado e naturalmente um tchau cheio de energia positiva. Até a próxima e cuide-se bem.
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1: 4:13.
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1: 4h58.
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0: Deus abençoe você e toda a sua família. Que alegria estar aqui com você, começando mais um programa Eu Seguirei. Eu tenho certeza de que Deus vai falar muito ao seu coração através deste programa. Olha, se você pode, eu já quero convidar você a pegar a sua Bíblia, porque hoje nós vamos meditar a palavra de Deus. A palavra de Deus é o nosso alimento, a palavra de Deus que é o nosso sustento. Eu tenho certeza que essa palavra vai mover seu coração. Olha, aqui você vai ouvir a palavra de Deus, aqui você vai poder cantar. São minutos que ficaremos juntos, onde você vai fazer uma experiência com Deus. Lembrando que tudo que você ouvir aqui, depois fica registrado no meu canal do YouTube, Frei Gilson / Som do Monte, no meu Instagram, no meu Facebook, todos com o mesmo nome, Frei Gilson / Som do Monte. Para que você possa também compartilhar essa palavra com os seus amigos, tá bom? Então, vamos escutar a palavra de Deus.
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0: Eclesiástico capítulo 1, versículo 2. Vaidade das vaidades, diz o Eclesiastes, vaidade das vaidades, tudo é vaidade. Tudo é vaidade. O que esta palavra quer dizer? A vaidade faz mal para nós. A vaidade faz mal para nossa alma. O que significa esta vaidade? Vamos meditar sobre isto. Em nome do Pai, do Filho e do Espírito Santo. Amém. Eclesiastes capítulo 1, versículo de 2 a 11. Vaidade das vaidades, diz o Eclesiásticos. Eclesiastes, vaidade das vaidades, tudo é vaidade. Que proveito tira o homem de todo o trabalho com o qual se fadiga debaixo do sol? Uma geração passa, outra lhe sucede, enquanto a terra permanece sempre a mesma. O sol se levanta, o sol se deita, apressando-se para voltar a seu lugar, de onde novamente torna a levantar-se. Dirigindo-se para o sul e voltando para o norte, ora para cá, ora para lá, vai soprando o vento para retornar novamente o seu curso. Todos os rios correm para o mar, e contudo o mar não transborda. Voltam ao lugar de onde saíram para tornarem a correr. Tudo é penoso, difícil para o homem explicar. A vista não se cansa de ver, nem o ouvido se farta de ouvir. O que foi será, o que aconteceu acontecerá. Não há nada de novo debaixo do sol, uma coisa da qual se diz, eis aqui algo de novo. Também esta já existiu nos séculos que nos precederam. Não há memória do que aconteceu no passado, nem também haverá lembrança do que acontecer entre aqueles que viverão depois. Palavra do Senhor. Vaidade das vaidades, tudo é vaidade. Valeriano nos ajuda dizendo assim: que é essa vaidade senão a devoção às riquezas e a busca dos prazeres mundanos? Vaidade, a devoção às riquezas. Porque veja, o problema não é ter dinheiro, mas o problema é a devoção às coisas, à riqueza. 1 Timóteo capítulo 6, 1 Timóteo capítulo 6, versículo 10. 1 Timóteo capítulo 6, versículo 10. Porque a raiz de todos os males é o amor ao dinheiro. A raiz de todos os males é o amor ao dinheiro. O problema não é o dinheiro, é o amor ao dinheiro. Vaidade das vaidades. Quando eu amo o dinheiro. Quando eu coloco meu apoio sobre o dinheiro. Quando eu coloco a razão da minha existência sobre o dinheiro, eu vivo para ganhar dinheiro e para desfrutar do que o dinheiro me dá. Vaidade das vaidades. A pessoa que vive assim esquece que um dia a sua vida vai acabar. E o dinheiro não lhe dará realidades eternas. O dinheiro pode comprar muita coisa nesta vida, mas o dinheiro não pode comprar coisas eternas. O que adianta o homem ganhar o mundo inteiro e perder a vida eterna? Então, para Valeriano, a vaidade é a devoção às riquezas, o amor ao dinheiro, porque a raiz de todos os males é o amor ao dinheiro, vaidade. Acossados pela cobiça, alguns se desviaram da fé e se enredaram em muitas aflições, óbvio. Com amor ao dinheiro, você perde o amor a Deus. É por isso que Mateus capítulo 6, versículo 24 diz, não podeis servir a Deus e a riqueza. Amando o dinheiro, você deixa de amar a Deus. Ou Deus fica em segundo plano. Porque ninguém pode servir a dois senhores. Porque odiará um e amará o outro, ou se dedicará a um e desprezará o outro. É sempre assim. Não podeis servir a Deus e a riqueza. Valeriano continua. Isto é confirmado por Salomão, que diz, vaidade das vaidades, tudo é vaidade. Portanto, caríssimos, que ninguém ponha sua confiança na vaidade deste mundo. Essa vaidade, como vedes, é algo que permanece em base insegura. A devoção a ela é passageira e vazia, e sua beleza é como uma fumaça ao vento. Não se baseie na devoção ao que é passageiro. A devoção à riqueza e a busca dos prazeres mundanos, porque tudo isso é passageiro. Ou seja, o que é essa vaidade? É quando você vive de prazeres mundanos, passageiros. A vaidade passa. 1 João capítulo 2, versículo 17. O mundo passa com as suas concupiscências, mas quem cumpre a vontade de Deus permanece eternamente. Vaidade das vaidades, o mundo é passageiro. Tiago capítulo 4, versículo 14. E entretanto não sabeis o que acontecerá amanhã, pois que é a vossa vida? Sois um vapor que aparece por um instante e depois se desvanece. Cuidado para você não achar que a vida neste mundo, ela é eterna. Olha aqui. E entretanto não sabeis o que acontecerá amanhã. Você não sabe o que vai acontecer amanhã. Pois o que é a vossa vida? Sois um vapor que aparece por um instante e depois se desvanece. A morte chega para todos nós. E por isso a vaidade, ela é terrível. Quando eu tenho uma segurança neste mundo. A tua segurança não pode estar neste mundo. A tua segurança precisa estar em Deus. A minha segurança não pode estar neste mundo, mas precisa estar em Deus. Pai, Filho e Espírito Santo. Amém.
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0: Resposta a essa palavra, eu quero convidar você agora a cantar comigo.
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2: O programa de hoje está bom demais e eu quero lembrar você, se você quiser ouvir mais pregações, mais meditação da palavra, basta você me acompanhar no meu canal do YouTube, Frei Gilson / Som do Monte, no meu Instagram, no meu Facebook, no meu TikTok, e lá você vai encontrar muito mais palavra de Deus para você.
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2: Nós vamos terminar este programa rezando. Eu quero clamar agora por você, quero clamar pela sua família. Senhor Deus, libera agora o Teu Espírito Santo sobre cada pessoa que acompanha este programa. Vem, Espírito Santo, enche todos os que estão acompanhando este programa agora. Libera, Senhor, para esta pessoa o que ela mais precisa, para o corpo e para a alma. Libera, Senhor, curas e libertações em nome de Jesus para esta pessoa que assiste, que acompanha, que escuta e para toda a sua família. Eu clamo a Tua poderosa bênção. Visita agora com bênção de proteção. A bênção que só o Senhor pode dar. Abençoe-vos o Deus Todo-Poderoso, Pai e Filho e Espírito Santo. Amém.
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queria gritar essa canção para você. Deixa Deus sonhar em ti. Parece algo tão simples, mas não é. Porque a gente quer que os nossos sonhos aconteçam, escute isso, e queremos que Deus abençoe os nossos sonhos. Então a gente quer que a nossa vontade aconteça e que Deus abençoe ela. Mas eu quero te dizer que este não é o ideal. O ideal é quando os sonhos de Deus na sua vida se realizam. E por que que estou dizendo isso? Porque os sonhos de Deus são melhores que os teus. Às vezes você pensa que o seu sonho é o melhor.

Muitos dos nossos sonhos nos cansam, nos frustram, nos entristecem, nos decepcionam. Quantos sonhos teus te decepcionaram? É porque você não sonhou o sonho de Deus. Eu quero convidar você a partir de hoje a deixar Deus sonhar em você, a deixar Deus realizar o que Ele quer em você. Sabe, eu posso ser muito sincero para você, eu posso ser muito sincero para você. Os sonhos que eu tinha não era de ser pai. Os sonhos que eu tinha lá na minha adolescência era de ter um trabalho, era de ter uma família, de ter uma vida talvez normal, como a da maioria das pessoas. Só que de repente, Deus começa a sonhar em mim. E Deus me vê como padre, Deus me vê como sacerdote. E eu disse, sim, eu quero isso. Se é os teus sonhos para mim, eu quero. Tive que abandonar tudo, não foi fácil, não. Eu tive que enfrentar muitas coisas. Mas eu posso te dizer uma coisa. A melhor coisa na minha vida foi ter deixado Deus sonhar em mim. E eu ter obedecido os planos de Deus para minha vida. Hoje eu tenho muito mais do que se eu tivesse feito os meus sonhos. Por isso eu não sei como está a sua vida hoje. Eu não sei se hoje você está no sonho de Deus ou nos teus sonhos. Mas eu quero que você, a partir de hoje, deixe Deus sonhar em você. E eu lhe garanto que o mínimo que você pode ser

Uma coisa você precisa entender: os sonhos de Deus não acontecem no teu tempo. Os sonhos de Deus não acontecem na tua hora. O sonho de Deus não acontece do jeito que você quer, na hora que você quer. Muitas vezes, o sonho de Deus leva tempo para acontecer. E nós não temos paciência de esperar. Tenha paciência e saiba esperar, porque o melhor Deus tem preparado para você. Espere em Deus, chore em Deus, espere o melhor. Deixa eu te falar, escuta isso: o melhor Deus tem preparado.

E para terminar, eu quero te dizer uma coisa. Muita gente pode tentar destruir os teus sonhos. Tem pessoas que querem destruir. Mas se o sonho é de Deus, escuta isso, se o sonho é de Deus, ninguém vai destruir.

muita gente contra você, mas ninguém vai conseguir te derrubar. Por um único motivo: porque não são seus sonhos, são os sonhos de Deus. Amém? Os sonhos de Deus ninguém destrói.

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1: Olá, meu amigo, olá, minha amiga ouvinte. Eu desejo a você muita luz para o seu dia, para a sua vida, e também força para caminhar e ir resolvendo os problemas e também conquistando realização. Gostaria de conversar sobre o dom de ouvir. Como nós resolvemos os nossos problemas? Nós poderíamos pensar que o conhecimento ajuda a resolver os problemas, porque abre como que um caminho na nossa frente e ilumina esse caminho. No entanto, também é preciso saber, e a vida mostra que os problemas se resolvem quando nós temos capacidade de ouvir. Ouvir e também mudar de perspectiva, enxergar em outra perspectiva e enfrentar aquilo que nós precisamos enfrentar para alcançar as mudanças necessárias. Ninguém muda ninguém. Se o outro não se mostrar aberto ao diálogo, haverá poucas possibilidades de transformação. O amadurecimento pessoal se revigora nas relações saudáveis, num processo contínuo de aprimoramento baseado no encontro em profundidade com o outro. É verdade também que a maioria das respostas está dentro de cada um de nós. E nós, para encontrarmos essas respostas, precisamos chegar ao cerne da nossa interioridade, ao nosso eu interior. Mas normalmente estamos com muita pressa para chegar aí. E como diz o poeta, a vida acontece enquanto nos preocupamos com tantas outras coisas. A nossa sociedade está imersa em muitas atividades diariamente e não favorece que eu faça o encontro pessoal comigo mesmo, que eu atinja a minha interioridade. Por isso, afastar-se um pouco do barulho, da agitação, é condição fundamental para ouvir a voz silenciosa do coração, afastar-se do barulho. Às vezes é preciso também afastar-se, distanciar-se de um problema, refugiando-se no silêncio para poder ver com mais clareza a solução que está e que existe para determinado problema. A paz interior não se conquista mundo afora. A paz interior se conquista também no silêncio e na solidão. Somos um verdadeiro universo e precisamos de coragem para explorá-lo. Coragem de mudar, de tomar decisões, de recomeçar cada dia. Coragem de pensar e agir de forma diferente, com a capacidade de ouvir os outros e a si próprio. Isso requer também humildade e desejo de aprender. A pessoa que não quer aprender não escuta, aí sofre mais. O encontro com o outro, mais do que uma oportunidade de responder às questões existenciais, é um momento sagrado, uma ocasião única de ouvir a suave voz do coração, pedindo atenção e cuidado. A poeta Clarice Lispector nos dá essa dica. Ouve-me, ouve o meu silêncio. O que falo nunca é o que falo, e sim outra coisa. Capta essa outra coisa de que na verdade falo, porque eu mesma não posso. Caro ouvinte, pensemos nisso. Um forte abraço para você. Deus te abençoe em nome do Pai, do Filho e do Espírito Santo. Amém.
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2: Olá, uma ótima quinta-feira para você.
3: Já está no ar a edição do Jornal Rádio Fatos de número 4.899.
2: Hoje é 24 de setembro e faltam 99 dias para terminar o ano de 2026.
4: As manchetes de hoje.
3: Davi Alcolumbre tem 10 dias para se manifestar sobre visitas ao Senado.
2: Lula leva à TV vítimas das bets para falar contra apostas.
3: Já Flávio associa dívidas por apostas online a Lula. Abre aspas, pai do Tigrinho, fecha aspas.
2: Alexandre Pires é alvo da Polícia Federal em operação que investiga venda ilegal de cassiterita da terra Yanomami.
3: Intenção de consumo das famílias recua 0,3% em setembro, diz CNC.
2: Alexandre de Moraes arquiva caso de ex-diretores da Polícia Rodoviária Federal, Publitz, em 2022.
3: Receita Federal apreende 30 iPhones 18 Pro Max.
2: Operação Carga Pesada investiga aumento abusivo dos combustíveis.
3: ANP fecha acordo com B3 para realizar leilões de blocos de petróleo.
2: Família de Rick explica a decisão por velório íntimo e pede respeito no último adeus ao cantor.
3: E você ainda confere as informações esportivas com Tony Silva.
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2: O Jornal Rádio Fatos já está no ar nesta quinta-feira e Davi Alcolumbre tem 10 dias para se manifestar sobre visitas ao Senado.
3: Fux definiu prazo em ação sobre visitas de Vorcaro, Viviane e outros.
5: O ministro do Supremo Tribunal Federal, Luiz Fux, determinou nesta quarta-feira que o presidente do Senado, Davi Alcolumbre, se manifeste sobre os registros de eventuais entradas e saídas do parlamento da advogada Viviane Barsi, esposa do também ministro Alexandre de Moraes, do ex-banqueiro Daniel Vorcaro e de Antônio Carlos Camilo Antunes, conhecido como Careca do INSS. Além deles, o Senado deve se manifestar no prazo de 10 dias sobre os registros de outras 5 pessoas, entre elas o sindicalista Frei Chico e do empresário Fábio Luiz Lula da Silva, respectivamente irmão e filho do presidente Lula. Fux, que foi sorteado como novo relator do mandado de segurança impetrado por um vereador de Curitiba, analisa o pedido de acesso a essas informações negado pelo Senado em fevereiro. O parlamentar recorreu então à Justiça Federal do Paraná. Como a autoridade questionada é o presidente do Senado, Davi Alcolumbre, a primeira vara federal de Curitiba encaminhou o processo ao STF. O Senado negou acesso aos dados por considerar que se tratava de informações pessoais resguardadas pela Lei Geral de Proteção de Dados Pessoais. Em sua decisão, o ministro Luiz Fux considerou que, por hora, não se vislumbra a violação da intimidade ou de informações pessoais à divulgação dos dados solicitados pelo mandado de segurança. Após a manifestação do Senado, Luiz Fux pediu que o Ministério Público dê um parecer sobre o caso no prazo de 10 dias.
2: As apostas online entraram de vez na disputa presidencial.
3: Lula utilizou a propaganda eleitoral para apresentar relatos de pessoas que enfrentaram endividamento e dependências provocadas pelas chamadas BETs.
2: O programa intitulado Brasil contra as BETs mostrou uma reunião realizada no Palácio da Alvorada com 8 pessoas afetadas pelos jogos.
3: Durante a propaganda, Lula afirmou que o governo pretende agir com maior rigor contra o setor e declarou que muitas famílias endividadas sentem vergonha de falar sobre o problema.
2: A campanha petista também responsabilizou governos anteriores pelo crescimento das apostas, afirmando que elas foram autorizadas durante a gestão de Michel Temer e se transformaram em um problema de maiores proporções no governo de Jair Bolsonaro.
3: Do outro lado, Flávio Bolsonaro reagiu durante uma transmissão pela internet e associou Lula ao endividamento causado pelos cassinos online.
2: O candidato do PL chamou o presidente de pai do Tigrinho e afirmou que o atual governo regulamentou a atividade, não fiscalizou adequadamente as empresas e permitiu que o dinheiro das famílias fosse direcionado às apostas.
3: Flávio declarou ser contrário aos cassinos online e disse que votou contra a liberação dos jogos no Congresso. A transmissão também contou com a participação do governador de São Paulo, Tarcísio de Freitas, que afirmou que parte do dinheiro disponível nas contas dos brasileiros está sendo consumida pelas plataformas de apostas.
2: A autorização das apostas esportivas de cota fixa ocorreu em 2018, durante o governo Temer.
3: A legislação concedeu 4 anos para que o Poder Executivo regulamentasse o setor, mas esse prazo terminou em dezembro de 2022, ainda no governo Bolsonaro, sem a implantação completa das regras.
2: A regulamentação foi concluída em 2023 no governo Lula, quando os jogos online foram incluídos no marco legal e o Ministério da Fazenda passou a autorizar e fiscalizar as empresas.
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3: O candidato do PL à presidência, Flávio Bolsonaro, pediu ao Tribunal Superior Eleitoral que proíba Lula de utilizar na campanha eleitoral imagens ou trechos do discurso feito pelo presidente na Assembleia Geral da ONU em Nova York.
2: A equipe jurídica de Flávio Bolsonaro alegou que Lula transformou a tribuna da organização em um palanque eleitoral ao mencionar temas presentes em sua campanha.
3: Entre eles estão o fim da escala 6x1, o combate às casas de apostas, a defesa do PIX, a soberania nacional e o risco de interferência estrangeira nas eleições brasileiras.
2: A ação argumentou que, durante o discurso, Lula teria falado mais como candidato do que como chefe de Estado. A defesa de Flávio também citou o precedente de 2022, quando Jair Bolsonaro foi impedido de utilizar na propaganda eleitoral imagens de seu pronunciamento na ONU. A campanha de Lula ainda não havia se manifestado sobre um novo pedido.
3: Na imprensa internacional, veículos como Reuters, Bloomberg, agência France Press, The New York Times, Clarim e La Nation destacaram o pronunciamento de Lula.
2: As principais manchetes ressaltaram as declarações sobre democracia, soberania, interferência estrangeira, conflitos internacionais e a necessidade de reforçar o Conselho de Segurança das Nações Unidas.
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3: O Tribunal Regional Eleitoral do Distrito Federal iniciou a preparação e a lacração das urnas eletrônicas que serão utilizadas nas eleições de 2026 em Brasília. O procedimento faz parte das etapas de segurança realizadas pela Justiça Eleitoral antes da votação.
2: Nesta primeira fase, estava prevista a preparação de 1.192 urnas, abrangendo a 4ª, a 13ª e a 17ª zonas eleitorais.
3: Desse total, 1.105 equipamentos serão enviados às sessões eleitorais e 87 ficarão como reserva.
2: Ao todo, o Distrito Federal contará com 1.404 urnas. 1.282 serão usadas diretamente na votação, enquanto 122 permanecerão como equipamentos de contingência para substituir aparelhos em caso de necessidade.
3: O primeiro turno das eleições está marcado para o dia 4 de outubro. Caso nenhuma candidatura alcance a quantidade necessária de votos para vencer inicialmente, o segundo turno será realizado no dia 25 do mesmo mês.
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2: Polícia Federal investiga inscrições eleitorais com identidade falsa.
3: Foram identificados 11 documentos de uma mesma pessoa na Paraíba.
6: A Polícia Federal deflagrou uma operação nesta quarta-feira na Paraíba para investigar possíveis inscrições eleitorais feitas com identidades falsas. Foram cumpridos mandados de busca e apreensão na cidade de Cabedelo, na região metropolitana de João Pessoa. O objetivo é reunir documentos, aparelhos eletrônicos e outros materiais que ajudem a comprovar o uso de identidades falsas para fraudar o cadastro eleitoral. A PF busca esclarecer como essas identidades foram obtidas e utilizadas. A ação foi determinada pelo Juízo das Garantias do Núcleo 2 da Justiça Eleitoral da Paraíba. Os exames de impressões digitais confirmaram que 11 documentos de identificação com nomes e dados pessoais diferentes pertencem à mesma pessoa. Entre eles está o registro apontado pela investigação como sua possível identidade verdadeira. O alvo não teve o nome divulgado. Os investigadores também identificaram 3 inscrições eleitorais suspeitas de fraude feitas em nomes diferentes nas zonas eleitorais de Santa Rita, na Paraíba, Benevides, no Pará e Brasília, no Distrito Federal. Há 11 dias do primeiro turno das eleições, marcado para 4 de outubro, eleitoras e eleitores contam com diferentes canais para comunicar à Justiça Eleitoral possíveis irregularidades e situações que possam afetar a integridade do processo eleitoral. Em caso de suspeita de cadastro irregular de eleitores, a orientação é fazer a denúncia ao Ministério Público Eleitoral, à Polícia Federal ou ao próprio Tribunal Regional Eleitoral de cada estado.
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2: O governador Jorginho Melo, do PL, venceria a eleição para o governo de Santa Catarina ainda no primeiro turno se a votação fosse realizada hoje.
3: Segundo o levantamento da Paraná Pesquisas, divulgado nesta quarta-feira, ele aparece com 58,8% das intenções de voto, abrindo ampla vantagem sobre os demais concorrentes.
2: João Rodrigues, do PSD, ocupa a segunda posição com 16,5%, seguido por Gelson Merício, do PSB, com 11,13%. Marcelo Brigadeiro registra 1,2%, professor Marcos Sodré, 1%, Laís Schaldi, 0,9%, Ralf Zimmer, 0,8% e Bruno Pedreiro, 0,3%. Brancos e nulos somam 4,8%, enquanto 4,6% não souberam responder.
3: A Paraná Pesquisas ouviu 1.384 eleitores catarinenses entre os dias 20 e 22 de setembro. A margem de erro é de 2,7 pontos percentuais, para mais ou para menos, e o nível de confiança é de 95%.
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2: O senador Cleitinho Azevedo, do Republicanos, aparece na liderança de um eventual segundo turno para o governo de Minas Gerais.
3: Pesquisa Atlas Intel, realizada em parceria com o Estadão, mostra Cleitinho com 53,1% das intenções de voto, contra 41,1% do candidato do PT, Patrus Ananias. A vantagem é de 12 pontos percentuais.
2: Cleitinho também venceria os outros confrontos testados. Contra Alexandre Calil, o senador aparece com 51,2% diante de 36,8% do adversário. No cenário contra Gabriel, Cleitinho registra 51,4%, enquanto o candidato do MDB tem 23,3%.
3: Patrus Ananias, por sua vez, venceria 2 cenários alternativos. Teria 43,8% contra 31,9% de Matheus Simões e 42,7% diante de 33,9% de Flávio Roscoe.
2: A Atlas Intel ouviu 1.799 eleitores mineiros entre os dias 15 e 20 de setembro. A margem de erro é de 2 pontos percentuais. O governador Tarcísio de Freitas, do Republicanos, lidera com ampla vantagem uma eventual disputa de segundo turno pelo governo de São Paulo.
3: Segundo o levantamento, Atlas Intel e Estadão, Tarcísio tem 55,6% das intenções de voto, contra 41,7% do candidato do PT, Fernando Haddad. A diferença chega a 13,9 pontos percentuais.
2: No cenário apresentado para o primeiro turno, Tarcísio aparece com 57,1%, enquanto Haddad registra 42,4%. Vivian Mendes tem 0,4%. Carlos Machado aparece com 0,1%. E Vera Lúcia não pontuou no levantamento.
3: A administração de Tarcísio também foi avaliada. 55% dos entrevistados disseram aprovar o governo paulista. 43% declararam desaprovar e 2% não souberam responder.
2: A pesquisa ouviu 1.800 eleitores entre os dias 15 e 20 de setembro e apresenta margem de erro de 2 pontos percentuais. Eduardo Paes, do PSD, aparece à frente de Douglas Ruas, do PL, em um eventual segundo turno para o governo do Rio de Janeiro.
3: A pesquisa Atlas Intel Estadão mostra Paes com 49,2% das intenções de voto, enquanto Douglas Ruas registra 40,6%. A vantagem é de 8,6 pontos percentuais.
2: No cenário de primeiro turno, Eduardo Paes também lidera, com 45,7%, seguido por Douglas Ruas, com 32,4%.
3: Antônio Garotinho aparece com 8,9%. Coronel Busnello tem 3,1%. William Siri registra 2%. E André Marinho aparece com 1,6%. Brancos e nulos somam 4,5%, enquanto 0,8% não soube responder.
2: Bom, o levantamento entrevistou 1.829 eleitores do estado do Rio de Janeiro entre os dias 15 e 20 de setembro. Agora, a margem de erro é de 2 pontos percentuais para mais ou para menos, com nível de confiança de 95%.
3: A deputada Benedita da Silva, do PT, lidera a corrida pelas duas vagas do Rio de Janeiro no Senado Federal.
2: Levantamento da Paraná Pesquisas mostra Benedita com 32% das intenções de voto, enquanto quatro candidatos aparecem tecnicamente empatados na disputa pela segunda vaga.
3: Marcelo Crivella, do Republicanos, registra 19,5%. Pedro Paulo, do PSD, tem 17,3%. Carlos Jordi, do PL, aparece com 16,8%. E Carlos Portinho, também do PL, soma 16,2%. Como serão eleitos dois senadores por estado em 2026, cada entrevistado podia apontar até dois candidatos.
2: Na sequência, aparecem Vaguinho com 6,9% e Mônica Benício com 6,7%. Os que declararam voto branco, nulo ou em nenhum candidato somam 12,8%. E 7,4% não souberam responder.
3: A pesquisa ouviu 1.600 eleitores em 56 municípios fluminenses entre os dias 20 e 22 de setembro. A margem de erro é de 2,5 pontos percentuais.
2: 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A mais recente pesquisa nacional da Atlas Intel, realizada em parceria com a Bloomberg, mostra um cenário de empate técnico entre Lula e Flávio Bolsonaro na disputa pela presidência da República.
3: Em um eventual segundo turno, Lula aparece numericamente à frente, com 47,7%, enquanto Flávio Bolsonaro registra 47,4%.
2: A diferença entre os dois candidatos é de apenas 0,3 de ponto percentual e está dentro da margem de erro, que é de 1 ponto percentual. Brancos, nulos e eleitores que não souberam responder representam 4,9% da amostra.
3: No primeiro turno, Lula também aparece à frente com 45,8% contra 43,4% de Flávio. Renan Santos registra 4,5%. Augusto Cury tem 2,1%. Ronaldo Caiado aparece com 1,3%. E Romeu Zema soma 0,9%. Outros candidatos apresentam 0,8%. Brancos e nulos, 0,7%. Indecisos, 0,5%.
2: A pesquisa também mostrou Lula vencendo os demais adversários nos cenários de segundo turno. O presidente teria 47,6% contra 42,2% de Romeu Zema. 46,6% contra 44% de Ronaldo Caiado. 46,2% diante de 39,4% de Augusto Cury. E 46,5% contra 31,2% de Renan Santos.
3: A Atlas Intel entrevistou 5.015 pessoas entre os dias 17 e 22 de setembro. O nível de confiança é de 95% e a margem de erro é de 1 ponto percentual. O resultado confirma uma disputa presidencial extremamente apertada entre Lula e Flávio Bolsonaro.
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2: Casas Bahia abre novo leilão com móveis a R$ 39,00 e fogão por R$ 391,00.
3: Justiça condena a Rede Açaí em R$ 1 milhão por falhas de segurança.
2: Homem é preso em flagrante por arremessar bebê de 5 meses em calçada em Duque de Caxias. É logo depois do intervalo comercial.

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2: 5h54.
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4: O ministro Alexandre de Moraes, do Supremo Tribunal Federal, determinou o arquivamento da investigação contra três ex-diretores da Polícia Rodoviária Federal pelas operações realizadas durante o segundo turno das eleições de 2022.
5: A decisão foi tomada após a Procuradoria-Geral da República considerar insuficientes as provas contra os investigados.
4: Foram beneficiados Dejairlon Henrique Moura, ex-diretor de operações, Luiz Carlos Reicharque Júnior, ex-diretor de inteligência, e Rodrigo Cardoso Roupe, que também atuava no setor de inteligência da operação.
5: Eles haviam sido indiciados pela Polícia Federal em janeiro de 2025 por suspeitas de desobediência, prevaricação e restrição ao direito de voto.
4: Segundo a Procuradoria-Geral da República, as diligências realizadas não demonstraram que os três participaram diretamente das condutas atribuídas a outros integrantes da Polícia Rodoviária Federal.
5: Moraes considerou que não existiam elementos suficientes para justificar a continuidade da apuração contra eles.
4: O caso envolveu as fiscalizações realizadas pela Polícia Federal no dia do segundo turno entre Lula e Jair Bolsonaro. Entre os dias 28 e 30 de outubro de 2022, foram inspecionados 2.185 ônibus no Nordeste, contra 571 no Sudeste.
5: Na época, Moraes, então presidente do Tribunal Superior Eleitoral, determinou a interrupção das operações que pudessem dificultar o transporte dos eleitores.
4: O arquivamento vale somente para os três integrantes da corporação e não representa a anulação dos demais fatos investigados.
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5: O cantor Alexandre Pires foi alvo de mandados de busca e apreensão cumpridos pela Polícia Federal nesta quarta-feira.
4: A segunda fase da Operação Disco de Ouro investiga uma organização suspeita de extrair, comercializar e exportar ilegalmente cassiterita retirada da terra indígena Yanomami, em Roraima.
5: A operação cumpriu 12 mandados de busca e apreensão e 17 ordens de bloqueio e sequestro de bens e valores. Também são investigados os empresários Diego e Matheus Possebon, este último ligado profissionalmente ao cantor. Não foram expedidos mandados de prisão nesta etapa.
4: Segundo a investigação, empresas brasileiras e estrangeiras teriam sido utilizadas para dar aparência legal ao minério extraído irregularmente e ocultar recursos provenientes do esquema.
5: A Polícia Federal suspeita que uma empresa ligada ao cantor tem recebido milhões de reais de contas relacionadas ao grupo investigado.
4: A defesa de Alexandre Pires negou qualquer envolvimento do artista com garimpo ou extração de minério.
5: Os advogados afirmaram que a relação mantida com Matheus Possebon se limitava à intermediação e à venda de shows. O fato de uma pessoa ser investigada ou alvo de busca não representa condenação ou reconhecimento de culpa.
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4: A Meta, dona do Instagram, reativou nesta quarta-feira o perfil do projeto revelado Brasil, horas depois de a conta ser retirada do ar.
5: A página havia publicado um vídeo apresentado por Fábio Porchat sobre o caso Banco Master e relações envolvendo Daniel Vorcaro, a Igreja Batista da Lagoinha e nomes da política, entre eles Flávio Bolsonaro.
4: Antes da reativação, o projeto informou que o Instagram havia apontado uma suposta violação dos padrões da plataforma, sem detalhar qual regra teria sido descumprida.
5: O vídeo completo, com cerca de 30 minutos, permaneceu disponível no YouTube durante todo o período em que a conta ficou fora do ar.
4: O episódio aborda relações entre integrantes da família Vorcaro, a Igreja Batista da Lagoinha e personagens políticos.
5: Em apenas 24 horas, a reprodução alcançou 2 milhões de visualizações no YouTube, enquanto a retirada do perfil do Instagram provocou repercussão e questionamentos nas redes sociais.
4: Após uma revisão interna, a Meta decidiu restaurar a conta e pediu desculpas pelo inconveniente, sem informar qual regra havia motivado a remoção inicial.
5: Depois de recuperar o perfil, Fábio Porchat também se manifestou e afirmou que o conteúdo apresentado pelo projeto foi baseado em fatos já divulgados pela imprensa.
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4: STF iguala tempo de licença maternidade para todas as trabalhadoras.
5: Todas as mães, inclusive as adotantes, terão licença de 120 dias.
6: O Supremo Tribunal Federal decidiu igualar o tempo de concessão da licença maternidade para todas as trabalhadoras, independentemente do vínculo funcional, sejam elas empregadas seletistas, servidoras públicas ou militares. O julgamento, iniciado na semana passada, foi concluído nesta quarta-feira com votação unânime dos ministros. Pela decisão, todas as mães, inclusive adotantes, terão licença de 120 dias, podendo ser prorrogada por mais 60 dias. Também deve ser estendido esse período de licença para pais adotantes solo, independentemente da idade da criança. O ministro Nunes Marques destacou que a proteção da criança não deve variar de acordo com o vínculo funcional dos pais.
7: A criança não necessita de mais ou menos cuidado conforme sua mãe seja empregada, servidora ou militar. A Constituição protege essas realidades humanas e não a etiqueta jurídica atribuída ao vínculo profissional dos pais. Essa mesma compreensão orienta a proteção do genitor monoparental conforme tema 1182. Pois a razão fundamental do precedente está na proteção integral da criança e na inexistência de outro responsável pelos cuidados parentais e não na natureza específica do vínculo funcional.
6: Pais genitores que passarem a assumir a guarda individual do filho, como no caso do falecimento da mãe, também devem ter direito ao prazo de até 180 dias de licença. Além disso, a decisão garante que a licença maternidade comece a partir da alta hospitalar quando mães ou filhos permanecerem hospitalizados após o parto. O direito também deve ser ampliado para as previsões de proteção do emprego após a gravidez, inclusive para trabalhadoras temporárias ou ocupantes de cargo em comissão. O STF só não aceitou o pedido feito pela Procuradoria-Geral da República para que a licença pudesse ser compartilhada entre mães e pais a partir do interesse de cada casal. O presidente da Corte, ministro Edson Fachin, ressaltou que essa deve ser uma decisão legislativa e fez um apelo ao parlamento para que analise a questão.
8: Gostaria de realçar um aspecto que creio que emergiu inicialmente no voto do ministro Flávio Dino, no sentido de fazer um apelo ao legislador para que delibere sobre a questão do pedido de compartilhamento da licença. Eu creio que houve essa deferência ao legislador, por isso essa parte está sendo julgada improcedente, mas reconhecendo, obviamente, tratar-se de uma opção legislativa, mas que merece um tratamento pelo legislador.
6: Os ministros também decidiram que a padronização terá efeito para futuras licenças maternidade e para aquelas que estiverem em curso atualmente na data deste julgamento. Da Rádio Nacional em Brasília, Gésio Passos.
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4: A Casas Bahia abriu um novo leilão virtual com 255 lotes de móveis e eletrodomésticos. Os lances começaram em R$ 39,00 e poderão ser registrados até o dia 2 de outubro por meio da plataforma Quara.
5: Entre os produtos oferecidos estão mesas, racks, lavadoras, fogões, refrigeradores e televisores. Os destaques incluem uma lavadora Brastemp de 15 quilos, um refrigerador Electrolux e televisores TCL com telas de 75 e 98 polegadas.
4: Uma mesa de centro tinha lance de R$ 39,00, enquanto dois fogões apareciam a partir de aproximadamente R$ 391,00.
5: Também havia um lote com duas lavadoras por R$ 387,00. Os valores são apenas ofertas iniciais e poderão aumentar conforme a disputa.
4: Os produtos serão vendidos no estado em que se encontram, sem garantia de funcionamento ou direito à troca. Eles poderão apresentar riscos, sujeira, avarias ou ausência de peças.
5: Além do lance vencedor, o comprador pagará 5% de comissão ao leiloeiro e 15% de despesas administrativas, além de custos de retirada e transporte.
4: Justiça condena Rede Açaí em R$ 1 milhão por falhas de segurança.
5: Decisão em Salvador exige cumprimento de 28 medidas de proteção.
2: Equipamentos de trabalho em mau estado, ambiente em más condições e riscos de saúde aos trabalhadores. Esses foram alguns dos motivos que levaram a Justiça Trabalhista a condenar a rede Açaí Atacadista, a pagar R$ 1 milhão de indenização e a corrigir uma série de falhas nas condições de saúde e segurança do trabalho. A sentença saiu depois que o Ministério Público do Trabalho investigou a empresa desde 2022 e seguiu encontrando novas e graves irregularidades até o ano passado. A ação está relacionada a uma unidade do supermercado na capital baiana. Com a decisão da Justiça, o Açaí Atacadista vai ter que cumprir 28 exigências para proteger as pessoas que trabalham no local. De acordo com o MPT, a realidade naquela unidade era aterradora e de desrespeito à vida e à saúde de empregados e terceirizados que atuavam na loja. Os auditores do trabalho listaram situações como calçados danificados, luvas rasgadas e japonas de câmara fria com fechos quebrados. Além de prateleiras e paletes tombados, mercadorias armazenadas diretamente no chão, ambientes escuros, sujos e com piso molhado e trancas de câmaras frias defeituosas que geram risco de aprisionamento. Tudo levando risco de quedas, choques elétricos e desabamentos de mercadorias. Além das condições na infraestrutura, a loja deixava de enviar documentos solicitados pela Inspeção do Trabalho e não demonstrava interesse em ajustar irregularidades apontadas, mesmo com o surgimento cada vez maior de denúncias. A rede Açaí pode ser multada em R$ 30 mil a cada dia de descumprimento da decisão judicial. De acordo com o Ministério Público do Trabalho, a indenização de R$ 1 milhão é devido aos danos morais coletivos causados a toda a sociedade pela dimensão, gravidade e de longa duração da prática de condutas ilegais, expondo centenas de trabalhadores a ambientes de trabalho inseguros e insalubres. No entanto, a empresa pode recorrer da decisão. Procurada pela nossa reportagem, a rede Açaí Atacadista ainda não se manifestou a respeito.
4: Uma fiscalização realizada em postos de combustíveis de todo o país passou a investigar possíveis aumentos abusivos nas margens de lucro.
5: A Operação Carga Pesada foi iniciada depois que a Agência Nacional do Petróleo recebeu 330 denúncias relacionadas aos preços cobrados dos consumidores.
4: As informações foram compartilhadas com a Secretaria Nacional do Consumidor, que reuniu mais de 100 representantes dos PROCONs estaduais e municipais para organizar as ações de fiscalização.
5: A Senacom também abriu 70 processos administrativos contra postos, que terão 20 dias para apresentar suas defesas.
4: Segundo a Secretaria, a investigação não se concentra apenas no aumento do preço nas bombas, mas principalmente na elevação das margens de lucro sem uma justificativa adequada.
5: A prática poderá ser considerada abusiva caso fique comprovado que houve vantagem excessiva em prejuízo dos consumidores.
4: A maior preocupação está relacionada ao diesel S10, cujo preço médio chegou a R$ 7,13 por litro, com alta de 2,3% em uma semana.
5: Na Bahia, o litro alcançou R$ 7,74. No mesmo período, a gasolina subiu 0,2% e o etanol teve aumento de 3,3%. 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
4: Um homem foi preso preventivamente em Teresina, suspeito de abusar sexualmente da própria filha, atualmente com 11 anos.
5: De acordo com a Polícia Civil do Piauí, os crimes teriam começado em dezembro de 2025, quando a criança ainda tinha 10 anos, dentro da residência da família.
4: O caso chegou ao conhecimento das autoridades por meio da escola, onde a menina estudava, e do conselho tutelar.
5: A vítima relatou inicialmente atos libidinosos e depois contou à mãe o que estaria acontecendo. A mulher teria confrontado o companheiro, que prometeu não repetir as agressões, mas os abusos teriam continuado.
4: Segundo o delegado responsável pela prisão, o investigado ameaçava a filha e teria afirmado que somente interromperia os crimes quando ela engravidasse. Parte dos abusos também teria ocorrido na presença da irmã mais nova da vítima.
5: Um homem foi preso em flagrante depois que o próprio filho foi arremessado de uma laje e caiu na calçada, no bairro da Taquara, em Duque de Caxias, na Baixada Fluminense.
4: Policiais militares do 15º Batalhão foram chamados para atender a ocorrência.
5: O bebê ficou gravemente ferido e foi levado para uma unidade hospitalar, onde permanecia internado. O pai foi conduzido à delegacia e a Polícia Civil passou a investigar as circunstâncias e a motivação do crime. 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
4: A intenção do consumo das famílias brasileiras recuou 0,3% em setembro e atingiu 104,5 pontos, segundo o levantamento da Confederação Nacional do Comércio.
5: Esse foi o menor resultado desde março, embora o indicador ainda permaneça acima dos 100 pontos, considerado o nível de satisfação.
4: A queda foi provocada principalmente pela preocupação das famílias com o futuro do mercado de trabalho. A perspectiva profissional recuou 0,7% na quinta queda mensal consecutiva e acumula redução de 8,6% em um ano. Apenas 48% das famílias demonstraram confiança no emprego para os próximos meses, o menor percentual desde setembro de 2022.
5: Apesar da cautela no curto prazo, a intenção de consumo ainda registra crescimento de 2,9% na comparação com setembro do ano passado.
4: A disposição para comprar bens duráveis avançou 17,2% em 12 meses, favorecida pela redução da inflação desses produtos. No entanto, somente em setembro esse indicador caiu 0,5%.
5: A retração atingiu todas as faixas de renda. Entre as famílias que recebem mais de 10 salários mínimos, a queda foi de 0,8%. Já entre as famílias que ganham até 10 salários mínimos, o recuo ficou em 0,2%.
4: Para a Confederação Nacional do Comércio, mesmo com a desaceleração da inflação, as incertezas sobre emprego, renda e crédito estão deixando os consumidores mais cautelosos.
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4: Cenipa investiga a causa da queda do helicóptero que matou o cantor Rick.
5: E você ainda confere as informações do esporte com Tony Silva.
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4: A viúva do cantor Rick, Geralda Helena, explicou nesta quarta-feira a decisão da família de realizar de forma reservada o velório e o sepultamento do sertanejo.
5: A despedida será nesta quinta-feira em Sorocaba, no interior de São Paulo, apenas para familiares e amigos mais próximos.
4: Rick, que fazia dupla com Renner, morreu aos 59 anos no acidente com um helicóptero em Santa Catarina.
5: Geralda destacou que durante muitos anos, o artista fez parte da vida de milhares de pessoas e agradeceu todo o carinho demonstrado pelos fãs ao longo da sua trajetória.
4: A família afirmou que deseja que o cantor continue sendo lembrado por sua voz, suas músicas e sua história, especialmente pela imagem de Rick no palco, sorrindo, cantando e fazendo aquilo que amava.
5: No comunicado, a viúva pediu compreensão pela decisão de manter a cerimônia longe do público. Segundo Geralda, o último adeus precisa ser vivido em família, com intimidade, silêncio e respeito diante de um momento tão doloroso.
4: Rick e Geralda estavam juntos havia mais de 4 décadas e tiveram 2 filhos e 4 netos.
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4: O presidente chinês Xi Jinping chegou aos Estados Unidos na última quarta-feira para uma visita de Estado de 3 dias.
5: Xi também tinha encontros programados com representantes de grandes empresas como Tesla, Apple, Nvidia, Amazon e OpenAI.
4: A agenda previa negociações para a possível redução de tarifas em setores específicos, maior cooperação no combate às drogas e ampliação do diálogo militar. Apesar das disputas, o comércio entre China e Estados Unidos cresceu mais de 13% no segundo trimestre.
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4: Bom, agora vamos chamar o Tony Silva com as informações esportivas. É com você, Tony.
12: Abraço para você, Douglas. Hoje, quinta-feira, 24 de setembro, e eu chego começando destacando a seleção brasileira do técnico Carlo Ancelotti, que inicia nesta sexta-feira o novo ciclo. Aí começa toda uma preparação e testes visando o principal de tudo, que é a disputa da Copa do Mundo de 2030. Alguns jogadores estão tendo a primeira oportunidade de vestir a camisa da seleção brasileira principal. É o caso do lateral esquerdo Mauro Júnior, que joga no PSV da Holanda. O jogador espera aproveitar da melhor maneira a oportunidade que recebe em vestir a camisa da amarelinha.
13: Estou muito feliz, é um sentimento que não cabe dentro de mim, de estar vestindo essa camisa, e essa oportunidade que eu estou recebendo agora é para tentar ajudar ao máximo o time a evoluir. Peguei muitas seleções de base e graças a Deus hoje estou podendo representar a seleção principal aqui na Austrália. Essa experiência toda de seleção foi um aprendizado muito grande para mim, isso que me ajudou a crescer como pessoa e também como profissional. Estou muito feliz de hoje estar podendo representar a seleção principal aqui. Como falei, não vejo a hora de poder me apresentar melhor em campo.
12: Mas Mauro Júnior vai começar a partida contra a Austrália amanhã às 7 horas da manhã em Townsville. No banco de reservas, o titular será o experiente Douglas Santos. Depois desta partida, o Brasil volta para Brisbane, onde vai enfrentar de novo a Austrália no próximo dia 29, também às 7 horas da manhã. O terceiro amistoso será dia 3 de outubro, 11 horas da manhã, diante da seleção da Índia. Falando de campeonato brasileiro com as novas regras, um balanço divulgado pela CBF coloca como resultado positivo até agora a colocação das novas regras contra a cera e o antijogo. Foram 38 aplicações das medidas nos 62 jogos disputados desde a 23ª rodada. A Lei Vini Júnior, por exemplo, entrou em vigor em 2 oportunidades. A regra prevê a expulsão de um jogador ao se comunicar com um adversário de maneira provocativa, depreciativa ou inflamatória, colocando a mão cobrindo a boca. Para acelerar mais o jogo, os jogadores passaram a ter apenas 5 segundos para cobrar lateral ou tiro de meta. A arbitragem penalizou a demora nessas jogadas em apenas 4 ocasiões. 3 laterais foram revertidos e um tiro de meta virou escanteio. Outra regra, aplicada 3 vezes até o momento, determina que o jogador tenha 10 segundos para deixar o campo depois que o árbitro erguer a placa indicando a substituição. Nos 3 casos, o tempo de saída foi superior ao limite e atrasou a entrada do substituto. Mas com certeza, um dos efeitos mais claros no combate à cera foi a queda em 65% nos atendimentos médicos a goleiros. Antes da mudança, foram 88 atendimentos em 215 partidas do Brasileirão 2026. Aí depois que a regra entrou em campo, esse número caiu para 9 atendimentos em 62 jogos. Amanhã eu volto com outras informações para você aqui no Rádio Fatos.
4: Bem, termina aqui a edição do nosso jornal Rádio Fatos desta quinta-feira.
5: A todos uma excelente quinta-feira e até amanhã.
4: Valeu, pessoal, pela companhia, pela audiência, tudo de bom, ótima quinta-feira para você e até amanhã no mesmo horário, viu? Até lá. Tchau, tchau.
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3: Olá, bom dia! Começa aqui mais um Ufersa no Ar, na sintonia do semiárido. Esta é uma produção da Assessoria de Comunicação da Universidade Federal Rural do Semiárido. Neste espaço, atualizamos você sobre o que está acontecendo na Ufersa, as oportunidades, os serviços e o trabalho em prol do desenvolvimento regional. Produção, edição e apresentação, eu, Paiva Rebouças, e na técnica de áudio, Enio Ticiano. No programa de hoje, você fica sabendo que a Ufersa abre concurso público com 25 vagas para professores efetivos nos 4 campi. Ainda que o curso de medicina da Ufersa realiza a 4ª mostra de bactérias. Também que a Pinacoteca da Ufersa integra a 20ª Primavera dos Museus. E na entrevista de hoje, vamos falar sobre o vestibular da Licenciatura em Educação do Campo, a LEDOC. Quem conversa com a gente é a professora Késia Kelly Vieira de Castro, do Departamento de Ciências Naturais, Matemática e Estatística. Isso e muito mais agora, no Ufersa no Ar.
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3: A Ufersa lançou concurso público para preencher 25 vagas de professor do Magistério Superior. As oportunidades estão distribuídas entre os campi de Angicos, Caraúbas, Mossoró e Pau dos Ferros, em diferentes áreas do conhecimento. No total, 14 vagas são para ampla concorrência e as demais seguem a política de reserva para pessoas pretas e pardas, indígenas, quilombolas e pessoas com deficiência. As inscrições começam nesta sexta-feira, dia 25 de setembro, amanhã, e seguem até o dia 11 de outubro, exclusivamente pela internet, pelo endereço meritux.ufersa.br. A taxa de inscrição varia de R$ 80 a R$ 330,00, conforme o regime de trabalho e a titulação exigida. Candidatos que atendam aos critérios previstos no edital podem solicitar isenção. O concurso terá 4 etapas: prova escrita, prova de aptidão didática, memorial e plano de trabalho e exame de títulos. As provas serão realizadas no campus central da Ufersa, em Mossoró. O edital completo está disponível no portal de concursos da Ufersa. O curso de medicina da Ufersa realizou ontem, quarta-feira, 23 de setembro, a 4ª mostra de bactérias. O evento aconteceu no Centro de Conveniência do lado leste da universidade. A programação reuniu atividades de ensino e extensão sobre bactérias, doenças e epidemiologia. Entre os temas abordados estavam botulismo, leptospirose, peste, hanseníase, cólera, coqueluche, difteria, tétano, sífilis e gonorreia. Além das atividades educativas, a mostra ofereceu serviços de saúde para a comunidade, como vacinação do calendário adulto, em parceria com a Secretaria de Saúde da Prefeitura de Mossoró, e testes rápidos, em colaboração com a Pró-Reitoria de Assuntos Estudantis da Ufersa. A Ufersa recebe nesta semana o Circuito Synergy 26, evento que reúne capacitação, experiências práticas e networking com foco em engenharia, inovação e impacto. Com o tema Conexões que Transformam, a programação começou no domingo, 21 de setembro, e termina amanhã, dia 25. Durante o evento, os participantes têm contato com profissionais do setor, participam de palestras, workshops e simulações, além de visitas a empresas. A programação é organizada em torno de 3 pilares: futuro, impacto e sinergia. A proposta é aproximar a formação acadêmica das demandas do mercado e mostrar como o conhecimento produzido em sala de

0: de aula pode ser aplicado na solução de problemas da sociedade. O Circuito Sinergy 26 é promovido pela Pró-Reitoria de Extensão e Cultura da UFERSA. A Pinacoteca da UFERSA participa da 20ª Primavera dos Museus com uma programação especial aberta ao público. As atividades incluem exposições de longa e curta duração, lançamento de exposição, encontro com artistas e uma exposição teatralizada. Entre as mostras estão Trilhas da Imaginação, uma viagem pela exposição Isaura Amélia, Pela Ciência a Terra Árida Floresce e Urubus da Caatinga, além de trabalhos de artistas e coletivos do Rio Grande do Norte. A programação também inclui o Café com Arte, com participação do artista Rairon Montielli e a exposição teatralizada Raul Pedrosa no prédio da Reitoria. A Pinacoteca também está com inscrições abertas para o Salão Universitário de Artes Visuais. Toda a programação da 20ª Primavera dos Museus pode ser consultada nos canais oficiais do evento. Chegou a hora da dica da semana do projeto Segurança no Elemento Humano da Andifes sobre segurança na internet. No retorno, vamos falar sobre o novo documentário sobre o educador Paulo Freire.
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0: O documentário Lendo o Mundo, vencedor do Festival de Gramado, será exibido hoje, dia 24, em Angicos, como parte do terceiro seminário Paulo Freire, realizado pela UFERSA em Angicos, desde o dia 23 até amanhã, dia 25. O evento busca manter viva a memória das 40 horas de Angicos e aproximar universidade, cultura popular e comunidade. A sessão que vai exibir o documentário Lendo o Mundo acontece às 19 horas em praça pública e terá a participação de Catherine Murphy, uma das diretoras do filme, em uma conversa após a exibição com a mediação da professora Inês Helena Muniz Garcia da FAPERN. Lançado em 2025, o documentário revisita as experiências de alfabetização de adultos conduzidas por Paulo Freire em Angicos, no início dos anos 1960. O filme reúne memórias de participantes, imagens de arquivos e registros da época. Lendo o Mundo recebeu o Kikito de melhor longa-metragem documentário no Festival de Gramado e integra a programação da terceira semana Paulo Freire, que termina amanhã na UFERSA Angicos. 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Vamos fazer um brevíssimo intervalo e no retorno vamos falar sobre o vestibular da licenciatura em Educação do Campo. Não saia daí.
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0: Estamos de volta com o UFERSA no Ar, na sintonia do semiárido. Obrigado pela companhia e audiência de vocês neste horário. A UFERSA abriu seleção para 60 vagas na licenciatura em Educação do Campo, com habilitação em Ciências da Natureza. O processo é voltado a diferentes públicos ligados à educação do campo e tem uma seleção específica, com análise documental, provas em português e matemática e uma carta de intenções. As inscrições podem ser feitas pela internet, pesquisando por Educação do Campo UFESA ou buscando no site da Pró-Reitoria de Graduação, a Prograde. Para explicar quem pode participar, como funciona o processo seletivo e o que os candidatos precisam observar durante a inscrição, vamos conversar agora com a professora Késia Kelly Vieira de Castro, professora da Licenciatura em Educação do Campo da UFESA, a LEDOC. Késia é graduada, mestre e doutora em Química e leciona disciplinas dessa área na LEDOC Ciências da Natureza. Nossa conversa acontece logo após a vinheta.
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0: Professora Késia, muito obrigado por vir aqui falar com a gente no UFESA no Ar.
3: Nós que agradecemos, né, a parceria de sempre em nos ajudar na divulgação desse tão importante processo seletivo.
0: Para começar, o que é a licenciatura em educação do campo e qual é a importância dessa modalidade de formação para as populações que vivem no meio rural?
3: A licenciatura em educação no campo, né, assim como qualquer um outro curso de licenciatura, ela forma profissionais da educação para atuar em diversos espaços, né, principalmente em escolas. Mas a LEDOC, né, como nós conhecemos aqui, ela também abrange outros espaços, como sindicatos, associações, ou seja, espaços não formais também de educação.
0: Qual é o perfil das pessoas que o curso procura formar?
3: É uma política, né, pública que vem para dar oportunidade às pessoas que tenham vínculo com o campo, sejam elas jovens, adultos, que moram em comunidades rurais ou que atuem nesses espaços. Às vezes tem um professor que, mesmo ele morando na cidade, mas ele trabalha em uma escola do campo. Então, ele também pode se inscrever no nosso vestibular. Além também de pessoas que são envolvidas, né, com movimentos sociais, como eu já falei. Aí tem diversos, né? Também que são associados a sindicatos, né? Outras associações, sempre voltadas para aquela pauta de ajudar a comunidade, né? De trabalhar em prol dos cidadãos. Então, todo esse público é convidado a participar conosco aqui, sendo aluno da LEDOC.
0: Qual o ambiente que ele vai atuar e qual a realidade que ele deve encontrar?
3: Eles podem atuar tanto nos anos finais do ensino fundamental, de sexto ao nono ano, bem como no ensino médio. E nós temos formações por áreas. O curso tem ciências humanas e sociais, que eles estão aptos a atuar com história, geografia e sociologia, bem como ciências da natureza, que é o ingresso agora esse ano, que eles podem atuar com ciências, física, química e biologia. Então, é um curso bem amplo, interdisciplinar, onde tem esse leque de possibilidades que eles podem estar fazendo concurso público, né, e também assumindo outras funções nesses ambientes.
0: A universidade está agora com seleção aberta para uma nova turma com um processo seletivo vocacionado PSV. Quem pode participar? Quantas vagas estão disponíveis? E como é que funciona esse processo seletivo?
3: A licenciatura em educação do campo, né, a LEDOC, ela não precisa de Enem para ingressar como estudante. O candidato, ele precisa ter esse perfil, né, como no edital descreve, ser pessoas que tenham vínculo com comunidades rurais, movimentos sociais ou a ter já atuação, né, dentro da própria comunidade, principalmente em escolas. Estamos ofertando 60 vagas para 2027.1. É um curso regular aqui da UFESA, como qualquer uma outra licenciatura. Por sinal, já tivemos duas avaliações do MEC, conceito máximo, 5. E é um curso presencial que acontece aqui no campus de Mossoró.
0: Como é que tem sido a experiência dessas seleções? Vocês têm conseguido preencher todas as vagas todos os anos? Qual é a dificuldade que você vê em relação aos concorrentes?
3: Oscila bastante, não é? No último processo seletivo, infelizmente, nós não conseguimos preencher as vagas. Então, ficam vagas ociosas, né, que podem, enfim, ser preenchidas. Por isso que nós estamos fazendo, intensificando essa divulgação, no intuito de que as 60 vagas sejam ocupadas de fato. Porque a gente sabe que uma universidade pública de qualidade e ficar com vaga ociosa não é interessante. Uma vaga na universidade pode transformar a vida de um cidadão. Então, isso que nós estamos tentando, né? Divulgar, explicar o que é o curso, mostrar os benefícios que tem, né, ao você ingressar e aí tentarmos montar uma turma, de fato, com os 60 estudantes.
0: Quais preocupações eles têm que ter para evitar, por exemplo, perder a vaga já na inscrição?
3: Leiam o edital completo, né? Porque às vezes a gente não quer fazer aquela leitura e acaba que tem detalhes que passam, né? Então leiam o edital com calma, vejam o período de inscrições, que é, por sinal, né, vai até o dia 4 de outubro. A documentação também temos muito problema quanto a isso. Tem lá, né, RG, CPF, histórico da escola, e às vezes as pessoas mandam outros documentos. Vê também o perfil, né, em que você se enquadra, porque lá na ficha de inscrição, pergunta, você se enquadra nesse perfil de você é do campo? Você trabalha nesse espaço? Você é de movimento social? E tudo isso pede comprovantes. Então, fiquem muito atentos para não perder essa oportunidade, e também os prazos, o dia da prova, o horário, o dia de fazer a matrícula, a documentação necessária para fazer essa matrícula, porque às vezes as pessoas não se atentam a esses detalhes e acabam perdendo. Passa o prazo e não tem mais o que fazer, tem que esperar o próximo vestibular.
0: Qual é a diferença entre a modalidade de educação no campo para o curso de pedagogia regular? Por exemplo, o curso de pedagogia que tem na UERN, curso de educação.
3: O curso de pedagogia, ela forma profissionais para atuar nos anos finais do ensino fundamental, primeiro ao quinto ano. E o nosso, né, a educação do campo, já é para sexto ao nono ano, bem como ensino médio. Então, também forma por áreas. Como eu falei, tanto ciências da natureza quanto ciências humanas e sociais. E especificamente, né, para trabalhar com esses anos, essas séries, como a gente falava, né, antes. E a pedagogia realmente faz essa restrição, que é mais para trabalhar com a educação infantil e primeiro ao quinto ano. Então, você percebe assim, por mais que a licenciatura em educação do campo tenha disciplinas que sejam parecidas com a de pedagogia, porque é uma licenciatura também, mas a estrutura do curso é bem diferente. Tem disciplinas específicas de história, de geografia, de química, de física, de biologia. Então, dependendo da habilitação, né, que o estudante decide. Então, essa diferença.
0: Você que chegou agora, nós estamos conversando com a professora doutora Késia Kelly Vieira de Castro. Ela é professora lá na licenciatura em educação do campo, o LEDOC. Está aqui falando com a gente porque ela é membro da comissão do processo seletivo vocacionado, ou seja, tem vagas abertas para o LEDOC. Nós estamos discutindo esse tema e divulgando também. Qual é o espaço de oportunidade que o LEDOC oferece para quem termina essa graduação?
3: Nós já temos egressos, né, que conseguiram passar em concurso público, tanto da rede estadual quanto da rede municipal. Outros optaram por carreira de pós-graduação, já estão fazendo mestrado, doutorado. Alguns sendo substitutos, tanto aqui da UFESA quanto da UFRN. Outros estão também como gestores de escolas, apesar que o curso ele é específico para o campo, mas também habilita você trabalhar na zona urbana, não tem problema, tá? Você vai ser um profissional da educação, como qualquer uma outra licenciatura. Então, é um público bem diverso, e o perfil. Alguns também trabalham com sindicatos, associações, essas outras entidades. E, às vezes, o pessoal tem receio. Ah, mas eu vou prestar o concurso e se não tiver vaga específica para educação do campo, não tem problema. Temos estudantes, por exemplo, que prestaram concurso do Estado e optaram por fazer para biologia. E o certificado, o diploma dele, habilita ele a concorrer a essa vaga. Outro para sociologia, mesma coisa. Então, não se limitem a esse aspecto do... Ah, tem que ser um concurso específico? Não. E é mais... eu falo assim, é até mais... tem mais oportunidade você fazer LEDOC, porque você vai poder concorrer em três disciplinas. Por exemplo, Química, Física e Biologia. Quando você faz uma licenciatura específica em Química, ou em Física, ou em Ciências Biológicas, você vai ficar restrito somente a concorrer nessa vaga por disciplina. Então, como eu falo, nosso curso ele é interdisciplinar. Então, tem todas essas oportunidades para os nossos egressos atuarem. E, assim, a luta é para que realmente tenham vagas específicas. Ainda não é realidade da maioria dos concursos, porém, algumas prefeituras ou alguns estados já estão reservando essas vagas, de fato, específicas para a educação do campo. Mas também não... não exclui o candidato de fazer também por disciplina específica.
0: Agora, se o candidato pode concorrer a vagas gerais, não só especificamente para a educação no campo, significa que a formação, o currículo dessa formação é abrangente tanto quanto qualquer outro curso, por exemplo, na área específica que está sendo formado.
3: Isso. Temos vários componentes curriculares, são as disciplinas, né? Específicas de Química, de Física e de Biologia, além também das disciplinas que nós chamamos de pedagógicas, como qualquer licenciatura. Então, o aluno, ele realmente vai ter formação para atuar nesses três componentes curriculares. Mas, geralmente, eles têm afinidade. Ah, eu gostei mais da Química, eu gostei mais da Física. E acaba, assim, se dedicando mais a essa específica para poder concorrer nos concursos, né? Mas eles podem atuar em qualquer um desses componentes.
0: Como é que a formação em educação no campo se relaciona com a realidade das comunidades rurais e com o trabalho desenvolvido pelos futuros profissionais nesses territórios?
3: O curso ele funciona através da pedagogia da alternância, onde tem o tempo universidade e o tempo comunidade. Então, a cada 3 semanas de aulas na UFESA, nós temos 1 semana de atividade em outros ambientes. Sejam escolas do campo, em assentamentos, em sindicatos, outros espaços em outras cidades ou até mesmo em comunidades aqui de Mossoró, onde fazemos o inverso. Nós, professores, é que vamos acompanhar essas atividades dos estudantes. Geralmente em comunidades que eles residem ou que têm algum vínculo. Então, esse seria o tempo comunidade. E nesses espaços, eles vão entendendo como é que funciona, né, uma escola em outro território que não seja urbano. Como é que se organiza, por exemplo, uma associação de mulheres, uma associação de catadoras de marisco, de agricultores. Então, eles têm toda essa vivência, tanto em espaços formais quanto não formais. Então, assim, isso enriquece muito o curso. Porque além dessa formação em sala de aula, tudo isso é integrado com essa prática, com essa vivência fora da UFESA.
0: Quais são as dificuldades mais frequentes enfrentadas pelos estudantes para permanecer nessa graduação, do começo até a conclusão? E que formas de apoio a UFESA oferece para ajudar esses estudantes a superar essas dificuldades e permanecer no curso, a gente sabendo que uma parte desses estudantes está em situação de vulnerabilidade?
3: Atualmente, né, é um curso que tem muitas bolsas, onde o estudante recebe uma quantia para atuar em projetos de ensino, de pesquisa, de extensão. Por exemplo, nós temos o PIBID, que é o Programa de Iniciação à Docência, né, que é algo a nível nacional, só para licenciaturas. Então, só de PIBID nós temos aí mais de 90 vagas atualmente. Passa por editais, não é? tanto a universidade agora vai pleitear novamente, né, vagas para o PIBID, como o próprio estudante, mas é assim, uma oferta ampla. Aí vários professores também aprovam projetos, né, como eu falei, pesquisa, extensão e de ensino, tem oportunidade também de bolsa, e a própria UFESA, né, conta também com auxílios, abre também processo seletivo, onde o estudante constata, né, a questão que ele não tem condição financeira para se manter na universidade, ele é de outra cidade também, né, pode concorrer a uma vaga para morar na própria residência universitária. Então, a gente percebe que, assim, é um curso com muitas oportunidades, dá muito incentivo para que o estudante permaneça, que ele consiga concluir o curso. E a UFESA também, o que a gente percebe que tem essa ampla, esse amplo cuidado, né? E tem muitas cotas de bolsas e de auxílios que eles podem também concorrer.
0: É isso aí, minha gente. A gente está falando sobre o LEDOC, que é a Licenciatura em Educação do Campo, que está com processo seletivo aberto. Esse PSV começou no dia 15 de setembro e vai até o dia 4 de outubro. Então, quem estiver nos ouvindo, que não sabe o que fazer, se vai, né, para qual faculdade ir, então eu queria que a professora Késia reforçasse o convite para que as pessoas se inscrevessem nesse processo seletivo para participar do LEDOC.
3: É mais uma oportunidade, né, para quem não fez o Enem ou para quem não conseguiu uma nota, né, suficiente para entrar em um curso. Então, tenta fazer esse vestibular. Você poderá escolher até o dia de fazer a prova. Tem duas datas, 23 e 24 de outubro, uma sexta e um sábado. Então, no formulário de inscrição, você pode clicar em qual dia fica viável. Esse ano também tem uma novidade, que a prova vai ser aplicada em todos os campos da UFESA: Mossoró, Caraúbas, Angicos e Pau dos Ferros. Porém, o curso funciona aqui em Mossoró. Mas nós fizemos isso para facilitar o acesso de pessoas de outras cidades a fazer a prova mais próximo realmente da sua residência. Então, aproveitem, né, essa oportunidade de você estar em uma instituição federal de qualidade e que o curso, né, ele traz tantas oportunidades, principalmente no tocante a essa formação por área e não por disciplina específica.
0: Conversamos com a doutora Késia Kelly Vieira de Castro, professora do LEDOC, membro do processo seletivo. Muito obrigado, professora. Parabéns pelo trabalho e boa sorte nessa seleção.
3: Obrigada, Paiva, pela oportunidade. E contamos aí com muitas inscrições e você aí que está nos ouvindo, que possa também nos ajudar na divulgação e encontrarmos aí tantos estudantes no semestre 2027.1.
0: Reforçamos que as inscrições para a LEDOC podem ser feitas pela internet, pesquisando por Educação do Campo UFERSA ou buscando no site da Pró-Reitoria de Graduação, a Prograde. E com essa conversa, encerramos aqui o UFERSA no Ar de hoje. Obrigado pela companhia de vocês. Nos vemos na próxima quinta-feira com mais um UFERSA no Ar. Um grande abraço e até lá.
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4: E vamos ao ano de 1977, porque lá foi lançado pela gravadora Som Livre o disco Contrastes, o terceiro álbum de estúdio de Jardes Macalé, e se consolidou como uma das obras-primas mais sofisticadas e viscerais da música popular brasileira na década de 1970. Gravado sob o clima tenso da repressão da ditadura militar, o disco equilibra de forma genial a rebeldia vanguardista de Macalé com um mergulho profundo no cancioneiro tradicional brasileiro. Falar de Jardes Macalé nos anos 1970 é falar de ruptura. Depois do despojamento de seu disco de estreia em 1972 e da experimentação escrachada de Aprender a Nadar de 1974, Contrastes surgiu em 1977 como uma síntese perfeita da sua identidade artística. O álbum consegue unir o humor ácido, o jazz e as ousadias harmônicas a gêneros puramente brasileiros, como o samba, o choro, o xote e o maracatu. A faixa título, que abre o trabalho, é uma releitura irônica do clássico samba de Ismael Silva. Através dela, Macalé escancara os paradoxos do cotidiano urbano e as falsas aparências da sociedade da época. A crônica social se estende por todo o repertório, temperada por arranjos refinados do pianista Wagner Tiso e participações de gigantes como Dominguinhos no acordeon, Paulo Moura no sax e Jackson do Pandeiro na percussão. Que discão! Eu sou Aline Linhares e este é o Tempo Vivo, aqui na 105 FM.
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0: 6h54.
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6: Bom dia! Quinta-feira, 24 de setembro de 2026. Está no ar a edição de número 1316 do Jornal Mais Mossoró, com a apresentação de Fábio Oliveira. Mossoró sedia segundo o Simpósio de Educação Digital e Inovação Pedagógica a partir desta quinta-feira. Prefeitura recupera pavimentação de ruas nos bairros Belo Horizonte e Sumaré. Plantão social da Prefeitura de Mossoró emite diariamente carteira da pessoa com deficiência. Detalhes agora no Mais Mossoró.
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6: Mossoró será palco a partir desta quinta-feira, dia 24, do segundo Simpósio de Educação Digital e Inovação Pedagógica, promovido pela Prefeitura de Mossoró, por meio da Secretaria Municipal de Educação e do Núcleo de Tecnologia Educacional Municipal, UNTM. O evento segue até sábado, dia 26, e reúne profissionais da educação, estudantes e pesquisadores para discutir os desafios e as possibilidades do uso das tecnologias no ensino. Com o tema Educação Digital em Movimento e Inovação Inovação, Cidadania, Equidade e Protagonismo, o simpósio será realizado em formato híbrido, com palestras, painéis, rodas de conversa, apresentação de trabalhos e oficinas. Nesta segunda edição, as atividades também serão descentralizadas. Além da programação online, estão previstas oficinas presenciais na Universidade Potiguar, a UNP, e em 10 laboratórios de informática de escolas da Rede Municipal de Ensino, aproximando a discussão da realidade vivenciada por professores e estudantes.
8: Mossoró alcançou sua melhor nota no IDEB e o caminho para esse resultado foi de muitos investimentos na educação. Fardamento e material escolar, escolas novas e modernizadas, salas geladinhas, tecnologia e estrutura de qualidade. Também tem professores qualificados e experiências que complementam diariamente

0: A Prefeitura de Mossoró, através da Secretaria Municipal de Infraestrutura, CEINFRA, realiza serviços de recuperação da pavimentação nas ruas Eufrásio de Oliveira, no bairro Belo Horizonte, e Lourival Caetano, no Sumaré. As obras fazem parte da Operação Tapa Buracos e atendem trechos que apresentam desgaste e pontos danificados nas vias. Os trabalhos vão melhorar as condições de tráfego para veículos e pedestres, além de facilitar o acesso de quem utiliza as vias. A recuperação também atende à melhoria na mobilidade e nas condições de acesso aos estabelecimentos localizados nos trechos atendidos. Os serviços estão em andamento e seguem avançando nos dois trechos. A Secretaria Municipal de Assistência Social, Cidadania e Juventude, a SEMASC, por meio do Plantão Social, realiza cotidianamente a entrega da carteira para a pessoa com deficiência, PCD. O documento dá direito ao acesso gratuito em eventos socioculturais, esportivos e nos transportes coletivos que circulam por Mossoró, entre outras. Para ter direito à carteira, é necessário apresentar o laudo médico atualizado para comprovar o tipo de deficiência emitido por um médico do Sistema Único de Saúde, o SUS. Também é preciso estar cadastrado no Cadastro Único ou apresentar comprovante de renda de até um salário e meio, cópia do cadastro da pessoa física, CPF, RG e uma foto 3x4. Já os autistas podem apresentar um laudo médico feito em uma consulta particular. Interessados podem se dirigir ao prédio do Plantão Social, localizado à rua José de Alencar, sem número do centro, por trás da loja Riachuelo. Para mais informações, entrar em contato pelo WhatsApp 84996559103. Termina aqui mais uma edição do Mais Mossoró, com produção da Secretaria de Comunicação Social da Prefeitura Municipal de Mossoró. Siga nossas redes sociais e se mantenha informado. Um bom dia a todos e até amanhã, se Deus quiser.
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6: Alô, minha amiga, alô, meu amigo, bom dia, boas vibrações pra você. Hoje, uma quinta-feira, com aquele quase sexta, dia 24 de setembro. Vamos à nossa mensagem do dia. Se hoje o seu coração está cansado, não perca a esperança. Nem todo dia será fácil, mas nenhum momento difícil dura para sempre. A vida, às vezes Deus permite que algumas portas se fechem para preparar caminhos que a gente ainda não consegue enxergar. Por isso, não desista agora, respire fundo, levante a cabeça e continue. Acredite que dias melhores virão. Acredite na sua força, na sua capacidade de recomeçar e principalmente confie em Deus. O que hoje parece impossível pode ser justamente o começo de uma grande vitória. Tenha fé, a sua história ainda tem muitos capítulos bonitos para serem escritos. Agradecendo a Deus o milagre da vida, estamos começando mais um programa Na Boa de Mossoró.
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mas vamos nessa. A gente já começa bem dançante aqui com a Sabrina Carter Express. Lembrando que a partir de 1º de outubro, aí a gente vai ficar até as 11 horas com você, tá bom?

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3: 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São 7 horas mais 46 minutos na 105. Uma ótima manhã para você ligado conosco. Vamos a São Paulo. Como assim, Gils? É, nosso parceiro, amigo, o nosso querido Dr. Ney Robson, odontólogo, está em São Paulo participando de um congresso de implantes e reabilitação oral. É, ele está com a gente aqui para falar, está trazendo muitas novidades. Alô, Dr. Ney Robson, bom dia, meu amigo.
4: Fala, meu amigo Gilson, bom dia, meu querido Enio, bom dia a todos os ouvintes da FM 105. Pois é, estou aqui na querida São Paulo, uma cidade onde tudo de novidade, de inovação acontece, né, para todas as áreas, e a odontologia não é diferente.
3: Ah, e o que é que você está participando de um congresso aí de implantes, é isso?
4: Exatamente, nós estamos aqui participando do maior congresso de implantes e reabilitação oral da América Latina. É um dos maiores eventos do mundo, é onde reúne as maiores empresas, palestrantes de grande expressão mundial. E aqui é o encontro, Gilson, é o encontro do que a gente já está fazendo. E isso é muito bom, porque durante esses dias que a gente participou do evento, estamos participando, na verdade, a gente identifica-se que muitas coisas que estão no top do congresso são coisas que a gente já faz aí em Mossoró para os nossos clientes. Mas também tem novidades, né? Tem muitas novidades também, que a gente tem que estar sempre atento para essas novidades, né? Fazer esse relacionamento para poder voltar para a cidade melhor do que eu cheguei aqui.
3: É verdade, e a Oral Clínica, que é uma referência na odontologia do estado, e se tratando de implantes, é uma das pioneiras, não é isso?
4: É isso sim, Gilson, a gente faz implantes em Mossoró há mais de 30 anos. A Oral Clínica tem 29 anos, mas um pouquinho antes a gente já estava fazendo. Então é uma longa história, a gente acompanhou todas as etapas de evolução, né? É uma vida, né? É uma vida de você acompanhar de forma detalhada a evolução desses equipamentos, desses materiais, enfim, os benefícios que trazem isso para a população, que a população é o objetivo final, né? As pessoas é o objetivo final, né?
3: Verdade, verdade. O doutor Ney, paralelo à Oral Clínica, tem o Instituto Oral Clínica, que tem ajudado muitos profissionais, não é isso?
4: Sim, o Instituto é um outro braço da nossa empresa, que visa muito o lado do conhecimento para os profissionais de odontologia que terminaram a faculdade de graduação e precisam se capacitarem para melhorar os seus serviços, né? E do outro lado, a população, principalmente a população que tem uma renda menor, tem dificuldade de ir para um consultório privado, pode se dirigir à instituição, ao instituto, e lá vai ter um atendimento de odontologia de altíssimo nível, com professores, mestres, doutores, a sua grande maioria, e com certeza também é um serviço muito bacana que a gente presta aí para Mossoró e para a região toda.
3: Tá ótimo, então. Doutor Ney Robson, muito obrigado pela sua participação aqui no programa. Aguardamos você voltando a Mossoró, se Deus quiser, com muitas novidades para a gente contar aqui pro nosso público. Tá bom, meu amigo?
4: Falou, meu amigo. Grande abraço para você. Obrigado pela oportunidade e até breve.
3: Um abraço. Tá aí o nosso querido odontólogo Ney Robson, parceiro aqui do programa Oral Clínica, que é parceiraça aqui do nosso programa. E é importante demais a participação do odontólogo Dr. Ney Robson lá em São Paulo, nesse congresso para toda a América Latina, sobre implantes e reabilitação oral. É isso aí. Um abraço, Dr. Ney.
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0: época de ouro do rock nacional, né? Paulo Ricardo, eu falei 65, cara, mas ele completou 64 anos ontem. Ele é de 23 de setembro de 1962, corrigindo a idade do homem aí, né? Tá certo? Bom, 8 horas pontualmente em Mossoró, agora é hora do Padre Crisanto Borges com o Evangelho do Dia. Bom dia, Padre Crisanto!
1: Bom dia, Gilson Cardoso, bom dia, ouvintes da FM 105 Santa Clara. Hoje, quinta-feira, 24 de setembro, vamos para o nosso momento do discipulado. Aleluia, aleluia, aleluia. Sou o caminho, a verdade e a vida. Ninguém vem ao Pai senão por mim. Aleluia, aleluia, aleluia. O Senhor esteja convosco, Ele está no meio de nós. Proclamação do Evangelho de Jesus Cristo, segundo Lucas. Glória a vós, Senhor. O tetrarca Herodes ouviu falar de tudo o que estava acontecendo e ficou perplexo, porque alguns diziam que João Batista tinha ressuscitado dos mortos. Outros diziam que Elias tinha aparecido. Outros ainda que um dos antigos profetas tinha ressuscitado. Então Herodes disse: eu mandei degolar João. Quem é esse homem sobre quem ouço falar essas coisas? E procurava ver Jesus. Palavra da salvação. Glória a vós, Senhor. Minhas irmãs e meus irmãos, para a nossa oração neste dia, peçamos ao Senhor a graça de não sermos curiosos como Herodes e não querermos ver Jesus apenas para ver, para ter a certeza quem Ele é, mas queiramos ver Jesus para segui-Lo de verdade, para aderirmos à Sua pessoa, à Sua proposta. Tenha um bom dia, fique com Deus e até amanhã, se Ele assim nos permitir.
0: Muito obrigado, Padre Crisanto Borges, com a gente todos os dias, trazendo o Evangelho do Dia. Agora vamos às notícias. O 105 News é a notícia na medida certa. 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Olha, gente, a Força Integrada de Combate ao Crime Organizado, FICO Mossoró, deflagrou hoje uma operação de combate a uma organização criminosa nos municípios de Mossoró e Tibau. Estão sendo cumpridos mandados judiciais de prisão e de busca e apreensão. Até o momento, não há informações sobre o número de prisões realizadas. As diligências estão em andamento e os suspeitos são conduzidos à sede da Polícia Federal aqui em Mossoró, no bairro Nova Betânia. É o 105 News, a notícia na medida certa para você. 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
4: 8:05. 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
1: 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Ah, deixa eu ir aqui no nosso WhatsApp. Todo mundo participando aqui comigo. Jean Pintor do Estrela d'Alva, Clóvis Júnior do Alto da Bela Vista, Licélia do Alto do Xerém, meu amigo Eider Barbosa, sempre muito gentil com a gente aqui, ó. Ele gosta das mensagens.
2: Bom dia, Gilson Cardoso. Bom dia, tudo bem, amigo?
1: Tudo bem, sim.
2: Sua mensagem muito bonita, maravilhosa.
1: Ah, a mensagem hoje foi muito boa, verdade, viu?
2: Nos deixa em alto astral.
1: Ah, um abraço, meu querido. Obrigado. E aí, Everton?
3: Bom dia, meu amigo. Bom dia. Gilson,
1: fala,
3: possível,
1: meu irmão.
3: Né?
1: Ah.
3: Gostaria de ouvir. Friday. YouTube.
1: E YouTube.
3: Uma ótima quinta-feira, meu amigo.
1: Tá bom, meu irmão. Um abraço pra você. Obrigado, hein? Alô, minha amiga Rosa. Bom dia, Rosa.
4: Bom dia, Jesus Cardoso. Aqui bom é Rosa dia. Liga Radu. Não posso deixar de participar, né? Eu quero ouvir uma música de Roupa Nova. Os corações não são iguais, viu?
1: Certinho.
4: Gostei também da mensagem. Parabéns, meu querido. Você é tudo de bom. Cheiro cheiroso. Tá um abraço carinhoso. Tchau, tchau.
1: Obrigado. Ó, gente, a nossa enquete, as nossas enquetes, elas estarão de volta depois da propaganda eleitoral. Fica melhor o tempo aqui pra todo mundo participar. Combinado assim? Aí não temos problema. 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
2: 105. 8h16, bom dia. Uma ótima quinta-feira pra você. Qualidade musical em primeiro lugar por aqui. Roupa Nova.

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0: Um bom dia especial para toda a equipe lá do Posto City, sempre retransmitindo o nosso programa. Abraço para vocês, né? Alô, Luiz Ventura, bom dia para você, cara. Luiz Ventura curtindo a gente também aí com toda a turma. Obrigado, meu irmão. Luiz Ventura, Evanilson, abraço para você da IC Tornearia. Nevice, né, no aeroporto. O Toninho Moura, cara, tá no Ceará, tá ouvindo a gente. Onde? Aonde? Ah, ele tá na cidade de Capistrano. Capistrano fica a 100 km de Fortaleza, trabalhando e ouvindo a gente pela net. Vamos fazer o seguinte, quem tá ouvindo a gente distante aí? Você tá me ouvindo onde, né? Aonde na internet? Ah, 981050105. 84 é o DDD aqui, tá? Manda uma mensagem no nosso zap. Ou manda no meu direct aqui no Instagram, Gilson Cardoso Real. Pode mandar que eu tô vendo aqui. Manda aí onde você tá curtindo. Eu vou mandar aquele abraço pra você. Diz a cidade que você tá ouvindo a Rádio 105 agora. Ou até o país. Fala aí pra gente.
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0: 8h27, 8h27. 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Alô, Neta, Sítio São José, tá ouvindo a gente, Neta? Bom dia, minha amiga, sempre com a gente aqui, obrigado, viu, Neta? Ah, eu pedi o leite, Dom Jaime Câmara, Ilka, tá no São Manuel curtindo a gente.

0: Tapioca, bom dia!
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0: Cardoso, tá com a gente aqui.
1: Bom dia, meu irmão Gilson Cardoso, beleza?
0: Opa, beleza, meu irmão, tranquilo.
1: Estamos aqui, eu e Sonali, viu?
0: Ah, um abraço,
1: aqui,
0: viu?
1: Nas aulas práticas de carro. E ouvindo aí a boa de Mossoró, a playlist de vocês é
0: sensacional, né?
1: E outra coisa, tem um box lá no Vucu Vucu 192, é direto conectado via web.
0: Tá bom, meu irmão.
1: Rapaz, chegou lá de Connect aí na
0: boa.
1: Na 105, deixei ela tocando aí.
0: Ah, rapaz.
1: A gente fica atualizado e informado.
0: É verdade,
1: boa.
0: É verdade.
1: Abraço, meu irmão.
0: Valeu, valeu, Maurinho. Bom dia. Sonali, bom dia pra você. Um bom aprendizado aí, com certeza. Com o Maurinho aí você vai estar super bem. Ah, tá aqui, ó. Oi, Gilson. Estou aqui no box 192, né? No Vucu Vucu, ouvindo a melhor de todos, com indicação do melhor instrutor credenciado da Mossoró, de Mossoró, Maurinho Senna. Um alô pra ele aí, tá ligado aí, já mandei o alô aqui, cara. Bom demais, né? 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
1: 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O Rio Grande do Norte registrou um acidente de trânsito com vítima a cada 15 minutos entre janeiro e agosto deste ano. São 96 registros por dia e as motos representam 82% dos casos. Os dados são da Secretaria de Saúde do Estado do RN. A Prefeitura de Mossoró iniciou na última terça-feira a manutenção da imagem de Santa Luzia, instalada na Praça Duque de Caxias, na Avenida Presidente Dutra. A manutenção é feita com o objetivo de preservar a imagem, que é um dos símbolos religiosos e culturais da cidade. 105 News, a notícia na medida certa. 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

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Imagina que você tá aí, curtiu essa música. É um dos grandes nomes dessa nova turma da MPB, Balada, com Jorge Vecílio. E aí, você tá ouvindo rádio, pinta essa música aqui, cara. É uma viagem, viu? Ó. Sente só a pedrada aí. Kenny Rogers e Bee Gees, You and I. Oh, que musicão, hein? Ó, essa música fala sobre arrependimento, redenção. Que musicão! Só na 105 você ouve dessas. Que clássico, né?

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4: 8 e 58, som da Taylor Swift.

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1: 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Entre os dias 28 e 30 de setembro, o governo do RN vai transferir temporariamente a sede administrativa do estado para Mossoró. Durante o período, a governadora Fátima Bezerra despachará na reitoria da nossa universidade, da UERN. E a Secretaria Municipal da Fazenda de Mossoró alerta que termina no dia 30 deste mês o prazo para empresas solicitarem a opção pelo Simples Nacional para o exercício 2027. A solicitação deve ser feita pelo portal do Simples Nacional. Empresas com pendências fiscais ou cadastrais poderão regularizar a situação junto à Secretaria da Fazenda Mossoró para obter a certidão negativa de débitos. A nova arena Nogueirão avança e a previsão de conclusão é em 36 meses. O empresário Júnior Rebouças, diretor proprietário da Nacional Incorporadora e construtora, em entrevista na coletiva na última terça-feira, garantiu o andamento da construção da nova arena Nogueirão em Mossoró. 105 News, a notícia na medida certa. 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
2: Bom, gente, 94. Ó, tem lançamento agora na nossa programação. Shakira e Maluma. Pois é, o single Água foi lançado esta semana, né? É o reencontro da dupla após 8 anos

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2: Maravilha, então, 914. Na boa de Monstro, 914. Estamos virando mais uma hora aqui na 105. Te dou os parabéns à nossa colega aqui de Rádio 105, minha colega de muito tempo na profissão, Lilian Martins, está aniversariando hoje. Ela comanda aqui o Essencial na 105, sempre às terças e quintas. E também o Saúde na 105, né, Lilian? Tudo bom pra você, viu? Parabéns, felicidades. Também faz parte da turma aí do portal Gazeta do RN. E 105. É a primeira dama do Roberto César. Tá certo? Tudo bem? Ah, parabéns, viu, Lilian? Tudo bom? Que Deus te abençoe. Muitas felicidades, muitos anos de vida. Você continue conosco aqui na 105 sempre. Grande abraço de toda a equipe, Lilian Martins, aniversariante do dia.

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5: 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Lançamento da nova camisa do Baraúnas. Vai disputar a segunda divisão agora. A partir de outubro, tá?

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15: São 9:22. Uma ótima manhã pra você. 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
1: 105.928.
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1: 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Tá no giro com as principais notícias. A polícia investiga 3 homicídios com uso de granadas em Assu. Prefeitura de Mossoró inicia a manutenção da imagem de Santa Luzia na Avenida Presidente Dutra. O governo

Rio Grande do Norte entrega primeiros 10 km da duplicação da BR-304 na próxima quarta-feira, dia 30. Falar em governo do estado, o governo transfere a sua sede para Mossoró agora, né? É a de 28 a 30. E a governadora Fátima Bezerra vai despachar na sede da reitoria aqui em Mossoró. E o novo, a nova Arena Nogueirão terá cronograma de 36 meses e investimento superior a R$ 180 milhões de reais. As obras vão seguir sim, foi o que disse o empresário Júnior Rebouças, comandante da Nacional Incorporadora, empresa responsável pela obra. 105 News, a notícia.

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8: Na boa de Mossoró, 9:59.
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1: Epa! Bom dia, bom dia, bom dia! Bom dia, Mossoró, Rio Grande do Norte, Brasil, mundo! E aí, como é que você tá? Tudo bem? Tudo jóia? Tudo tranquilo? Espero que sim, porque a partir de agora tá no ar mais uma edição do nosso Painel 105 aqui na Boa de Mossoró, depois do brother Gilson Cardoso, numa quinta-feira que daqui já dá pra ver o final de semana, né? Olhando de cima aqui, nesta quinta-feira, amanhã já sexta e, obviamente, sabadão chegando aí na ponta, né, minha gente? Então, já manda sua participação, estamos aqui aguardando. Fica à vontade aí, ó, 98105-0105.
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0: Skank.
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0: Dois rios com Skank. Tivemos ainda Mascavo Asas. Bom demais. Ó, você que ainda não mandou a sua mensagem, vai logo aí no WhatsApp, tá? 981050105. Daqui a pouquinho tem a sua participação. E ainda hoje, no nosso programa, teremos aqui aquela oportunidade de emprego maravilhosa que você busca, que você procura, e muitas informações. Inclusive, tá? Você pode participar também trazendo aqui o seu pedido musical, mandando um abraço pra alguém, né? Tem alguém de idade nova hoje, quer parabenizar? Fica à vontade aí, tá bom? Bom demais ter você aqui com a gente. Agora tem Nenhum de Nós, Tente Outra Vez.

0: Passos no Paraíso. Bom demais, hein? Fechando aqui a nossa primeira hora musical, né? Nosso primeiro bloco musical aqui. Então faz o seguinte, manda o seu recadinho no nosso WhatsApp, já estou aguardando aqui, 98105-0105.
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0: Na boa de Mossoró, 10h22.
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1: Maravilha, gente, bom demais. Essa é a super programação da 105 FM, a boa de Mossoró. Você já mandou seu recadinho aí pra gente? 981050105. Meu amigo Tatu, lá no bairro Barrocas. Bom dia, meu garoto.
2: Bom dia, meu Jacolina, Tatu, na noite, escutando a boa de Mossoró.
1: Valeu, Tatu, abraço pra você, meu irmão, meu brother Sátaro, bom dia.
3: Bom dia, amigo Jackson Lira, quanto tempo, meu irmão, aqui na escuta, cara. Fazer que nem meu amigo Dias Cardoso, bota aí um clássico aí, meu irmão, Alphaville, Forever On. Oferecer para toda a galera de Mossoró que estão na escuta aí, Alta Conceição, Bom Jardim, Santo Antônio, Bom Jesus, Arlindo, Domba, Tonha, toda a galera aí que estão na escuta, beleza? Tamo junto, tamo de Mossoró, meu irmão.
1: Valeu, meu brother Sátaro, obrigado pela participação também, minha amiga Gorete, o seu esposo do Ola no bairro Três Vinténs, obrigado pela audiência, obrigado pela sintonia de sempre também, tá bom? Vamos fazer o seguinte, bora trazer informações aqui no nosso 105
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1: News. Governo do RN entrega primeiros 10 quilômetros da duplicação da BR-304 nesta quarta-feira, dia 30. Os primeiros 10 quilômetros da duplicação da BR-304 no Rio Grande do Norte serão liberados nesta quarta-feira, dia 30, a partir de Açu em direção a Mossoró. Esse subtrecho corresponde a uma área já pronta para receber o tráfego de veículos e integra a etapa 1B do projeto da duplicação da BR-304, que contempla aí 57,6 quilômetros entre os municípios de Açu e Mossoró. O investimento total é de 376 milhões de reais.
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0: Adele, na boa de Mossoró. Agora são 10 horas 44 minutos. A gente volta na sequência trazendo muito mais. Beleza, minha gente? Sai daí não, é um pela outro cá, a gente já volta. Bom dia, bom dia!
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0: Uma boa de Mossoró, 10h44.
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1: James Blunt aqui, ó, na boa de Mossoró, na número 1 em qualidade musical. Vamos fazer o seguinte, bora trazer aqui a participação da galera. Minha amiga Rosa, lá no Liberdade, bom dia!
2: Bom dia, garoto. Aqui é Rosa Liberdade 1, tô na escuta, viu? Mando uma luzinha aqui pra Fátima Moreira, Rita de Cássia, Maria das Neves e Salete Liberdade 1.
1: Certo.
2: E todas as meninas daqui do Liberdade. E Márcia Paula, viu? Fico com Deus, um cheiro cheiroso, um abraço carinhoso. Quiser botar Roberto Carlos, Águia Dourada, eu amo essa música também. Pode botar. Tchau, tchau, garoto.
1: Valeu, minha amiga. Abraço pra você. Obrigado pela audiência, tá bom? Vamos lá, tem mais gente por aqui. Minha amiga Helena Oliveira, bom dia.
3: Bom dia, Jackson. Só pra passar e te falar um bom dia, abençoado por Deus.
1: Pra
3: Deus
1: nós.
3: Que ilumine sempre,
1: amém, amigo. Minha amiga. Obrigado,
3: um
1: viu? Abraço pra você também, tá bom, minha amiga?
3: Deus te guarde.
1: Amém, minha amiga. Obrigado pela audiência.
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1: Vamos nessa. Hoje disponíveis 280 novas oportunidades para você ingressar no mercado de trabalho. Entre elas, eu tenho aqui uma vaga para vendedor ou vendedora, 4 vagas para SG, 4 vagas para auxiliar de depósito, 1 vaga para ajudante de carpinteiro. Eu tenho também 5 vagas para cozinheiro ou cozinheira, 43 vagas para auxiliar de produção, 14 vagas para embalador ou embaladora. Todas essas vagas disponíveis no site da Prefeitura de Mossoró.com.br, vai na aba painel de empregos e faz o seu cadastro, beleza? Jorge Versilo, tudo sempre.

0: Campos, Quando Te Vi, fechando aqui mais um bloco musical. Intervalinho, a gente volta na sequência, trazendo muito mais. Bom dia, bom dia!
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0: Na boa de Mossoró, 11 horas.
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1: Maravilha, minha gente. Tá aí então, ó, esse é o nosso Painel 105, essa é a boa de Mossoró. Gente, deixa eu mandar um abraço aqui e, obviamente, né, para esse momento, para desejar feliz aniversário aqui para nossa amiga, nossa companheira de trabalho, a Lilian Martins, que está de idade nova hoje. Parabéns, saúde, sucesso, papai do céu abençoe. E não só ela, também tem gente especial de idade nova hoje, minha amiga Dona Socorro, que é a mamãe da Lilian Martins, também aniversariando. Parabéns, felicidade, saúde, sucesso, ou seja, aniversário em dose dupla, em família, bora comer bolo, tomar refrigerante, comemorar, que afinal de contas é uma data especial, né? Valeu, Lilian Martins, esposa do meu amigo Roberto César. E aí a gente parabeniza para esse momento aqui, para desejar feliz aniversário e que esse dia feliz não seja só hoje, mas todos os dias da sua vida, tá bom, minha amiga? E também ao lado da sua mãezinha, e parabenizar também a sua mãezinha pela passagem de aniversário. Valeu, parabéns, felicidade, saúde e sucesso!
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1: A Câmara de Mossoró debateu infraestrutura, saúde e segurança ontem, terça-feira, dia 22. O vereador Zeniel Mesquita destacou ali um complexo esportivo e alertou sobre a dengue. O parlamentar Jailson Nogueira do PL cobrou o maior efetivo da Polícia Rodoviária Federal e ele também detalhou ali investigações de um atentado armado e anunciou verbas sociais.
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3: Na boa de Mossoró, 11:25.
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0: Balara e Jorge Vercillo, Algo Me Diz. Bom demais, hein, gente? Que maravilha! Vamos nessa, intervalo, a gente volta na sequência para fechar aqui o nosso painel 105 de hoje, tá bom? Quintou por aqui e por aí. Quintou também. Minha amiga Nevinha lá no Santo Antônio, minha amiga Isabel Cristina lá no Alto da Conceição. Obrigado pela audiência, viu, galera?
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0: Na boa de Mossoró, 11:40.
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0: Capital Inicial, primeiros erros aqui na sua 105 FM.
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0: A Polícia Civil de Baraúna deflagrou nesta quinta-feira, dia 24, a Operação Fora de Sintonia, que investiga a atuação de uma organização criminosa com a presença no município e no estado do Ceará. E aí, durante a operação, foram cumpridos mandados de prisão preventiva e busca e apreensão em Baraúna e na região de Caucaia, na região metropolitana de Fortaleza. De acordo com o delegado Acácio Neto, ao todo, 6 pessoas foram presas. 4 delas foram localizadas durante as diligências, 3 em Baraúna e 1 no Ceará, enquanto outras 2 já estavam no sistema prisional e tiveram ali os mandados cumpridos durante a operação.
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3: Quando a intimidade chega, ir embora é uma opção. Permanecer também. 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Só existe eu e você. O resto é poesia pro nosso amor, pra nossa dor, pra nós. 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

pra fechar essa semana maravilhosa, né? Obrigado, minha amiga Socorro Félix, lá no bairro Boa Vista, minha amiga Nevinha no Santo Antônio. Obrigado pela audiência de sempre. Gente, tô indo nessa. Pense sempre positivo, pensamento positivo abre qualquer porta. Cheiro no coração, ó. Fui!

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2: E vamos ao ano de 1977, porque lá foi lançado pela gravadora Som Livre o disco Contrastes, o terceiro álbum de estúdio de Jardes Macalé, e se consolidou como uma das obras-primas mais sofisticadas e viscerais da música popular brasileira na década de 1970. Gravado sob o clima tenso da repressão da ditadura militar, o disco equilibra de forma genial a rebeldia vanguardista de Macalé com um mergulho profundo no cancioneiro tradicional brasileiro. Falar de Jardes Macalé nos anos 1970 é falar de ruptura. Depois do despojamento de seu disco de estreia em 1972 e da experimentação escrachada de Aprender a Nadar de 1974, Contrastes surgiu em 1977 como uma síntese perfeita da sua identidade artística. O álbum consegue unir o humor ácido, o jazz e as ousadias harmônicas a gêneros

0: puramente brasileiros, como o samba, o choro, o shot e o maracatu. A faixa título, que abre o trabalho, é uma releitura irônica do clássico samba de Ismael Silva. Através dela, Macalé escancara os paradoxos do cotidiano urbano e as falsas aparências da sociedade da época. A crônica social se estende por todo o repertório, temperada por arranjos refinados do pianista Wagner Tiso e participações de gigantes como Dominguinhos no acordeon, Paulo Moura no sax e Jackson do Pandeiro na percussão. Que discão! Eu sou Aline Linhares e este é o Tempo Vivo, aqui na 105 FM.
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3: 11:59.
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5: 1:25.
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9: 1:29.
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1: Uma hora e 30 minutos agora. Muito boa tarde para você, ouvinte 105. Seja você muito bem-vindo à programação nesta tarde de quinta-feira. Hoje, dia 24 de setembro de 2026. Você ligado com a gente, acompanhando a programação da Boa de Mossoró. A gente fica muito feliz pela sua audiência. E

0: principalmente com a sua participação. Mande mensagem pra gente no nosso WhatsApp 981050105. Participe aqui da nossa programação, ajude-nos a fazer a playlist desta tarde. Você que está acompanhando o nosso programa nesse momento pós-almoço, na sua casa, no trabalho, quem já está aí no centro da cidade, quem está ouvindo a gente ligados conosco através do radinho ali no carro, né? Ligados, sempre nos dando aquela carona, amiga. Muito obrigada pela companhia. Vamos juntos aqui no Som da Boa de Mossoró, eu, Bárbara Tavares e você. 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Fique ligado, acompanhe a melhor programação do Rádio FM aqui na Boa de Mossoró.
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Linda, né? O som de Adriana, I Love You Baby. Você ouve aqui na Boa de Mossoró. Agradecendo sempre a você, ouvinte, o carinho da sua audiência, a sua sintonia junto conosco. Quero mandar um grande abraço à turma na UFESA, ouvindo o nosso programa, ligados com a gente aqui na 105. Meu amigo Eduardo Barros confirmando a sintonia. Valeu pela companhia com a gente. Minha amiga Nevinha, o Cinélio também estão por aqui, já sintonizados na 105 nesta tarde. Também minha amiga Vânia, no bairro Santo Antônio, junto com a sua neta Sarinha, ligadas com a gente. A Marlene, lá em Porto Velho, ouvindo a gente, um super beijo. Meu amigo José Maria, o Jean Pintor, no posto Estrela d'Alva. Também a turma da Vila Guanabara, Serra do Mel, o Edilson Silva, o Genivan, a turma aí que ouve a gente na Barraca da Castanha. Um grande abraço para vocês. Obrigada pela sintonia e pela audiência. Quero também agradecer a você que tá ligado com a gente, ouvindo o nosso programa e que ainda não mandou mensagens. Então mande sua mensagem agora. Tem gente que fala assim: ah, eu não vou mandar mensagem não, porque eu tenho vergonha, porque se eu mandar todo dia vai ficar chato. Não fica. A gente adora e quer que você confirme a sua audiência aqui com a gente todas as tardes, tá bom? Tô aguardando. 981050105. Vamos juntos, porque a tarde é nossa.

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2: 1:42.
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Bom demais, né? O som da Patrícia Marques. Te cuida, meu bem, pra gente recordar muito bem aqui no nosso Estúdio 105. A turma ligada com a gente, acompanhando o nosso programa. Meu amigo Sérgio Lima tá com a gente lá no Conjunto Van Rosado. Turma trabalhando e ligados aqui na Boa de Mossoró. A minha amiga Célia de Lima também tá por aqui, confirmando a audiência. Ligada aqui conosco sempre lá no Grande Alto de São Manuel. Um abraço, minha amiga. Valeu pela sua sintonia conosco aqui no som da Rádio 105. Meu amigo Eri Souza tá lá no Sumaré acompanhando a gente, também ligado aqui conosco. Agradecer também a sintonia do Gilvan Silva no Santa Delmira, ligado conosco. A Rosa no Liberdade 1, também acompanhando a gente. Minha amiga Clenilda Maria, ouvindo o som da nossa rádio todas as tardes em alto e bom som. Como é bom saber que você tá com a gente, curtindo a melhor programação do Rádio FM. Agora 1h52, na reta final do Estúdio 105, trazendo para você a dose dupla de hoje. Marina Lima, começando com a música Sucesso, Virgem.

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2: 2:02.
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1: São 2:07. Olá, muito boa tarde a você, ouvinte da Rádio 105. Seja sempre bem-vindo aqui na programação da Boa de Mossoró. Estamos no ar com você, trazendo a melhor programação do Rádio FM nas tardes da 105.1. Eu sou Bárbara Tavares e te faço companhia até às 4 horas da tarde, tocando para você a música que você gosta de ouvir. E você sabe, só toca aqui na 105 FM. Hoje é quinta-feira, dia 24 de setembro de 2026. Você que está ouvindo a gente, mande sua mensagem para o WhatsApp da rádio, que é o 98105-0105. 98105-0105. Participe junto com a gente e faça a programação aqui no Som da 105, no nosso Estação 105. Agradecendo o carinho da audiência, a turma que está conosco, confirmando a audiência e a sintonia sempre aqui nas tardes. Mandar um grande abraço, turma que está trabalhando e ligados conosco. O meu amigo João Batista de Caraúbas está acompanhando a nossa programação, ligado com a gente. A turma aí trabalhando na construção civil e ouvindo aqui a programação da Boa de Mossoró. Obrigada a vocês pelo carinho da audiência, pela companhia no Som da 105.1.
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São 2h17 agora, aqui no Som da Boa de Mossoró, você acompanhando a melhor programação do Rádio FM. Abraçar meu amigo Edmar Nascimento, ouvindo a nossa programação, ligado sempre com a gente na 105. Também por aqui, confirmando a audiência conosco nesta tarde, quero agradecer hoje Canindé Medeiros, que já está na sintonia conosco, lá na CL Bike Service, no Planalto, 13 de maio, ligado e acompanhando aqui a nossa programação. Também agradecendo a turma que ouve a gente na Serraria JS, muito obrigada pela companhia junto conosco aqui no Som da 105 FM. Mandar um abraço também para minha amiga Isabel Cristina, no Grande Alto da Conceição, ouvindo sempre a nossa programação. Meu amigo Jorge Cabeludo também está por aqui confirmando a audiência conosco nesta tarde. Vamos juntos nesse clima, nesta tarde quente, curtindo as melhores músicas e os melhores estilos.

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3: São 2h22.
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Se ligue na hora certa, são 2h28 agora, o som da Vânia Abreu, as quatro estações. Quero aqui agradecer a você, ouvinte, que está ligado com a gente, acompanhando a programação. Aí do outro lado do rádio, independente de onde você esteja, do que você esteja fazendo, mas está conectado com a gente, acompanhando a nossa programação. Agradecer aqui a turma da Lisboa Móveis, acompanhando a gente, o Emídio e toda a turma por aqui. Também mandar um abraço para Helena Oliveira, no Valfredo Gurgel, o Moisés Moura no Aeroporto 2, meu amigo Toninho Moura lá no Ceará, trabalhando e ligado com a gente sempre aqui na Boa de Mossoró. O Everton Domingos no Alto da Conceição, também ligado sempre com a gente, acompanhando aqui a programação do Som da 105. Manda um abraço pro meu amigo Buda, tá lá em Natal ouvindo a gente, aí na capital acompanhando a nossa programação. A gente agradece o carinho da audiência e a sintonia no Som da Boa de Mossoró. Meu amigo José Erivan também tá por aqui ouvindo a gente lá em José Cabelos, no Grande Alto de São Manuel, e o Alex lá nos Pereiros. Turma boa que não desliga e sintoniza sempre a melhor programação. Quero mandar um abraço também para minha amiga Fátima Gomes, ouvindo o nosso programa, com Deusimar, com o Antônio, a Maria Dayana, turma no bairro Bom Jesus, ligados com a gente, acompanhando sempre aqui o Som na Boa de Mossoró. São 2h29 agora.

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1: São 2h43.
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hora certa, agora 2h53. Minha amiga Helena Oliveira, o som do Dire Straits aqui na 105 FM. Um grande abraço. Obrigada, viu, Helena, pela audiência, pela sintonia. Quero agradecer meu amigo Sátaro, que sempre está na sintonia aqui do nosso programa, ligado, acompanhando. No trabalho, mas sempre ouvindo a gente, né, Sátaro? Valeu pela sintonia, meu amigo. Quem também tá por aqui ouvindo a gente, meu amigo Oliveira, motorista do Sedex, nos ouvindo lá em Recife, Pernambuco. Um super abraço. Valeu aí pelo carinho da audiência, né, pela sintonia junto com a gente. O Ricardo Martins também tá por aqui ouvindo a nossa programação. Agradecer o Evanilson Nascimento, tá ouvindo a gente junto aí com a turma na EIC Tornearia. Um grande abraço aí para toda a turma e para o Toninho de Cleide, que também tá ouvindo, ligados aí no som da 105. Valeu pelo carinho. Também quero agradecer o carinho da audiência, a turma lá nos Pereiros ouvindo a gente, o Lennon, o Alex, Deda, Jaquean, Ziran, Deon, Jô, Miguel, também o Josivan, o Bosco, o Luiz e o Denison. Para vocês, uma ótima tarde e um bom trabalho ouvindo sempre a gente. A turma da Brasissal, o Nilton, o Fabrício, o Renato, Berg, Emerson, Everaldo e o Ricardo lá no Salgarça ouvindo a gente. Um super abraço. Valeu pela companhia junto conosco. Turma, acompanhando sempre a gente, ligados aqui na Boa de Mossoró. Só tenho a agradecer essa fidelidade, o carinho, a sintonia e a audiência, porque tudo aqui só acontece porque você tá aí do outro lado acompanhando tudo. Minha amiga Neta Souza no sítio São José, o Alex nos Pereiros e o Josimar Aquino no bairro Belo Horizonte. Agora são 2h55. Chegando o som do Roupa Nova.

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1: São 3:04.
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0: Menino Deus, a cor do som aqui no Som da Boa de Mossoró. Meu amigo Jorge Cabeludo sempre ligado, acompanhando a gente. Um grande abraço. Também conosco, ouvindo e acompanhando a programação, o Denilson no Aeroporto 2, acompanhando a gente. Minha amiga Nildinha, Nildinha Alves no Sumaré, ligada conosco todas as tardes. O Gurgel Júnior, no bairro Abolição, também confirmando a audiência com a gente, ouvindo sempre a Boa de Mossoró. Minha amiga Neta Souza, no sítio São José, acompanhando o nosso programa. O Raimundo Oliveira, lá no bairro Santa Delmira, ouvindo a gente. Agradecer também o Denilson, no Aeroporto 2. E o José Roberto, a turma aí na JR Automecânica, Pousada das Termas, acompanhando a nossa programação. Abraçar também minha amiga Araci, no bairro Bom Jardim, e o Fabrício Torquato, sempre ouvindo a gente, curtindo a melhor programação do Rádio FM. São 3h14, tem Teletema.
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0: Da novela Mulheres Apaixonadas, de 2003, Renato Russo, mais uma vez.

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1: Da novela Os Gigantes, 1979.

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2: São 3:22.
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Boa de Mossoró, sucesso do YouTube. Manda um abraço pra turma que tá com a gente, confirmando a audiência. A turma trabalhando lá no Alphaville. Quero agradecer aqui o meu amigo Sueldo Pintor, o Sueleno, o Alex Pedreiro, a Jéssica Engenheira, também o Urso Branco, o Marco Lino e o nosso amigo Vladimir da Camisa Vermelha. Então, pra vocês, um grande abraço. Obrigada pela companhia. Estão todas as tardes acompanhando a gente, né? Ligados aqui na melhor programação do Rádio FM na 105.1. Agradecendo ainda a turma no centro, lá na Bonita Cosméticos, acompanhando o nosso programa. Ligados com a gente, meu amigo Marcondes, Selma, Bruno Carlos. Obrigada aí pela companhia conosco no som da Rádio 105 FM. Um super abraço para vocês. Música.

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2: E o Senac Rio Grande do Norte iniciou ontem, quarta-feira, o processo seletivo para 1000 vagas gratuitas no curso de apoio de sala na educação inclusiva. A formação será ministrada na modalidade à distância, com o início das aulas agendado para 5 de outubro. O objetivo da iniciativa é qualificar trabalhadores para prestar assistência a estudantes com deficiência ou necessidades específicas nas redes de ensino do estado. As inscrições seguem abertas até o dia 1º de outubro e precisam ser efetuadas diretamente no portal do Senac RN, www.rn.senac.br. Para concorrer a uma das vagas, os candidatos devem ter 18 anos completos e apresentar comprovante de conclusão do ensino médio.
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2: São 3h43.
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São 3h51 agora, agradecendo a audiência. Quero mandar um abraço aqui para essa turma que está sempre ligada com a gente, como meu amigo Beto em São Bernardo do Campo, São Paulo, ligado com a gente sempre. O Josemar lá em Natal acompanhando o nosso programa, abraçando a Antônia no bairro Cidade Verde e sempre curtindo a 105 de Mossoró. O meu amigo Luiz Carlos Soares lá no bairro Paredões, hoje está trabalhando, mas está ouvindo aqui a nossa programação, ligado sempre com a gente, e agradecer o carinho da audiência. O meu amigo Céu Samuel, no bairro Dom Jaime Câmara, também ligado conosco, acompanhando sempre aqui o Som na Boa de Mossoró. Turma boa que não desliga e acompanha sempre a gente. Obrigada pela companhia. Na sequência tem o MPB na 105 com Léo Júnior. Você ligado, ouvindo a melhor programação do Rádio Mossoroense. Lembrando que eu volto amanhã e te espero. Um grande abraço. Até lá!

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2: Rádio Santa Clara FM 3:57.
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1: Alô você, a partir de agora está no ar o Música Popular Brasileira na 105 FM. É o mais tradicional fim de tarde do rádio moçoroense, a partir de agora pela ZYD 516, Rádio Santa Clara. Eu sou Léo Júnior e não estarei sozinho, ao lado dos grandes nomes da música popular e também com você, através do 98105-0105, pelo dial ou pelo fm105mossoró.com.br, no oferecimento do Supermercado Mais Fácil, que tem premiação para você, valendo R$ 105 em compras. 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Então, aumente o volume, deixe a felicidade entrar, porque está no ar o MPB na 105.
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Na 105, é assim, é bom demais! Pelo nosso primeiro bloco, já deu a entender que a nossa brincadeira é mais do que séria. Uma viagem musical através do som que balança o Brasil. E daqui a pouco, depois do intervalo, estaremos de volta.

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1: Rádio Santa Clara FM, 4:20.
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1: Rádio 105, pelo dispositivo Alexa, você se conecta conosco pelo aplicativo Radiosnet e também pelo fm105mossoró.com.br. Você está curtindo o MPB na 105. Quem interagiu comigo foi a Joana, ela está no Paraíso Serrano de Martins. Alô, Léo Júnior, por aqui a temperatura está muito agradável e ouvir uma boa música deixa a nossa tarde ainda melhor. Ok, Joana, obrigado pelo seu carinho. Continue ouvindo a 105 FM, porque a música que você pediu está chegando.

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Rádio 105, ter você comigo aqui no MPB na 105 é sempre uma satisfação. Você sabe, o mais tradicional fim de tarde do rádio moçoroense, de segunda a sexta-feira, sempre a partir das 4 da tarde, logo após o Estação 105, com a minha amiga Bárbara Tavares. Eu sou Léo Júnior e fico com você até às 6 da tarde, tocando a história do Brasil, através das canções que marcaram época. Me diz você, qual o seu artista preferido? Qual a música fez parte da trilha sonora da sua vida? Alô, Renata, está no Redenção? Pediu música e com certeza vai ouvir. Juntar.

Na 105 é bom demais. Mais uma linda canção que conta a nossa trajetória verde e amarela. As canções que marcaram o Brasil. Você curte e revive todas as tardes aqui no MPB na 105 FM. Quem está comigo é a Bruna e o Guilherme na Zona Norte de Natal, pelo fm105mossoró.com.br. E daqui a pouco, depois do intervalo, vão curtir a música que pediram. Não saia da sintonia.

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3: E vamos ao ano de 1977, porque lá foi lançado pela gravadora Som Livre o disco Contrastes, o terceiro álbum de estúdio de Jardes Macalé, e se consolidou como uma das obras-primas mais sofisticadas e viscerais da música popular brasileira na década de 1970. Gravado sob o clima tenso da repressão da ditadura militar, o disco equilibra de forma genial a rebeldia vanguardista de Macalé com um mergulho profundo no cancioneiro tradicional brasileiro. Falar de Jardes Macalé nos anos 1970 é falar de ruptura. Depois do despojamento de seu disco de estreia em 1972 e da experimentação escrachada de Aprender a Nadar de 1974, Contrastes surgiu em 1977 como uma síntese perfeita da sua identidade artística. O álbum consegue unir o humor ácido, o jazz e as ousadias harmônicas a gêneros puramente brasileiros, como o samba, o choro, o shot e o maracatu. A faixa título, que abre o trabalho, é uma releitura irônica do clássico samba de Ismael Silva. Através dela, Macalé escancara os paradoxos do cotidiano urbano e as falsas aparências da sociedade da época. A crônica social se estende por todo o repertório, temperada por arranjos refinados do pianista Wagner Tiso e participações de gigantes como Dominguinhos no acordeon, Paulo Moura no sax e Jackson do Pandeiro na percussão. Que discão! Eu sou Aline Linhares e este é o Tempo Vivo, aqui na 105 FM.
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5: Rádio Santa Clara FM 5:05.
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Você está ouvindo o MPB na 105, que toca o que há de melhor do som do Brasil. Todas as tardes, aqui especialmente para você que nos dá o carinho da audiência. Tá no trabalho, você que está fazendo atividade física, recebe o nosso abraço. Quem está comigo é o Cláudio e também a Sueli, lá no Complexo Viário 15 de Março. Léo Júnior, estamos aqui nos exercitando e ouvindo o que há de melhor. Como diz você, é puro suco de Brasil. Aumente o volume, tá chegando mais uma linda música.

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1: 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Daqui a pouco tem muito mais pra você.
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1: 105 FM, 5:23.
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0: Vamos cantar.
1: Rádio 105 está de volta com música popular brasileira na 105 FM, que tem o oferecimento do Supermercado Mais Fácil, que fica na BR-110, a caminho de Areia Branca, sempre trazendo as melhores ofertas para você. Quem está comigo em nossa sintonia? Alô, Sueli, lá no bairro Bom Jardim. A Ana, que está curtindo a Rádio 105 em Alphaville. Um forte abraço para você, Ana. Receba o nosso carinho e gratidão pela audiência. Quem está também na sintonia é o José Miguel, que está nos ouvindo em Açu, na terra dos poetas, todas as tardes, na sintonia da Boa de Mossoró. Aumenta o volume, porque o som que balança o Brasil toca mais uma música linda para você.

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O sorteio vai acontecer na próxima sexta-feira. Que tal você interagir comigo, hein? Tô te esperando. Daqui a pouco, depois do intervalo, eu volto. Abraçando o Brasil!

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2: FM 105, 5:42.
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Rádio 105, as mais bonitas canções da música popular brasileira encontram você todas as tardes aqui no MPB na 105 FM. Aqui você comigo, interagindo pelo 981050105, no oferecimento do supermercado Mais Fácil, valendo R$ 105 em compras. Vamos abraçar quem nos abraça. Quem está comigo no litoral em Capuí é o Marlos. Obrigado, Iogo, pelo carinho. Quem também está na orla é o George, em Areia Branca. Priscila está em Grossos e recebe o nosso carinho. Da praia, no litoral, no sertão, ouvindo a 105 FM no mais tradicional fim de tarde do rádio moçoroense. É aqui, na Boa de Mossoró. Aumenta o volume, porque está chegando mais um clássico do Música Popular Brasileira na 105.

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1: Rádio 105, final do nosso MPB na 105 de hoje. A você que esteve comigo, um forte abraço. Na sequência, o Bíblia, Deus com a gente e logo após, o programa Reflexão. Léo Júnior vai ficando por aqui. E você sabe, de segunda a sexta-feira, temos um encontro no Música Popular Brasileira, aqui na Boa de Mossoró, na 105 FM, com as bênçãos de Santa Clara, Padre Sátiro Cavalcante Dantas. Vou deixando a minha última de hoje. A gente se vê!

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Olá, meu irmão, minha irmã. Graça e paz para você e sua família. No evangelho de hoje, veremos o tetrarca Herodes confuso, pois ele ouvia falar do que Jesus fazia, seus encontros com o povo, os ensinamentos e milagres. E isso o deixava intrigado, sem saber direito o que pensar. Afinal, alguns diziam que Jesus era Elias ou outro profeta ressuscitado, e outros pensavam em João Batista. Herodes queria ver Jesus, mas não tinha boas intenções. Invoquemos a luz do Espírito Santo para que abra as nossas mentes e corações ao acolhimento da palavra do Senhor. Ó Espírito Santo, tu que habitas, tu que falas, rezas e ages em mim, abra-me à palavra, que a minha mente e o meu coração sejam o terreno bom onde a semente da palavra possa germinar, crescer e frutificar, para que a minha vida seja transformada. Amém. Hoje, 24 de setembro, a liturgia nos oferece o Evangelho de Lucas, capítulo 9, versículos 7 a 9. O tetrarca Herodes ouviu tudo o que acontecia e ficou confuso, porque alguns diziam: João foi ressuscitado dos mortos. Outros: Elias apareceu. E outros ainda: um dos antigos profetas ressuscitou. Mas Herodes disse: a João eu mandei decapitar. Quem é este de quem ouço tais coisas? E procurava vê-lo. Herodes Antipas, filho de Herodes Magno, era tetrarca da Galileia e da Pereia. Ele havia mandado degolar João Batista, pois o profeta ousara questionar seu relacionamento com Herodíades, ex-esposa de seu irmão Filipe. O texto da liturgia de hoje é inserido entre o envio dos doze e o retorno da missão. Herodes está cheio de perguntas. Quem é esse Jesus? Quem são esses seus discípulos? Em que consiste essa missão? Quem é esse que está agitando as massas? Será que oferece algum perigo ao seu governo ou ao Império Romano? As pessoas dizem muitas coisas sobre Jesus. É João Batista que ressuscitou. É Elias que apareceu. É um dos profetas antigos ressuscitado. O fato é que ninguém consegue apreendê-lo. Somente a proximidade, o discipulado e o amor podem gerar algum tipo de conhecimento de Jesus. Qual é o sentimento que está por trás do interesse de Herodes? Ele aparenta ser um crítico de Jesus. Posiciona-se não muito perto para evitar laços, nem muito longe para ter algum controle sobre a situação. A frase final é enigmática: e procurava ver Jesus. De fato, esse encontro acontecerá, mas somente no processo da morte de Jesus. E Herodes o trata com desprezo e escárnio. Disse Herodes: quem é este de quem ouço tais coisas? E procurava vê-lo. O
Senhor nos convida a sermos praticantes da palavra. Neste momento, vamos dispor o nosso coração para a vivência de Sua palavra.

Herodes queria ver Jesus não por fé ou curiosidade piedosa, mas por interesse e remorso após mandar decapitar João Batista. Na verdade, esperava um encontro com Jesus por interesse. Desejava ver algo espetacular, talvez um milagre. É preciso que fiquemos atentos, pois pode ser que nós também tenhamos a atitude de Herodes, no sentido de buscar Jesus por interesse, para que ele faça um milagre, um favor. Isso demonstra a vivência de uma fé superficial e egoísta. Jesus espera de nós que o busquemos por um amor verdadeiro, gratuito e desinteressado, e jamais para satisfazer as próprias necessidades. Peçamos hoje essa luz ao Espírito Santo.

Ó Espírito Santo, convertei nossos corações e libertai-nos da tentação de buscar ao Senhor somente nas situações de aperto e perigo. Não permitais que caiamos no vazio dos ídolos, que a ninguém podem salvar. Dai-nos a graça de meditarmos continuamente a palavra do Senhor e de encontrar nela luz para nossos passos. Dai-nos o entendimento e a sabedoria que nos advém de uma fé consciente, madura e confirmada por palavras e obras. Louvado seja o nome do Senhor, hoje e sempre. Amém. 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

0: Boa noite, ouvintes da FM 105, que acompanham na tradicional Hora do Ângelus o programa Reflexão, que tem a coordenação geral do padre Charles Lamartine, com a participação das irmãs Clarissas do Mosteiro Fraternidade São Francisco de Assis e de vários agentes da Pastoral Diocesana. Com toda a igreja, celebramos a 25ª Semana do Tempo Comum, onde a liturgia nos propõe que devemos buscar a Deus, que é bom e misericordioso, dispostos a acolher o convite para sermos trabalhadores da sua vinha. Reunimo-nos para invocá-lo lealmente, prontificando-nos a percorrer seus caminhos. Neste mês de setembro, dedicado às Sagradas Escrituras, o Senhor abra o nosso coração para o que de fato importa: viver à altura do Evangelho de seu Filho. Na certeza de que a Igreja, sempre fiel à lógica da gratuidade e da bondade divinas, seja sempre incansável testemunho do amor misericordioso de Deus para com todos, apresentemos ao Senhor a nossa oração inicial. Ó Deus, que resumistes toda a sagrada lei no amor a vós e ao próximo, concedei-nos que, observando os vossos mandamentos, mereçamos chegar à vida eterna. Por nosso Senhor Jesus Cristo, vosso Filho, que é Deus e convosco vive e reina na unidade do Espírito Santo, por todos os séculos dos séculos. Amém.
1: O anjo do Senhor anunciou a Maria, e ela concebeu do Espírito Santo. Ave Maria, cheia de graça, o Senhor é convosco. Bendita sois vós entre as mulheres, bendito é o fruto do vosso ventre, Jesus. Santa Maria, Mãe de Deus, rogai por nós, pecadores, agora e na hora de nossa morte. Amém. Eis aqui a serva do Senhor, faça-se em mim segundo a vossa palavra. Ave Maria, cheia de graça, o Senhor é convosco. Bendita sois vós entre as mulheres, bendito é o fruto do vosso ventre, Jesus. Santa Maria, Mãe de Deus, rogai por nós, pecadores, agora e na hora de nossa morte. Amém. E o Verbo divino se fez carne e habitou no meio de nós. Ave Maria, cheia de graça, o Senhor é convosco. Bendita sois vós entre as mulheres, bendito é o fruto do vosso ventre, Jesus. Santa Maria, Mãe de Deus, rogai por nós, pecadores, agora e na hora de nossa morte. Amém. Rogai por nós, Santa Mãe de Deus, para que sejamos dignos das promessas de Cristo. Oremos. Infundi, Senhor, como vos pedimos, a vossa graça em nossas almas, para que nós, que pela anunciação do anjo, viemos ao conhecimento da encarnação de Jesus Cristo, vosso Filho, por sua paixão e morte, sejamos conduzidas à glória da ressurreição. Por nosso Senhor Jesus Cristo, vosso Filho, na unidade do Espírito Santo. Amém.
2: Queridos irmãos e irmãs, boa noite. Nossa cordial saudação pelas ondas da FM Educativa Santa Clara, a FM de Padre Sátiro, a nossa FM 105. Queremos acolher a todos vocês, desejar paz e bem. Hoje, na primeira e segunda parte do nosso programa Reflexão, nos ajuda o querido Padre Francisco Isaías. Seja muito bem-vindo, Padre Isaías.
3: Queridos ouvintes, é com alegria que nós damos início a mais um programa Reflexão, aqui nas ondas da Rádio FM 105 Santa Clara. A liturgia desta semana nos coloca diante de uma verdade que nem sempre foi fácil acolher. Deus não pensa como nós, nem mede a vida segundo os critérios do mundo. Seus caminhos são mais altos do que os nossos caminhos e seus pensamentos ultrapassam os nossos pensamentos. Diante disso, a palavra de Deus nos convida a rever nossas medidas, nossas expectativas e critérios com os quais julgamos a nós mesmos, aos outros e até mesmo a ação de Deus. O Evangelho nos coloca diante de uma compreensão, onde o reino de Deus, a lógica, não é da competição, da comparação ou do merecimento, mas da gratuidade e da misericórdia. Deus não age segundo a lógica de quem contabiliza méritos e recompensas. Ele olha para cada pessoa na singularidade e com o olhar de quem ama e oferece a todos a possibilidade de recomeçar. Por isso, a conversão cristã passa também por aprender a alegrar-se com o bem que Deus realiza na vida de outras pessoas. A liturgia nos provoca, assim, a abandonar os esquemas que tantas vezes aprisionam o nosso coração. A necessidade de sermos superiores, de receber mais, de sermos reconhecidos ou até mesmo de querermos apenas as recompensas que vêm do alto. Converter-se é aprender a pensar e agir segundo o coração de Deus, deixando que a graça transforme nossas relações, nossas escolhas e nossa maneira de olhar para a vida. Nesta semana, peçamos ao Senhor um coração humilde para acolher seus caminhos, mesmo quando não os compreendemos. Um coração livre para reconhecer a sua graça não é privilégio de poucos, e um coração generoso capaz de celebrar o bem que acontece na vida de cada irmão e irmã. Que a palavra de Deus nos ajude a pensar na lógica do eu mereço para a lógica do Deus é misericordioso, da comparação para a gratidão e do julgamento para a fraternidade. Nesta semana nos acompanha as leituras do profeta Isaías, onde o profeta nos escreve dizendo assim: buscai o Senhor enquanto pode ser achado, invocai-o enquanto ele está perto. Abandone o ímpio seu caminho e o homem injusto suas maquinações. Volte para o Senhor, que terá piedade dele. Volte para nosso Deus, que é generoso no perdão. Meus pensamentos não são como os vossos pensamentos, e vossos caminhos não são como os meus caminhos, diz o Senhor. Então, meus caminhos estão acima dos vossos caminhos, e meus pensamentos acima dos vossos pensamentos, quanto está o céu acima da terra. Palavra do Senhor. Queridos ouvintes, a partir desta primeira leitura do profeta Isaías, apresenta-nos um forte convite à conversão. Procurai o Senhor enquanto é possível encontrá-lo e invocai-o enquanto está perto, diz o profeta. Teologicamente, o texto revela um Deus que não está distante das nossas realidades e se deixa ser encontrado e chama o ser humano a retornar para ele. A conversão, porém, não é apenas uma mudança exterior de comportamento, é uma transformação do coração, uma mudança de mentalidade, como diz os gregos, metanoia, é mudança de direção. Por isso, o profeta convida o ímpio a abandonar seus caminhos e o homem injusto a renunciar aos seus pensamentos para acolher uma lógica nova, a lógica de Deus. O centro da mensagem está na afirmação: meus pensamentos não são como os vossos pensamentos e vossos caminhos não são como os meus caminhos. Há aqui uma profunda experiência teológica de transcendência de Deus. Deus não pode ser reduzido às nossas medidas, aos nossos pesos, aos nossos caprichos ou até mesmo às nossas expectativas ou critérios de justiça. Sua misericórdia ultrapassa aquilo que conseguimos compreender. A liturgia nos coloca diante desse mistério para nos recordar que celebrar a fé é também permitir que Deus desinstale nossas certezas e transforme nossa maneira de olhar a realidade. A palavra celebrada torna-se assim um convite a confiar em Deus, mesmo quando seus caminhos não coincidem com os nossos desejos e nossos quereres. Esta leitura nos interpela sobre a maneira como acolhemos as pessoas que estão em processo de mudança e recomeço. Muitas vezes somos rápidos para definir alguém pelo seu passado, pelos seus erros ou pelas suas escolhas, enquanto Deus continua oferecendo caminho de retorno. Assim, a comunidade cristã é chamada a ser espaço de acolhida, de reconciliação e também de recomeço, e não lugar de condenação. Evangelizar é também ajudar as pessoas a descobrir que nunca é tarde para voltar. É tempo de procurar o Senhor, de reconstruir a si mesmo naquilo que Deus abre como tempo de graça e de luz. Humanamente, o texto toca uma realidade muito presente: a dificuldade de aceitar que nem tudo acontece segundo os nossos planos e que outro nem sempre pensa ou age como gostaríamos. Quantas vezes queremos compreender, controlar e medir tudo a partir dos nossos próprios critérios? O profeta Isaías, que nos escreveu esta leitura, nos convida humildemente a descobrir o caminho da humildade, de reconhecer que não somos a medida de todas as coisas. Há momento em que precisamos silenciar nossos julgamentos, abrir mão de nossas certezas e confiar. A palavra deste domingo nos ensina que a verdadeira sabedoria começa quando reconhecemos que os nossos caminhos encontram os caminhos de Deus, que são maiores que os nossos planos, e Ele nos permite a descobrir a alegria escondida em cada coração. Nesta alegria também nos escreve a comunidade de Filipenses o apóstolo Paulo. Assim nos escreveu o apóstolo: irmãos, Cristo vai ser glorificado no meu corpo, seja pela minha vida, seja pela minha morte, pois para mim o viver é Cristo e morrer é lucro. Entretanto, se viver na carne significa que meu trabalho será frutuoso, neste caso, não sei se o que escolher. Sinto-me atraído para os dois lados. Tenho o desejo de partir para estar com Cristo, o que para mim seria de longe o melhor. Mas, para vós, é mais necessário que eu continue minha vida neste mundo. Só uma coisa importa: vivei à altura do Evangelho de Cristo. Palavra do Senhor. Caros ouvintes,

a vida, mas de compreender que existe encontro em sua plenitude quando é entregue a Deus e colocada a serviço do Evangelho. Esta palavra nos convida também a entrar no mistério pascal de Cristo, vida, morte e ressurreição. Toda a celebração cristã nos recorda que a existência não termina no horizonte da morte, porque Cristo, a morte, não possui mais a última palavra. Quando a comunidade se reúne para celebrar, ela renova a esperança de que a vida pertence ao Senhor. Por isso a Eucaristia é também escola de entrega. Recebemos Cristo para aprender com Ele e transformar nossa própria vida em oferta, serviço e comunhão. Assim, Paulo nos apresenta uma pergunta muito concreta: para quem e para que estamos vivendo? Mesmo desejando estar com Cristo, ele reconhece que permanecer na vida significa continuar servindo a comunidade. Ficar é mais necessário por vossa causa. A missão cristã não pode ser reduzida à realização pessoal. Há uma responsabilidade para com o outro. A fé amadurece quando percebemos que nossa presença, nosso trabalho, nossa palavra, os cuidados e o testemunho podem ser instrumento de Deus na vida de outras pessoas. A comunidade cristã precisa de pessoas que compreendam a própria existência como missão. Humanamente, o texto toca uma questão fundamental e existencial: o sentido da vida diante das perdas, das fragilidades e das incertezas. Paulo não ignora a realidade difícil que está vivendo, mas encontra uma razão maior para continuar. Ainda há pessoas que precisam dele e uma missão que precisa ser realizada. Quantas vezes também nós, diante do cansaço, das dificuldades ou das frustrações, perguntamos: vale a pena continuar? Paulo nos recorda que uma vida marcada pelo amor nunca é inútil. Enquanto houver alguém para amar, cuidar, servir, encorajar, nossa presença continua tendo sentido.

Queridos ouvintes, chegamos à segunda parte do nosso programa, qual sempre dedicamos à voz da Igreja, sobretudo à catequese do Papa Leão. Durante um longo período, o Papa vem apresentando

para a igreja uma sequência de catequeses em torno do Concílio Vaticano II, apresentando para nós, aos poucos, as suas constituições e aquilo que o Vaticano II nos fala e nos ensina. A sua catequese desta semana nos vem da Constituição Pastoral Gaudium et Spes, a comunidade humana. Irmãos e irmãs, dedicando o segundo capítulo à comunidade humana, a Constituição Gaudium et Spes convida a considerar a multiplicação das relações entre os homens, entre os principais aspectos do mundo atual. No entanto, esta realidade tem necessidade de encontrar seu cumprimento ao nível mais profundo da comunidade de pessoas, para a qual é indispensável o mútuo respeito pela sua plena dignidade espiritual. São afirmações que, nos nossos dias, adquirem maior urgência. Com efeito, por um lado, o desenvolvimento tecnológico, a difusão das mass médias e dos sociais médias e o recurso da crescente à inteligência artificial abrem novas possibilidades, abatendo barreiras e distâncias. Por outro, as relações tendem a tornar-se cada vez menos pessoais, mais virtuais, e corremos o risco de nos habituarmos a delegar aos algoritmos decisões que competem exclusivamente à consciência humana. A tal respeito, fazer com que as relações sociais tenham peso real e profundo, pessoal e com a contribuição que a comunidade cristã se propõe a oferecer. O concílio convida a encontrar critérios e força no projeto criador de Deus, o qual desejou que todos os homens formassem uma só família e se tratassem uns aos outros como irmãos. Por isso, o amor a Deus e ao próximo é o primeiro e o maior de todos os mandamentos, que em Cristo teve sua plena revelação e sua completa atuação. O aperfeiçoamento da pessoa humana e o desenvolvimento da sociedade devem ser considerados estreitamente interdependentes entre si. Opô-los ou separá-los significaria torná-los vãos. A história, até a mais recente, confirma esta verdade de maneira clara e, por isso, não devemos cansar-nos de reiterar, como os padres do Concílio Vaticano II, que a pessoa humana, uma vez que por sua natureza necessita absolutamente da vida social, é e deve ser o princípio, o sujeito e o fim de todas as instituições sociais. Nesta perspectiva, a Gaudium et Spes afirma que a diversidade das pessoas e dos povos no mundo não deve ser considerado um perigo nem uma ameaça, mas um potencial de enriquecimento e crescimento. A oposição, que às vezes degenera em violência, constitui um fruto do poder do pecado e do modo como ele condiciona as mentalidades e as ações de todos os níveis, causando destruição e morte. É necessário abrir-se cada vez mais à lógica da reciprocidade, da partilha, do cuidado, como acontece também entre os diferentes membros do corpo humano. Neste ponto, a Constituição Pastoral oferece inclusive uma definição sintética de bem comum, recordando que ele consiste no conjunto das condições da vida social que permitem tanto aos grupos como a cada membro alcançar mais plena e facilmente a própria perfeição. Ao mesmo tempo, reconhecendo a interdependência entre os povos, ela afirma que cada grupo deve ter em conta as necessidades e legítimas aspirações dos outros grupos e mesmo o bem comum de toda a família humana. Em seguida, a partir desta abordagem, os padres conciliares indicam algumas conclusões práticas e mais urgentes. Em primeiro lugar, o respeito pela pessoa humana. A Gaudium et Spes afirma: tudo quanto se opõe à vida, como
toda espécie de homicídio, genocídio, aborto, eutanásia e suicídio voluntário, tudo que viola a integridade da pessoa humana, como as mutilações, os tormentos corporais e mentais e as tentativas de violar a própria consciência, tudo quanto ofende a dignidade da pessoa humana, como as condições de vida infra-humanas, as prisões arbitrárias, as deportações, a escravidão, a prostituição, o comércio de homens, mulheres e jovens, e também as condições degradantes de trabalho, em que os operários são tratados como meros instrumentos de lucro e não como pessoas livres e responsáveis. Todas estas coisas e outras semelhantes são infamantes. Segunda conclusão, o respeito e o amor até pelos adversários ou por aqueles que pensam e agem diferentemente de nós. Em terceiro lugar, a dignidade fundamental de todos os homens que exige justiça social. O documento diz, deve superar-se e eliminar-se, como contrários à vontade de Deus, qualquer forma social ou cultural de discriminação quanto aos direitos fundamentais da pessoa por razão de sexo, raça, cor, condição social, língua ou religião. Para concluir, os padres conciliares exortam a superar a mentalidade individualista e assumir uma atitude de responsabilidade e participação. Caros irmãos e irmãs, esta visão humana como comunidade de pessoa é um legado precioso do Concílio Vaticano II deixado a nós. Ela ajuda todos nós a realizar um discernimento pessoal e comunitário para avaliar com responsabilidade os projetos sociais e políticos de hoje, com base nos critérios da dignidade da vida da pessoa humana, da justiça social e da livre participação na construção do bem comum, pois o futuro da humanidade depende do compromisso de cada um para colaborar com Deus e com os irmãos na construção de um mundo mais humano. Esta foi a catequese do Papa Leão XIV, proclamada para todos os fiéis que escutam a sua voz.

0: Evangelho. No programa Reflexão, vamos acolher a mensagem divina presente no Evangelho Dominical. Vivendo de acordo com o projeto de Cristo, saberemos conciliar nossos pensamentos com os de Deus e assimilar em nossa vida a generosidade e a justiça do Reino. Nesta 25ª semana do Tempo Comum, destacamos a contribuição do Padre Francisco Cornélio Freire, da Paróquia de São Manuel.
1: O Senhor esteja convosco, Ele está no meio de nós. Proclamação do Evangelho de Jesus Cristo segundo Mateus. Glória a vós, Senhor. Naquele tempo, Jesus contou esta parábola a seus discípulos. O reino dos céus é como a história do patrão que saiu de madrugada para contratar trabalhadores para a sua vinha. Combinou com os trabalhadores uma moeda de prata por dia e os mandou para a vinha. Às 9 horas da manhã, o patrão saiu de novo, viu outros que estavam na praça desocupados e lhes disse: "Ide também vós para minha vinha e eu vos pagarei o que for justo." E eles foram. O patrão saiu de novo ao meio-dia e às 3 da tarde e fez a mesma coisa. Saindo outra vez pelas 5 horas da tarde, encontrou outros que estavam na praça e lhes disse: "Por que estáis aí o dia inteiro desocupados?" Eles responderam: "Porque ninguém nos contratou." O patrão lhes disse: "Ide vós também para minha vinha." Quando chegou a tarde, o patrão disse ao administrador: "Chama os trabalhadores e paga-lhes uma diária a todos, começando pelos últimos até os primeiros." Vieram os que tinham sido contratados às 5 da tarde e cada um recebeu uma moeda de prata. Em seguida vieram os que foram contratados primeiro e pensavam que iam receber mais. Porém, cada um deles também recebeu uma moeda de prata. Ao receberem o pagamento, começaram a resmungar contra o patrão: "Estes últimos trabalharam uma hora só e tu os igualaste a nós, que suportamos o cansaço e o calor o dia inteiro." Então o patrão disse a um deles: "Amigo, eu não fui injusto contigo. Não combinamos uma moeda de prata? Toma o que é teu e volta para casa. Eu quero dar a este que foi contratado por último o mesmo que dei a ti. Por acaso não tenho o direito de fazer o que quero com aquilo que me pertence? Ou estás com inveja porque estou sendo bom? Assim, os últimos serão os primeiros e os primeiros serão os últimos." Palavra da salvação, glória a vós, Senhor. Boa noite, amados irmãos e irmãs do programa Reflexão da FM 105, caríssimo Padre Charles, Padre Isaías, Padre Vitor. Acabamos de ouvir o Evangelho do 25º Domingo do Tempo Comum, tirado de Mateus, capítulo 20, versículos de 1 a 16. Trata-se da conhecida parábola dos trabalhadores da vinha. Uma parábola exclusiva do Evangelho de Mateus, através da qual Jesus nos apresenta o jeito novo de Deus relacionar-se com seu povo e com a humanidade inteira. Mais do que explicar o que é o reino dos céus, a parábola mostra as novas relações que devem existir dentro dele e, sobretudo, nos convida a assimilar uma nova imagem de Deus. Não um Deus calculista, que distribui recompensas conforme os méritos de cada um, mas o Deus justo, bom e misericordioso, revelado por Jesus. Para compreendermos bem essa parábola, é importante recordar o que aconteceu um pouco antes, no capítulo 19. Ora, após o encontro de Jesus com o jovem rico, Pedro perguntou em nome dos discípulos: provavelmente querendo tirar uma vantagem da situação. E nós que deixamos tudo e te seguimos, que recompensa teremos? Como se vê, por trás dessa pergunta estava a expectativa de alguma vantagem, de alguma recompensa a mais. Os discípulos imaginavam que, por terem sido os primeiros a seguir Jesus, poderiam receber algum privilégio. Por isso, Jesus os advertiu, dizendo: muitos dos primeiros serão últimos e muitos dos últimos serão primeiros. Logo em seguida, ele contou a parábola que acabamos de ouvir e, ao concluí-la, repetiu praticamente a mesma afirmação: os últimos serão os primeiros e os primeiros serão os últimos. Jesus conta nesta parábola a história de um proprietário que saiu de madrugada para contratar trabalhadores para a sua vinha. Combinou com os primeiros o pagamento de uma moeda de prata por dia e os enviou ao trabalho. Depois saiu novamente às 9 da manhã, ao meio-dia, às 3 da tarde e finalmente às 5, quando faltava apenas uma hora para terminar a jornada. É sempre o proprietário quem sai à procura dos trabalhadores. Nesta parábola, de fato, ele representa o próprio Deus. Jesus nos apresenta, portanto, um Deus que sai, procura, chama, oferece lugar em sua vinha. Um Deus que não permanece distante, esperando que as pessoas cheguem até ele, mas que vai pessoalmente ao encontro delas. Um Deus que chama porque ama e que não quer que ninguém fique fora do seu reino. A última saída é a mais significativa. Às 5 da tarde, o proprietário encontra algumas pessoas ainda paradas na praça e pergunta: por que estáis aí o dia inteiro desocupados? E aquelas pessoas respondem: porque ninguém nos contratou. Essa é uma das frases mais comoventes do texto: ninguém nos contratou. Elas não estavam ali necessariamente porque não queriam trabalhar, mas porque ninguém lhes tinha dado uma oportunidade até então. Eram os últimos porque ninguém havia se interessado por eles. Eram o resto. E Jesus nos ensina assim a não julgar as pessoas apenas pela situação em que elas se encontram. Antes de julgar, é necessário conhecer suas histórias. Ao chegar a hora do pagamento, acontece a grande surpresa da parábola. O proprietário manda começar justamente pelos últimos. Aqueles que haviam trabalhado apenas uma hora recebem uma moeda de prata. Quando os primeiros veem isso, imaginam que receberão mais. Talvez tenham pensado receber 5 vezes mais ou pelo menos o dobro. Afinal, tenham trabalhado desde a madrugada suportando o cansaço e o calor do dia inteiro. No entanto, recebem exatamente aquilo que havia sido combinado, ou seja, uma moeda de prata. O proprietário, no entanto, não comete nenhuma injustiça ao distribuir o pagamento dessa forma. Aos primeiros ele paga exatamente aquilo que tinha combinado. O que provoca a revolta deles não é terem recebido pouco, mas perceberem que os últimos receberam o mesmo. O problema não está naquilo que receberam, está no bem que o outro recebeu. Por isso o proprietário pergunta a um deles: por acaso não tenho o direito de fazer o que quero com aquilo que me pertence? Ou estáis com inveja porque estou sendo bom? Aqui encontramos uma expressão muito forte, o que a tradução litúrgica apresenta como estáis com inveja. Significa literalmente, no texto grego, a língua original do Novo Testamento, o teu olho é mau. Na linguagem bíblica, o olho mau expressa justamente a inveja e a mesquinhez diante do bem concedido ao outro. E aqui está uma das mensagens mais fortes deste evangelho. Podemos receber tudo aquilo que necessitamos e mesmo assim ficar incomodados simplesmente porque o outro também recebeu. Podemos não desejar diretamente o mal de alguém e mesmo assim não suportar, que essa pessoa seja beneficiada. É justamente aí que a inveja revela a sua maldade. Os primeiros trabalhadores não foram prejudicados. O que os incomodou foi a bondade do proprietário para com os últimos. Por isso a pergunta, estás com inveja porque estou sendo bom? Poderia ser compreendida também assim. Por que a minha bondade para com os outros incomoda vocês? Essa pergunta atravessa os séculos, irmãos e irmãs, e ela chega até nós. Somos capazes de nos alegrar verdadeiramente com o bem do outro? Ou começamos imediatamente a comparar, calcular e perguntar por que aquela pessoa recebeu aquilo que também gostaríamos de receber? Jesus mostra que no reino de Deus não há lugar para essa lógica de competição. A salvação não é salário conquistado por mérito, mas é um dom oferecido pela bondade de Deus. Ninguém pode transformar o tempo de caminhada, os serviços prestados ou a própria fidelidade em títulos que lhe deem o direito de controlar a misericórdia de Deus. Estar há muitos anos na igreja não nos torna proprietários da vinha do Senhor. Todos somos trabalhadores, chamados gratuitamente pelo mesmo Senhor. Talvez a pergunta mais importante que podemos levar deste evangelho seja justamente aquela feita pelo proprietário. Por que a bondade de Deus para com o outro haveria de nos incomodar? Quando o bem do outro nos entristece, quando a felicidade do irmão desperta ressentimento, quando não queremos que ele possua aquilo que também desejamos para nós, precisamos reconhecer que alguma coisa está errada em nosso olhar. Que a palavra deste domingo, irmãos e irmãs, nos ajude, portanto, a abandonar o olho mau da inveja e da comparação e nos dê um lugar semelhante, um olhar semelhante ao de Jesus. Um olhar de bondade, misericórdia e fraternidade. Porque o reino anunciado por Jesus é vinha, mas é também casa e família. É lugar onde ninguém deve ficar de fora. E onde a alegria pelo bem do outro é sinal de que começamos verdadeiramente a compreender a bondade de Deus. Louvado seja nosso Senhor Jesus Cristo.
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8: Boa noite para você que nos acompanha em todo o país.
9: Quinta-feira, 24 de setembro de 2026.
8: Vamos aos destaques do dia.
9: Segurança Pública.
8: Operação investiga suspeita de ocultação de patrimônio e lavagem de dinheiro na compra de distribuidora de combustíveis. Luana Karen.
10: O objetivo da operação é desvendar a utilização de estruturas complexas de lavagem de dinheiro e ocultação de patrimônio no setor de combustíveis.
9: Tráfico de pessoas é crime.
8: E você sabe como identificar e combater esse tipo de ação?
9: Conversamos sobre o assunto com o diretor de migrações do Ministério da Justiça e Segurança Pública, Victor Sempel.
8: Ele fez um alerta para formas de aliciamento, sinais de risco e medidas de prevenção e proteção.
11: É sempre bom a gente desconfiar daquela oferta de emprego no exterior, sem maiores detalhes, aquela questão do dinheiro fácil, né? Não existe dinheiro fácil.
9: Memória do Brasil ganha vida com a recuperação de imagens históricas.
8: Cinemateca abre as portas do passado e permite a visita pela internet. Gabriela Noronha.
12: Pesquisadores estão digitalizando mais de 180 mil rolos de telereportagens e cinejornais da TV Tupi, a primeira emissora de televisão do país.
9: Hoje na apresentação da Voz do Brasil, eu, Mariana Jungmann e Luciano Seixas.
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9: Foi deflagrada hoje mais uma fase da Operação Carbono Oculto.
8: O objetivo é investigar conexões financeiras e estruturas utilizadas para crimes de lavagem de dinheiro ligados ao setor de combustíveis.
9: Estão sendo cumpridos mandados de busca e apreensão em 7 estados do país.
10: A terceira fase da Operação Carbono Oculto cumpriu mandados de busca e apreensão em endereços vinculados a 13 pessoas físicas e 19 pessoas jurídicas em São Paulo, Espírito Santo, Goiás, Mato Grosso, Minas Gerais, Rio de Janeiro e Santa Catarina. O objetivo da operação é desvendar a utilização de estruturas complexas de lavagem de dinheiro e ocultação de patrimônio no setor de combustíveis. Entre os alvos estão uma usina na sucroalcooleira do interior de São Paulo, além de empresas do sistema financeiro, as fintechs, fundos de investimento, escritórios de advocacia, bancos, empresas de fachada, administradoras de recursos e uma das maiores distribuidoras de combustíveis do país. O superintendente substituto da Receita Federal em São Paulo, Cláudio Ferrer, detalhou o esquema.
13: A gente tem uma operação que foi a aquisição de uma distribuidora na ordem de 100 milhões de reais. Só que para essa aquisição dessa distribuidora, primeiro houve uma aquisição de uma usina sucroalcooleira. Para aquisição dessa usina, você teve a estruturação de fundos de investimento. Em resumo, é uma estrutura extremamente complexa. A gente está falando aí, pelo menos, de umas 6-7 camadas de estruturas de fundos de investimento até chegar nessa aquisição.
10: O ministro da Fazenda, Dario Durigan, comentou sobre os desafios da Operação Carbono Oculto e a necessidade de um trabalho coordenado entre os órgãos de inteligência para fazer frente ao crime organizado.
14: As entidades do sistema financeiro têm a obrigação de informar para as autoridades, seja para o Banco Central, seja para a Receita, movimentações estranhas. Se essa informação não chega, você dificulta a autoridade. Então, o que nós estamos vendo é que muitas fintechs, muitos bancos, muitas administradoras não só deixam de fazer a comunicação devida para as autoridades, como foram capturadas, estão a serviço do crime organizado. Portanto, a dificuldade de elucidação, ela exige que nós tenhamos coordenação entre os vários órgãos de inteligência, porque senão a gente não consegue.
10: Ao longo de 5 anos, a organização criminosa teria movimentado 11 bilhões e 600 milhões de reais entre lavagem de dinheiro e ocultação de patrimônio. Cláudio Ferrer, da Receita Federal, destacou que as investigações continuam.
13: Enquanto a gente não conseguir debelar dentro do mercado de combustíveis essas estruturas, a investigação não vai parar. O desafio do Estado brasileiro é conseguir sanear esse mercado financeiro para que o crime organizado não consiga crescer e aí nós consigamos efetivamente asfixiar essa economia do crime.
10: A primeira fase da Operação Carbono Oculto foi deflagrada em agosto de 2025 pela Receita Federal, pelo Ministério Público de São Paulo e pela Polícia Federal, com foco em adulteração de combustíveis. A segunda fase aconteceu em maio deste ano, já com foco na movimentação financeira das fintechs. Reportagem Luana Karen.
8: Mais de 1.300 páginas e perfis usados para divulgar plataformas de apostas irregulares foram retirados do Facebook e do Instagram.
9: A medida foi determinada pelo Ministério da Justiça e Segurança Pública depois que o Laboratório de Operações Cibernéticas apontou páginas nessas redes sociais usadas para divulgar propagandas, vídeos e links de plataformas de apostas.
8: O objetivo é impedir que as redes sociais sejam usadas para atrair novos usuários para sites de apostas que funcionam de forma irregular.
9: As investigações continuam para identificar os responsáveis pelos perfis e encontrar outros canais usados para divulgação de plataformas irregulares.
8: Esta semana é marcada pela luta contra o tráfico de mulheres e crianças, que foi comemorado ontem.
9: Esses dois grupos respondem atualmente pela maior parte das pessoas que são vítimas desse tipo de crime no Brasil.
8: Camboja e países da Europa estão entre os principais destinos e a exploração sexual está entre as maiores finalidades do tráfico.
9: Apesar disso, homens também podem ser aliciados e enviados ao exterior para trabalhos forçados, especialmente em centros de produção de golpes cibernéticos.
8: Nós conversamos com o diretor de migrações do Ministério da Justiça e Segurança Pública, Vitor Semple, sobre os protocolos adotados pelas autoridades brasileiras e o Plano Nacional para coibir o tráfico de pessoas. Acompanhe.
9: Diretor, bem-vindo à Voz do Brasil. Obrigado. Prazer ter o senhor conosco aqui. Importante a gente começar, então, essa entrevista explicando para o nosso ouvinte o que, que é tráfico de pessoas, o que, que configura esse crime.
11: Olha, boa tarde. Obrigado, Mariana, Luciano, aí pela oportunidade, né? O tráfico de pessoas, ele está tipificado lá no nosso Código Penal, né? No artigo 149-A. É, ele é identificado como caracterizado no ato de recrutar, aliciar, transportar, transferir ou até manter sob cárcere uma pessoa, né, para fins de violência, para fins de exploração, para fins de redução à condição análoga à de escravo, para fins de exploração sexual e sempre mediante alguma fraude, né, algum abuso, alguma coação, justamente para reduzir essa pessoa, né, à finalidade da exploração.
8: Quais são os sinais que as pessoas devem estar atentas para identificar um possível aliciamento para o tráfico?
11: Olha, o tráfico, ele pode parecer, né, uma coisa de novela, né, como a gente brinca, mas ele está muito próximo da nossa realidade, né? Então, é sempre bom a gente desconfiar daquela oferta de emprego, né, no exterior, sem maiores detalhes, aquela questão do dinheiro fácil, né? Não existe dinheiro fácil, a gente sabe disso, né?
8: O governo federal tem um plano Plano Nacional de Enfrentamento ao Tráfico de Pessoas, né? Que tipo de ações estão previstas nesse plano?
11: A gente sabe, né, que o tráfico de pessoas, como um crime bastante complexo, ele exige uma resposta que não seja de um órgão só, né? Ele exige uma resposta bastante coordenada, né? Então, nós contamos no Plano Nacional com 5 eixos de atuação, né? Desde da prevenção, né? Ou seja, a gente tentar reprimir essas ofertas, né? Desde que a pessoa recebe a oferta, ela já vai saber que ali não é uma oferta interessante, né? Que ela desconfie daquela oferta, né? Então, a prevenção ao crime, desde a responsabilização dos perpetradores desse crime, né? Então, o Estado brasileiro atuando em conjunto para prevenir o crime, responsabilizar o criminoso, se eventualmente o crime ocorrer, mas também prestar uma assistência digna à vítima, né? A vítima de tráfico de pessoas, muitas vezes, ela não é reconhecida como vítima, né? Então, ela tem que ter também a informação adequada, a informação segura, para que ela, uma vez submetida a esse tipo de exploração, ela se reconheça como vítima e o Estado também dê conta de atender essa pessoa e reintegrá-la na sociedade.
9: Pois aí, existe inclusive um protocolo, né, para atender as vítimas brasileiras que possam estar nessa situação no exterior. O que prevê esse protocolo?
11: Então, o protocolo, ele é um verdadeiro manual, né? É um passo a passo para todas as autoridades envolvidas nessa cadeia, né, de combate ao tráfico de pessoas, para, uma vez identificando uma vítima brasileira de tráfico no exterior, a gente saber exatamente o que cada agente público tem que fazer. Então, isso vai desde a identificação da vítima, o resgate, eventualmente, que é feito no exterior, naquele local, né? Assistência consular, né? O que isso quer dizer? As embaixadas do Brasil no exterior, os consulados do Brasil no exterior, eles prestam um serviço para essa pessoa brasileira identificada como vítima. Então, portanto, o resgate, a vinda dela para o Brasil e até mesmo a, como eu falei, a reintegração dessa pessoa na sociedade. Ou seja, se ela vai precisar de um atendimento de saúde, se ela vai precisar de um atendimento de assistência social, eventualmente essa pessoa ficou um tempo considerável fora do Brasil e ela precisa ser reintegrada em programas sociais, por exemplo, né, o CadÚnico, o BPC, o Bolsa Família. Então, esse protocolo, ele pega toda essa cadeia, desde a identificação da vítima até a plena reinserção dessa pessoa na sociedade brasileira.
8: Quais são os destinos mais comuns de pessoas traficadas do Brasil e para quais finalidades?
11: A gente tem avançado muito na produção e de dados e na identificação desses casos. Então, em 2025, a gente identificou o Camboja como principal destino de vítimas brasileiras de tráfico de pessoas. E também uma diferença em relação a 2024 que a gente observou para o ano passado foi que a exploração sexual passou a ser a principal finalidade dos casos identificados. A gente toma muito cuidado, né, quando vai lidar com esses dados, porque, como eu falei, é um crime de difícil identificação, que envolve uma série de instituições, seja federais, seja estaduais, seja internacionais. Então, a gente tem que ter muito cuidado com esses dados, porque, eventualmente, uma tendência pode até mesmo significar que a gente não está observando o fenômeno como um todo, né? Então, dizer que a exploração sexual e que as mulheres se tornaram as principais vítimas em 2025 não quer dizer que a gente não tenha homens que sempre representaram a maioria das vítimas desse crime, não estejam também sendo submetidas a condições análogas à de escravidão. Então, a gente sempre tem que entender o fenômeno como um todo, né? E nesse aspecto, Camboja foi o principal destino, seguido por Israel e Itália. Os países da Europa, principalmente, Itália, Bélgica, Suíça, são muito identificados. Se a gente tivesse que apontar o perfil perfil de uma vítima brasileira seria uma mulher brasileira que é explorada, levada até esses países para fins de exploração sexual. E também nós temos crianças, né? A gente chega nos casos identificados em 2025 e 15 a 20% de crianças e adolescentes. Então, também um sinal de alerta aí muito grande para brasileiros sendo aliciados principalmente por redes sociais, né? Aplicativos de mensagens, né? WhatsApp, Discord,
15: Telegram. Adoção, geralmente, para adoção ilegal? Para crianças?
11: Na verdade, para todas as finalidades a gente observou, tá? Desde o trabalho infantil até mesmo a exploração sexual de crianças e adolescentes. Então, as crianças representando, né, como quase um quarto das vítimas identificadas no ano passado, é para todas as finalidades. Não existe apenas uma finalidade de adoção ilegal, não.
8: Muito bem, nós conversamos com o Vitor Sempel, diretor de Migrações do Ministério da Justiça e Segurança Pública. Muito obrigado por sua entrevista aqui à Voz do Brasil.
11: Muito obrigado.
9: E atenção para os canais de denúncias e orientações sobre tráfico de pessoas.
8: O Disque 100 do Ministério dos Direitos Humanos e da Cidadania para qualquer pessoa, especialmente crianças, e o Ligue 180 voltado para casos envolvendo mulheres.
9: Caso você suspeite ou tenha conhecimento de grupos que atuam dentro do Brasil ou episódios envolvendo tráfico de estrangeiros para o nosso país, deve procurar os canais da Polícia Federal.
8: Ou, em qualquer caso, ligar para a Polícia Civil do seu estado pelo 190.
9: Acordo de livre comércio entre o Mercosul e a Associação Europeia de Livre Comércio, a EFTA, formada por Suíça, Noruega, Islândia e Liechtenstein, começa a entrar em vigor no Brasil a partir de 1º de outubro.
8: O decreto que oficializa o acordo foi publicado no Diário Oficial da União. Para o Brasil e a Islândia, as novas regras começam a valer em 1º de outubro. Já para Brasil e Noruega, a aplicação começa em 1º de novembro.
9: O acordo prevê novas condições de acesso para produtos sul-americanos nos países membros, com eliminação e redução de tarifas e regimes específicos de exportação.
8: Para apoiar empresas e setores produtivos com o novo acordo, o Ministério do Desenvolvimento, Indústria, Comércio e Serviços construiu um painel de dados interativo.
9: A ferramenta reúne informações sobre o comércio do Brasil com os 4 países da EFTA, para facilitar o acesso a novas oportunidades de exportação e as vantagens tarifárias oferecidas para os seus produtos.
8: A plataforma está disponível em gov.br/mdic, na aba Comexvis.
9: A Companhia Nacional de Abastecimento divulgou nesta quinta-feira o terceiro levantamento da safra de café de 2026.
8: O estudo mostra um cenário de crescimento da produção, influenciado pela entrada de novas áreas em produção, pelo uso de tecnologias e por condições climáticas mais favoráveis.
16: A estimativa é de colher 67 milhões e 600 mil sacas de café na safra 2026, que já tem 99% da área colhida. Os dados são do terceiro levantamento da Conab, a Companhia Nacional de Abastecimento, divulgados nesta quinta-feira. O estudo também aponta que a área em produção é estimada em 1 milhão 950 mil hectares. Segundo o gerente de acompanhamento de safras da Conab, Fabiano Vasconcelos, o resultado é influenciado pela entrada de novas áreas em produção, pelo maior uso de tecnologias e insumos e pelas condições climáticas mais favoráveis.
17: Isso aí é fruto de tecnologia, fruto de incremento, fruto de investimento dos produtores rurais, e esse manejo, de certa forma, tem melhorado as produtividades médias da cultura, e a gente acaba percebendo isso também ao longo da série histórica.
16: O destaque da safra é o café arábica, que representa cerca de 70% da produção nacional. A colheita está estimada em 48 milhões e 200 mil sacas. Minas Gerais é o maior produtor da variedade. Nas exportações, o Brasil embarcou em agosto 3 milhões e 800 mil sacas de café de 60 quilos, segundo a Conab. No acumulado de janeiro a agosto, foram exportadas 24 milhões e 600 mil sacas de 60 quilos. Reportagem Luciana Colares, de Holanda.
9: Uma descoberta feita por jovens quilombolas de Pernambuco pode ajudar, pode mudar a realidade das casas de farinha no Nordeste.
8: O descarte de um resíduo tóxico chamado manipueira ganhou uma solução sustentável e criativa.
9: Usando cascas de uma fruta comum na região, a pinha, também conhecida como fruta do conde, estudantes criaram um filtro capaz de manter o solo livre de contaminação do resíduo.
8: A inovação foi destaque em diversas premiações, incluindo a última edição do Prêmio Jovem Cientista.
9: Os detalhes você acompanha agora no quadro Ciência na Prática.
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19: O que parecia ser apenas água descartada na produção de farinha de mandioca, na verdade, escondia um líquido altamente poluente. Foi observando a própria comunidade que uma jovem cientista resolveu agir para transformar um problema em solução.
20: Meu nome é Beatriz Vitória da Silva. Eu venci o Prêmio Jovem Cientista, venci também, em primeiro lugar, o Prêmio Mercosul da Ciência e da Tecnologia. E atualmente eu estou fazendo faculdade em Economia pela UFCG aqui em Campinas. A gente viu que nas casas de farinha tinha um problema invisível, que é o descarte inadequado da manipueira. No processo de prensagem, depois que eles fazem a farinha, é descartado um líquido chamado manipueira. Ela chega a ser 25 vezes mais poluente que um esgoto doméstico.
19: Para descontaminar o solo e melhorar a saúde da comunidade, Beatriz e sua equipe foram investigar o que a própria natureza local oferecia. A resposta estava nas cascas descartadas de uma fruta muito consumida no quilombo, a pinha, também conhecida como fruta do conde.
20: Observando a realidade, você encontra as cascas jogadas no chão. A gente pegou as cascas da pinha, levamos para o laboratório. A gente viu que a farinha das cascas de pinha, ela tem propriedade porosas. Então a gente fez o filtro a partir das cascas de pinha, fazendo a farinha e o carvão ativado, e logo em seguida a gente fez alguns testes que apresentou resultados bastante positivos.
19: O projeto, batizado de Filtro Pinha, rendeu prêmios nacionais e internacionais e já está mudando de forma permanente a estrutura do quilombo.
20: A gente viu que o filtro, ele realmente tem uma eficácia. Graças à premiação, a gente conseguiu dar continuidade ao Filtro Pinha. A gente conseguiu, de uma certa forma, resolver o problema da manipueira. E a gente não está só ajudando a comunidade. A gente está ajudando a nossa futura geração.
19: Acompanhe a pesquisa na página do Prêmio Jovem Cientista. E esse foi o Ciência na Prática, com produção de Warby Calil e edição de Edinaldo Júnior. E nosso encontro com o Saber Científico volta na próxima semana. Até lá!
8: Já pensou em assistir momentos históricos da televisão e do cinema brasileiro no celular ou no computador?
9: A Cinemateca Brasileira disponibiliza repositório digital de arquivos para consulta pública.
8: O trabalho integra a Rede Nacional de Acervos Audiovisuais, coordenada pelo Ministério da Cultura.
9: Instituições públicas e privadas podem aderir ao programa para manter viva a memória cultural do país.
21: Senhoras e senhores telespectadores da televisão Tupi, registramos as primeiras palavras do presidente senhor Jânio Quadros.
22: Registros como esses, que narram eventos marcantes da história do Brasil e do mundo, estão disponíveis no site da Cinemateca Brasileira, graças ao trabalho de pesquisadores que estão catalogando e digitalizando mais de 180 mil rolos de telereportagens e cinejornais da TV Tupi, a primeira emissora de televisão do país, coordenado pelo historiador e professor da Universidade de São Paulo, Eduardo Moretim. O projeto tem o objetivo de manter vivas as mais de 200 horas de material televisivo.
23: É um projeto que procura colocar de novo em circulação parte desses 180 mil telereportagens da TV Tupi. A preservação, ela precisa estar vinculada à difusão pública.
22: O acervo audiovisual da Cinemateca Brasileira inclui cerca de 250 mil rolos de filmes e mais de 1 milhão de documentos. A instituição hoje faz parte da Rede Nacional de Arquivos Audiovisuais, uma iniciativa coordenada pela Secretaria do Audiovisual do Ministério da Cultura. A rede reúne órgãos públicos e privados para cuidar da memória cultural do país. Daniela Leda, coordenadora de gestão e contratos da Cinemateca Brasileira, explica que a rede busca fortalecer iniciativas de salvaguarda dos acervos.
24: A Rede Nacional de Arquivos Audiovisuais, ela foi criada para realmente fortalecer
0: esse conjunto de políticas públicas de preservação audiovisual.
1: O processo de adesão começa com o envio de documentação pela plataforma gov.br. Em seguida, é realizada uma análise técnica do acervo, como detalha a coordenadora de gestão e contratos da Cinemateca Brasileira, Daniela Leda.
0: Ao aderir à rede, a instituição se compromete a manter os dados atualizados de acervo, a colaborar com o Inventário Nacional de Bens Culturais Audiovisuais e também a adotar e disseminar boas práticas de preservação, descrição e acesso daquele acervo.
1: Segundo o historiador e professor da Universidade de São Paulo, Eduardo Moretim, esses acervos contribuem para construir a memória e também para consolidar a pesquisa histórica e audiovisual.
23: Sem essas imagens, nós não temos essa memória e os pesquisadores não podem, a partir da existência dessas imagens, reconstruir o sentido desse passado.
1: O Banco de Conteúdos Culturais disponibiliza, além de cinejornais e telereportagens, filmes históricos na íntegra, como a obra É Com Esse Que Eu Vou, de 1948.
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1: Aquelas instituições que aderirem à rede passam a ter divulgação institucional e do acervo no portal Filme Cultura. E qualquer cidadão pode revisitar o passado por imagens na página da Cinemateca Brasileira no endereço cinemateca.org.br. Reportagem Gabriela Noronha.
8: Estão abertas as inscrições para o Programa de Capacitação em Construção Industrializada.
9: Realizado pelo Ministério do Desenvolvimento, Indústria, Comércio e Serviços, o curso prepara profissionais para planejar e implementar soluções inovadoras e sustentáveis em obras de infraestrutura.
8: A capacitação gratuita é voltada a gestores públicos e privados, profissionais da construção civil e estudantes.
9: A inscrição pode ser feita por meio da plataforma da Escola Nacional de Administração Pública, no endereço escolavirtual.gov.br.
8: E essas foram as notícias do governo federal.
9: Fique agora com as notícias do Poder Judiciário e do Congresso Nacional. Boa noite.
8: Boa noite para você e até amanhã.
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24: Relator determina que Polícia Federal investigue possíveis irregularidades na atuação da CVM no caso Master.
25: STJ define que banco pode encerrar conta corrente de forma unilateral.
24: TSE mantém indeferida candidatura de Arruda ao governo do Distrito Federal.
25: Boa noite, eu sou Arthur Filho.
24: E eu sou Walter Lima.
25: O ministro do Supremo Tribunal Federal, Flávio Dino, determinou que a Polícia Federal abra investigação sobre possíveis crimes e interferências indevidas na atuação da Comissão de Valores Mobiliários, a CVM, no caso do Banco Master.
24: A decisão considera um relatório que apontou fragilidades estruturais na autarquia e falhas na apuração de denúncia sobre possíveis irregularidades relacionadas ao banco. No relatório, resultado de uma auditoria, o grupo de trabalho da CVM identificou falhas de divulgação de informações em 73% dos 314 processos relacionados ao grupo econômico, deficiência de compliance em 32%.
25: Bancos podem encerrar conta corrente de forma unilateral.
24: E para o STJ, isso não significa violação ao Código de Defesa do Consumidor. Fátima Uchoa.
26: O entendimento do STJ foi firmado em recurso repetitivo e por isso deve ser seguido pelo judiciário de todo o país. Segundo o relator ministro Humberto Martins, a discussão surgiu porque o Código de Defesa do Consumidor considera abusiva a recusa do fornecedor em prestar serviços ou vender produtos a quem esteja disposto a pagar. Mas ele observou que a própria norma prevê exceção para intermediações reguladas por leis especiais, o que abrange a legislação das instituições financeiras e as normas do Conselho Monetário Nacional. Para o ministro, a regra legal se refere à recusa em contratar antes do começo da relação de consumo, diferente de uma conta já contratada.
25: Justiça do Trabalho de Minas Gerais considera discriminatória dispensa de jovem aprendiz grávida com TDAH.
3: Ela foi demitida por suposto desempenho insuficiente. Samantha Flor.
5: A justiça concluiu que não houve uma avaliação objetiva que comprovasse desempenho insuficiente. A aprendiz tinha média 8,43 nas atividades teóricas e não recebeu o acompanhamento adequado no desempenho das funções. A dispensa foi anulada e as empresas foram condenadas a pagar cerca de R$ 10.700 por danos morais. Como ela estava grávida, também terá direito à indenização referente à estabilidade gestacional.
25: Por 5-2, o Tribunal Superior Eleitoral TSE confirmou hoje, quinta-feira, decisão do Tribunal Regional Eleitoral do Distrito Federal, o TREDF, que indeferiu o registro de candidatura de José Roberto Arruda, do PSD, na disputa ao cargo de governador do Distrito Federal nas eleições gerais deste ano.
3: A maioria dos ministros acompanhou o voto do relator, ministro Dias Toffoli, determinando a imediata comunicação da decisão ao Tribunal Regional Eleitoral para cessar a condição sub judice de José Roberto Arruda na disputa pelo governo do Distrito Federal.
25: Com a decisão, a candidatura de Arruda também não pode mais receber os fundos eleitoral e partidário, e ele deve cessar a campanha, inclusive as inserções no rádio e na TV e a participação em debate.
3: José Roberto Arruda permanece inelegível devido às sucessivas condenações em segunda instância por ato doloso de improbidade.

0: Prédio, o governo do Maranhão construiu uma nova escola, concluída em 2025 e já em funcionamento. Na sentença, a justiça reconheceu o cumprimento da obrigação e determinou que a manutenção do prédio ficará a cargo do Estado.
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1: A você, uma boa
2: noite. E
1: noite.
2: Até amanhã.
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1: Eu sou Humberto Pinheiro e estes são os destaques de hoje do Jornal do Senado, que começa agora. Senado analisa proposta que atualiza serviço Disque Idoso. Projeto dá prioridade a iniciativas voltadas ao esporte feminino. Lei garante continuidade de recursos para projetos de combate ao câncer. Boa noite. O projeto que busca atualizar o programa Disque Idoso, criado em 2007, pode ser analisado pelos senadores. O objetivo é ampliar a prevenção a maus tratos, o acesso à informação e aos direitos. Mais detalhes com o repórter César Mendes.
2: De autoria do senador Paulo Paim, do PT do Rio Grande do Sul, o texto muda o nome do programa Disque Idoso para Disque Pessoa Idosa e amplia as suas funções, já que além de receber denúncias de maus tratos e violência, passará a oferecer também informações sobre direitos, acesso a benefícios, programas governamentais e serviços públicos. Paim explicou que o atendimento será feito dentro do atual Disque 100, serviço gratuito focado no atendimento a grupos vulneráveis, sem a necessidade de criar uma nova central telefônica. Segundo ele, a proteção da pessoa idosa vai além do combate à violência.
3: Amplia os serviços oferecidos, colocando a pessoa, seus direitos e sua dignidade no centro da política pública.
2: A proposta busca ainda fortalecer a articulação entre os órgãos de assistência social, saúde, segurança pública, Ministério Público, Defensoria Pública e Conselhos de Direitos.
1: O Senado pode votar uma proposta que permite o uso da renúncia fiscal de empresas e pessoas físicas no incentivo ao esporte para priorizar projetos voltados ao esporte feminino e destina, no mínimo, 10% dos valores a essas iniciativas. Repórter Lana Dias.
4: Em audiência pública na Comissão de Esporte, a senadora Tereza Leitão, do PT de Pernambuco, relatou a desigualdade no setor, algo que a proposta busca combater.
5: Não é porque a gente compete mulheres com mulheres, mas é porque você, comparando o que o futebol oferece aos homens, com o que o futebol oferece às mulheres, com o que o futebol oferece, o voleibol oferece aos homens, com o que o voleibol oferece às mulheres, em termos de condições de prática esportiva.
4: A proposta prevê limite máximo de valores por proponente, critérios de distribuição regional, equilíbrio entre modalidades esportivas e critérios de alternância ou limitação de acesso a tratamento prioritário para evitar concentração excessiva.
1: Uma nova lei aprovada pelo Senado e sancionada pelo Executivo garante até 2031 a continuidade do incentivo fiscal para empresas que destinam recursos a projetos de combate ao câncer e de atenção à pessoa com deficiência. A reportagem é de Yasmin Rodrigues.
6: A proposta chegou ao Senado depois de passar pela Câmara dos Deputados e foi analisada em regime de urgência pelo plenário. A relatoria ficou com a senadora Mara Gabrilli, do PSD de São Paulo, que defendeu a manutenção do mecanismo como forma de dar previsibilidade às instituições que dependem desses recursos.
7: A prorrogação garantirá a possibilidade de que organizações da sociedade civil sem fins lucrativos, como por exemplo as APAES, o GRAAC, que é o Grupo de Apoio Adolescente à Criança com Câncer, por exemplo, e centros especializados em reabilitação e hospitais do SUS, tenham previsibilidade orçamentária para atendimentos e pesquisas.
6: O PRONON e o PRONAS PCD permitem que recursos privados sejam direcionados a projetos previamente aprovados pelo Ministério da Saúde. O primeiro é voltado à prevenção e ao tratamento do câncer.

0: câncer. O segundo apoia ações de prevenção e reabilitação de pessoas com deficiência.
1: Também foi sancionada pela Presidência da República a lei aprovada pelo Senado que institui o Programa Institucional de Bolsa de Iniciação à Docência, PIBID, como política de Estado. A norma estabelece objetivos, modalidades de bolsas e regras para o Programa de Formação Inicial de Professores da Educação Básica. A reportagem é de Pedro Pincer.
2: A nova regra estabelece que o PIBID será desenvolvido no Ministério da Educação e na CAPES, em parceria com instituições de ensino superior e redes públicas de educação básica. As ações de formação poderão ser voltadas às diferentes etapas e modalidades da educação básica. Isso inclui educação do campo, escolar indígena, escolar quilombola, especial, bilíngue de surdos e de jovens e adultos. A relatora, senadora Damaris Alves, do Republicanos do Distrito Federal, destacou a importância da iniciativa.
3: É certo que o fortalecimento da docência por meio do PIBID é um instrumento direto e hábil para assegurar a qualidade do ensino. O programa pode contribuir com a realização do princípio constitucional de valorização dos profissionais da educação. Deste modo, o PIBID atua diretamente na raiz dessa valorização.
2: Foi vetado o artigo que tratava das despesas do programa. O dispositivo previa que elas seriam custeadas por dotações orçamentárias destinadas anualmente ao MEC e à CAPES e proibia a redução dos valores das bolsas e o contingenciamento das despesas do programa.
1: 38% das mulheres com deficiência no país já sofreram algum tipo de violência doméstica. Foi o que revelou uma pesquisa inédita do Senado. As vítimas ainda enfrentam o despreparo dos agentes públicos na hora da denúncia. Repórter Patrícia Oliveira.
4: 83% das mulheres com deficiência vítimas de violência doméstica não denunciam o agressor, porque na maioria das vezes se trata de um marido ou parceiro de quem dependem economicamente. Os dados apresentados em uma audiência pública na Comissão de Direitos Humanos também apontaram que apenas 31% dessas vítimas buscam uma delegacia especializada e ainda enfrentam barreiras físicas e dificuldades no atendimento, como destacou a vice-presidente do Instituto Maria da Penha, Regina Célia Barbosa.
5: Ou por ignorância, ou por negligência, ou por falta de sensibilidade a sua condição de deficiência.
4: De acordo com a pesquisa, mulheres com deficiência estão mais expostas à violência sexual e financeira. Para Priscila Celares, do Ministério dos Direitos Humanos e da Cidadania, os novos dados poderão embasar mais iniciativas governamentais.
6: E com isso conseguir desenvolver e articular políticas públicas que sejam mais específicas.
4: A pesquisa feita pelo Instituto Data Senado e o Observatório da Mulher contra a Violência é a primeira da série histórica iniciada em 2005 a destacar especificamente a realidade das mulheres com deficiência.
7: Eleições 2026.
1: Os brasileiros vão eleger no dia 4 de outubro 1.059 deputados que vão atuar nas assembleias legislativas e na Câmara Distrital do Distrito Federal. Mas você sabe quais os papéis desses deputados? Confira na reportagem de Rodrigo Rezende.
8: Os deputados estaduais e distritais são representantes da população nas assembleias legislativas de cada estado e na Câmara Legislativa, no caso do Distrito Federal. Uma vez eleitos, eles têm mandato de 4 anos. Todos esses deputados, 1.059 no total, colaboram na organização da administração estadual, como explica o consultor legislativo do Senado, Gilberto Guerzoni.
9: O Brasil é uma república federativa, então os estados têm autonomia e legislam sobre uma série de temas, além da sua própria organização, segurança pública, saúde, educação, meio ambiente, cultura, além de aprovar as leis estaduais e distritais. No caso do Distrito Federal, os deputados estaduais e distritais também são responsáveis pela fiscalização dos governos, né? Do governo do estado e do governo do Distrito Federal.
8: Para exercer essa fiscalização, os deputados podem solicitar informações a órgãos públicos, convocar autoridades para prestar esclarecimentos e criar comissões parlamentares de inquérito, as CPIs. Os deputados estaduais e distritais também votam o orçamento dos estados e do DF e propostas de leis de iniciativa dos governadores. No caso do Distrito Federal, há uma particularidade. Como o DF não possui municípios, os deputados distritais tratam tanto de temas de competência estadual quanto de assuntos que em outras partes do país seriam discutidos por vereadores.
1: Com trabalhos técnicos de Eliseu Caires, o Jornal do Senado fica por aqui. Acompanhe agora as notícias da Câmara dos Deputados. Boa noite e até amanhã.
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10: Plenário pode aumentar folga remunerada do trabalhador que doar sangue.
11: Projeto estende auxílio acompanhante a todos os tipos de aposentadoria.
10: Comissão estabelece parâmetros para acervos de livros em salas de aula.
11: Boa noite. Estudantes de 4 a 11 anos de idade poderão contar com acervo de livros nas salas de aula. A ideia é incentivar a formação de jovens leitores, como informa a repórter Mônica Tati.
12: Proposta aprovada pela Comissão de Educação da Câmara dos Deputados prevê que as salas de aula da pré-escola e dos anos iniciais do ensino fundamental tenham acervo de livros. O texto insere o dispositivo na Lei das Bibliotecas. O acervo seria formado por livros paradidáticos e de literatura infantil, destinados ao uso de alunos e professores. O deputado Tarcísio Mota, do PSOL do Rio de Janeiro, que leu o parecer do relator, o deputado Pedro Kizai, do PT de Santa Catarina, destaca que o projeto fortalece o Sistema Nacional de Bibliotecas Escolares e é essencial para formar novos leitores.
13: Nós temos, infelizmente, caído o número de leitores na sociedade brasileira. E nós sabemos que o livro é uma janela para o mundo, é a possibilidade de ampliar os nossos horizontes. E quando isso é feito desde o início, na pré-escola, isso é decisivo, não só para aquela criança poder adquirir mais hábitos de leitura, ampliar os seus horizontes, mas para que a própria educação funcione. Nós temos evidências científicas que demonstram que em famílias onde há crianças leitoras, essas crianças aprendem mais. Aprendem melhor, têm, portanto, sucesso no fluxo escolar.
12: O projeto, que prevê a formação de acervos de livros nas salas de aula para crianças de 4 a 11 anos, aguarda a apreciação da Comissão de Constituição e Justiça. Se for aprovado, pode seguir direto para o Senado. Da Rádio Câmara de Brasília, Mônica Tati.
7: Saúde.
10: Luiz Tibeto Avante, de Minas Gerais, apresentou projeto para viabilizar no SUS o uso experimental da polilaminina em pacientes com lesões recentes na medula ou paralisias causadas por traumas. Ele explica que o tratamento vai depender de indicação médica e autorização dos órgãos competentes.
11: Luiz Tibeto aponta que a polilaminina é estudada pelo potencial de regenerar fibras nervosas lesionadas. A proposta do congressista dá prioridade a pacientes da rede pública com lesão medular aguda, que deverão ser acompanhados por equipe especializada durante a pesquisa.
10: Gustinho Ribeiro, do PP de Sergipe, apresentou o projeto que cria regras especiais para a renegociação de dívidas de pessoas acometidas por doenças crônicas incapacitantes. Para ter acesso ao benefício, é preciso comprovar o impacto dos custos do tratamento ou a perda da capacidade financeira causada pela doença.
11: Pelo texto de Gustinho Ribeiro, a conciliação prevê mais prazo para pagamento, redução de juros e parcelamento da dívida. Segundo ele, a medida busca proteger pacientes em situação de vulnerabilidade e evitar que o superendividamento comprometa o tratamento de saúde.
10: Marcos Soares, do PSDB do Rio de Janeiro, propõe a criação do Programa Nacional de Educação Cosmética e Cuidado com a Pele nas escolas. A iniciativa prevê ações dos Ministérios da Educação e da Saúde sobre higiene, proteção solar e cuidados com a pele.
11: Marcos Soares explica que o objetivo é promover campanhas de conscientização para combater a desinformação sobre rotinas de beleza. O parlamentar argumenta que a proposta pode ajudar a prevenir danos causados pelo uso inadequado de cosméticos.
7: Segurança Pública.
10: Comissão da Câmara aprovou o programa de atendimento a vulneráveis vítimas de estupro com o objetivo de humanizar o acolhimento e garantir a coleta de provas contra o agressor. Saiba mais sobre o assunto na reportagem de Maria Neves.
0: A Comissão de Segurança Pública da Câmara dos Deputados aprovou o projeto que institui um modelo nacional de atendimento humanizado e de coleta de provas para casos de estupro de vulnerável, chamado Ação Protetiva 360 graus. Pela proposta, estados e municípios que aderirem ao programa terão de criar núcleos de atendimento humanizado e multidisciplinar às vítimas. Na versão aprovada, o relator deputado Paulo Bilinski, do PL Paulista, prevê que as autoridades deverão realizar a coleta de provas imediatamente, ainda no local de acolhimento. De acordo com o parlamentar, a literatura forense estima que a janela máxima de preservação dos vestígios é de até 72 horas a partir da agressão. A proposta também estabelece o prazo máximo de 30 dias para a emissão dos laudos periciais. Esse prazo poderá ser prorrogado por igual período, mas somente com justificativa técnica fundamentada. O texto original do deputado delegado da Cunha, do União de São Paulo, prevê somente a emissão de laudos dentro dos prazos legais. Delegado da Cunha afirma que a criação do programa é importante principalmente porque a maior parte dos abusos sexuais de vulneráveis ocorre dentro de casa e o agressor quase sempre permanece impune.
14: A Ação Protetiva 360 tem por objetivo proteger crianças e adolescentes do crime chamado estupro de vulnerável. É o estupro praticado contra menores de 14 anos, que acontece na maioria das vezes dentro de casa. Outro dado assustador é que a grande maioria das vítimas tem de 4 a 8 anos. E outro dado alarmante: em 80% dos casos, o estuprador é inocentado por falta de prova material, falta de DNA.
0: De acordo com o delegado da Cunha, iniciativa semelhante ao programa proposto já foi adotada na Baixada Santista, em São Paulo, e dobrou o número de condenações de agressores sexuais de vulneráveis. Pela legislação, além de menores de 14 anos, são consideradas vulneráveis pessoas que não têm discernimento ou não podem oferecer resistência ao estupro, devido a alguma doença ou neurodivergência, por exemplo. O texto aprovado estabelece também quem pode acionar os núcleos de atendimento no caso de suspeita de estupro de vulnerável. Além da própria vítima e de familiares, estão na lista profissionais de saúde ou de assistência social e integrantes do Conselho Tutelar. Além disso, a versão do relator, delegado Paulo Bilinski, prevê que quando o pai, a mãe ou o responsável legal for suspeito do crime, a justiça poderá autorizar a coleta de material biológico. Segundo o deputado, a medida evita que o próprio agressor impeça a preservação dos vestígios criminais. Ainda de acordo com a proposta, sempre que houver suspeita, o núcleo de acolhimento da vítima vulnerável deverá comunicar à autoridade policial competente em no máximo 12 horas. Delegado Paulo Bilinski argumenta que a comunicação estabelece o elo entre o programa de atendimento e o sistema de persecução penal. Sem ela, afirma que o fluxo de atendimento poderia funcionar integralmente, sem jamais levar à responsabilização do agressor. A proposta que institui um modelo nacional de atendimento humanizado e de coleta de provas para casos de estupro de vulnerável ainda será analisada por 3 comissões da Câmara. Se aprovada em todas, poderá seguir para análise do Senado. Da Rádio Câmara de Brasília, Maria Neves.
11: Projeto de Cezinha de Madureira, do PL de São Paulo, prevê a ampliação para 12 meses do prazo para apresentar queixa em infrações praticadas contra crianças, adolescentes e idosos. A proposta altera a legislação para dobrar o tempo atualmente concedido às vítimas ou a seus responsáveis.
10: Cezinha de Madureira argumenta que o período de 6 meses é insuficiente para que famílias ou idosos processem o trauma emocional e formalizem denúncias. Ele ressalta que o ajuste alinha a legislação à ampliação do prazo já concedido a mulheres vítimas de violência doméstica.
11: Como estratégia de prevenção e enfrentamento à violência, Antônio Carlos Rodrigues, do Podemos de São Paulo, quer ampliar a autonomia financeira das mulheres. Projeto apresentado pelo deputado prevê qualificação profissional, acesso a crédito e incentivo ao empreendedorismo feminino.
10: Antônio Carlos Rodrigues ressalta que o projeto dá prioridade para mulheres vítimas de violência doméstica em situação de vulnerabilidade ou responsáveis pelo sustento da família. Ele afirma que o acesso ao trabalho e à renda podem ajudar essas mulheres a romper relações abusivas.
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7: Trabalho.
11: Pedro Westphalen, do PP do Rio Grande do Sul, apoia projeto que permite o aproveitamento de médicos, dentistas, farmacêuticos e veterinários pelas forças policiais estaduais. O relator defende o redirecionamento de profissionais dispensados por excesso de contingente nas Forças Armadas.
10: Pedro Westphalen avalia que a cooperação entre União e Estados fortalece o atendimento médico dos agentes de segurança. Na visão do parlamentar, a medida amplia a capacidade de resposta do Estado em emergências sanitárias e calamidades, sem gerar custo extra às Forças Armadas.
11: Projeto de Davi Soares, do Podemos de São Paulo, reduz para 35 horas semanais a jornada máxima de trabalho dos professores da educação básica. O texto estabelece ainda que a nova regra se aplica tanto ao ensino público quanto às escolas privadas sem redução salarial.
10: Davi Soares sustenta que a sobrecarga de tarefas como correção de provas e planejamento de aulas tem provocado a síndrome de burnout entre os docentes. Para o congressista, a redução da jornada ajuda a preservar a saúde dos trabalhadores e melhorar a qualidade do ensino.
11: Celso Sabino, do PDT do Pará, quer estender o direito ao abono salarial aos empregados domésticos. A proposta garante o pagamento do benefício aos trabalhadores da categoria que tenham atuado por pelo menos 30 dias no ano base e recebam remuneração mensal dentro dos limites legais.
10: Celso Sabino argumenta que a medida corrige uma distorção histórica na legislação que hoje nega o benefício à classe por ausência de contribuição do empregador físico ao PIS. Ele ressalta que o custeio será feito com recursos do Fundo de Amparo ao Trabalhador, sem gerar novos encargos aos contratantes.
7: Votação.
11: O plenário da Câmara pode votar projeto que aumenta de 1 para 2 dias a folga remunerada do trabalhador que doar sangue. O repórter Antônio Vital tem os detalhes.
17: Pode ser votado a qualquer momento no plenário da Câmara projeto que aumenta de 1 para 2 dias por ano o direito do trabalhador faltar ao serviço para doar sangue. De acordo com a proposta, o empregado poderá deixar de comparecer ao serviço 1 dia a cada 6 meses, sem desconto no salário, desde que comprove a doação. O autor do projeto, o deputado Dr. Luizinho, do PP do Rio de Janeiro, disse que ampliar o incentivo é uma medida de baixo custo e elevado impacto. Ele justificou a proposta como necessária para manter os estoques seguros e regulares, já que uma folga por ano não é mais suficiente para atender a demanda diante do aumento da população.
18: Quando a gente permite que um trabalhador, uma vez no ano, faça a doação de sangue e possa se ausentar do trabalho, a gente tinha uma população brasileira. Hoje nós temos mais presentes que o dobro da população. E a cada dia, o número de acidentes com motocicletas, acidentes nas estradas, leva no aumento da necessidade de captação de sangue. Permitirá certamente, presidente, que a gente quase dobre
13: a nossa capacidade de captação de sangue no Brasil.
17: De acordo com o Ministério da Saúde, o Brasil necessita em média de 5 mil bolsas de sangue por dia para atender a necessidade. E os hemocentros enfrentam oscilações periódicas abaixo da média, principalmente em períodos de feriados prolongados e férias escolares, quando diminui o número de doadores. O projeto ganhou regime de urgência, o que permite que seja votado diretamente no plenário da Câmara, sem passar pela análise das comissões permanentes da Casa. A urgência foi aprovada de maneira simbólica, sem votos contrários, e foi defendida por deputados de vários partidos, como Cabo Gilberto Silva, do PL da Paraíba. Ele destacou a necessidade de aumentar o número de doadores.
18: A questão das doações de sangue, às vezes no Brasil, reduz o ritmo, e sobretudo nas questões de festejos, com vários acidentes, e os bancos de sangue precisam estar sempre prontos para atender a demanda da sociedade.
17: A manutenção de estoques de sangue é essencial ao funcionamento do Sistema Único de Saúde, o SUS, já que ele é usado em procedimentos de urgência e emergência, cirurgias de média e alta complexidade, tratamentos de câncer, doenças hematológicas e atendimentos obstétricos. Ainda não há data para votação no plenário da Câmara do projeto que aumenta de 1 para 2 dias por ano o direito do trabalhador faltar ao serviço para doar sangue. Da Rádio Câmara, de Brasília, Antônio Vital.
7: Economia.
10: Permitir que cuidadores de pessoas com deficiência empreendam com um MEI sem a perda imediata do benefício de prestação continuada é o objetivo do projeto de Rafael Prudente, do MDB do Distrito Federal. O texto prevê um período de transição de 2 anos em que rendimentos de até 2 salários mínimos não entram no cálculo do benefício.
11: Rafael Prudente argumenta que a iniciativa estimula a formalização das famílias sem comprometer o amparo social. O parlamentar defende ainda a garantia de restabelecimento simplificado do auxílio caso o empreendimento do cuidador feche.
10: Professor Alcides, do PSDB de Goiás, propõe criar o Programa Nacional de Geração Distribuída com Créditos de Carbono para conectar pequenos e médios geradores de energia renovável ao mercado voluntário de emissões.
11: Professor Alcides explica que a medida preenche uma lacuna entre o marco legal da geração distribuída e o sistema brasileiro de comércio de emissões. Para ele, a unificação possibilita a geração de renda extra para famílias e produtores rurais, além de estimular novos investimentos em fontes limpas no país.
7: Transportes.
10: Comissão aprova a proposta que permite grupos considerados mais vulneráveis desembarcar fora do ponto de ônibus durante a noite, como explica a repórter Paula Bittar.
19: A Comissão de Constituição e Justiça da Câmara aprovou um projeto de lei que permite a mulheres, pessoas idosas, pessoas com deficiência ou mobilidade reduzida escolher o local de desembarque dos veículos de transporte coletivo urbano no período entre as 8 da noite e as 5 da manhã, respeitado o trajeto da linha. De acordo com o texto aprovado, o motorista deve observar as condições de segurança ao parar para o desembarque. O relator, deputado Áureo Ribeiro, do Solidariedade do Rio de Janeiro, descartou a possibilidade de a proposta ser discriminatória com relação a homens não idosos, tendo em vista que o objetivo é proteger as pessoas mais vulneráveis, não se tratando de discriminação sem justo motivo.
20: É uma medida que pode fazer uma diferença muito importante na rotina de quem depende do transporte coletivo, especialmente mulheres, idosos e pessoas que precisam caminhar por trajetos escuros ou considerados inseguros até chegar à sua casa. A proposta busca dar mais proteção e flexibilidade, permitindo que o passageiro possa desembarcar em um local mais próximo e seguro, respeitando as condições de circulação e segurança do transporte.
19: A proposta, que permite a mulheres e pessoas idosas com deficiência ou mobilidade reduzida escolher o local de desembarque dos veículos de transporte coletivo urbano no período entre as 8 da noite e as 5 da manhã, pode seguir agora para a análise do Senado, a menos que haja recurso para votação antes pelo plenário da Câmara. Da Rádio Câmara, de Brasília, Paula Bittar.
11: Capitão Augusto, do PL de São Paulo, defende a criação do Programa Nacional de Proteção e Resiliência da Atividade Circense, chamado de Circo Seguro. Segundo o deputado, o objetivo é garantir apoio financeiro para reparar estruturas e equipamentos de circos destruídos por intempéries.
10: Pelo projeto de Capitão Augusto, o programa vai subsidiar a contratação de seguros e oferecer financiamentos com juros reduzidos para circos de pequeno porte. Para o parlamentar, a medida preserva uma tradição cultural e protege a renda de centenas de famílias.
3: Homenagem.
11: Dimas Fabiano, do PP de Minas Gerais, sugere a inscrição do nome de Francisco de Paula Vitor, o Padre Vitor, no livro dos heróis e heroínas da pátria. O deputado argumenta que o homenageado superou o preconceito e a pobreza para se tornar um dos religiosos mais venerados do estado.
10: Dimas Fabiano exalta a atuação do Padre Vitor na educação e no acolhimento dos mais necessitados na cidade de Três Pontas. O parlamentar considera o Beato um símbolo nacional de fé, resistência e solidariedade.
11: Termina agora o jornal Câmara dos Deputados, produzido pela Rádio Câmara, com trabalhos técnicos de Wellington Teles e apresentação de Val Monteiro e Luciana Vieira. Uma boa noite para você.
10: A Voz do Brasil está de volta amanhã. Boa noite.
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10: Olá, sejam bem-vindos a mais um Essencial nessa noite maravilhosa. Eu sou Lilian Martins, te faço companhia por aqui, batendo um papo nesse programa que já virou aí o queridinho das noites, nas terças e quintas, aqui na 105 FM, a boa de Mossoró FM Santa Clara. E o nosso entrevistado de hoje é uma pessoa que todo mundo conhece, ele trabalha com comunicação também, só pela voz vocês vão reconhecer. Tudo bem?
11: Olá, boa noite, Lilian Martins, boa noite, ouvintes do programa Essencial. Eu sou o Joãozinho GPS e vim aqui também dividir com vocês essa noite, né, de muita audiência e de um bate-papo bastante agradável.
10: Qual o seu nome, Joãozinho?
11: Meu nome é João Marciliano Meira Barbosa e quando cheguei no rádio, né, devido a uma condição que tenho, né, de ser pessoa com deficiência visual e tem uma condição de se locomover bem pela cidade, fiquei com a alcunha de GPS, né, o GPS que é o sistema de posicionamento geográfico. Esse nome, quem me batizou foi uma pessoa também muito conhecida do mundo da informação do Rio Grande do Norte, né, que é o nosso querido Crispiniano Neto, né? Então assim ficou esse alcunha de Joãozinho GPS, por se locomover sem ter a visão dos olhos, sem saber onde está, consigo, né, graças a Deus, ter uma autonomia muito boa no tocante à locomoção.
10: A audição, e por isso, também muito boa, né?
11: É, audição.
10: Você reconhece as vozes fácil.
11: É verdade, é assim.
10: Você é de Mossoró?
11: Sou de Mossoró. Né? Sou de Mossoró, filho da terra. Amo essa cidade. Não gosto de ficar fora de Mossoró nem um dia, porque quero viver intensamente a nossa querida cidade.
10: E com quantos anos você decidiu que queria trabalhar com comunicação?
11: 4 anos de idade. Meu sangue é do rádio. Meu tio foi radialista. Inclusive, teve o prazer de iniciar a sua carreira. Ou foi Enio que iniciou com ele. Né? Iniciando, trabalhou com Tony Filho na Corrimã Difusora. Depois, pra quem não sabe, ele fez história no Rádio Nordeste, né? Teve com Tony Filho.
10: Eu quero
11: também
10: fazer um essencial com ele. Ele tá cobrando um cachê muito caro.
11: Ah, e tem motivos para tanto, né?
10: Olha.
11: Porque o homem rodou o Nordeste. É um dos caras do rádio atuante, vivo, que viveu as 5 gerações do rádio. Então, é pra ser caro mesmo, viu? Se chama Tony Filho, a pessoa que fez carreira no rádio de Mossoró, um cara de uma conduta seríssima, que só fez boas amizades por onde passou. Eu me inspirava sempre nele, porque, na verdade, nós somos de uma família de caminhoneiros. O meu avô era caminhoneiro, acho que a gente sabe dessa história. Meu pai é caminhoneiro e, se eu tivesse nascido com a visão, eu também estaria dentro do bruto. Mas como Deus me presenteou com essa outra vida, o mundo do rádio é o mundo daqueles que também não enxergam.
10: E você chegou lá, qual foi a primeira rádio?
11: Primeira rádio, não, eu fiz um programa, a ligação, né, do meu tio com a Rural, então eu fiz 2 meses lá de programa Hora do Brega, só que a rádio passou por uma reforma entre 2009 e 2010. E aí eu não voltei mais, e aí eu tive que, como eu gostava da comunicação e prezava batalhar, né, eu sempre gostei de lutar, eu fui fazer comunicação no comércio. Eu montei uma bicicleta que tinha um som em cima e eu gratificava a menina da vizinhança para ir comigo pedalar no centro e fazer propaganda e fazer o dinheiro da semana. Então, depois eu fui para a FM 98, né, fazer um programa Leão do Oeste em Foco, era o programa da torcida do Baraúnas. E depois foi quando eu recebi o convite de Paulo Linhares para ir para a Difusora, a princípio para compor a bancada do programa político com ele, porque o saudoso Scarlac teria saído para se candidatar a vereador e depois da campanha não voltou mais. Eu não sei os motivos, né, porque que ele não voltou. O fato é que eu tive essa missão de substituir Scarlac e também Neto Queiroz, que fazia parte da bancada. E hoje eu já não faço mais da bancada do programa político da rádio. Hoje eu faço parte da equipe de repórteres, já há 13 anos já. E também apresento programa diário. Então, essa é a vida do rádio, né? O rádio, quem é do rádio, quem é do mar não enjoa, já diria o nosso querido próprio Enio, viu, Lilian?
10: Pois é, e tem o mosquito quando pica, né, do rádio, a gente fica envolvida sabe que hoje o rádio tem...
11: Quem faz isso aqui faz por amor.
10: Hoje a gente sabe que o rádio tem também avançado com essa questão de quem controla, do rádio está, a televisão está no rádio. Eu
11: a
10: digo
11: internet
10: muito,
11: está no rádio.
10: A televisão e a internet entraram no rádio.
11: Tudo isso, né? Só fortaleceu o rádio. Aquela história que o rádio tinha data para morrer. Aí
10: balela,
11: aí
10: né?
11: Um comentário dos ignorantes, viu? Pode ter certeza disso. Cada vez mais forte o rádio, cada vez mais importante nas principais decisões desse país. Por que que os políticos investem tanto em rádio? Gostam não? Vão tanto para o rádio? Porque é aqui que chega a informação a todas as pessoas.
10: Verdade. E essas informações, quando você sabe alguma coisa, alguém lhe conta tudo e você destrincha.
11: Olha, como todo precavido tem que ser profissional de informação, não é só receber e jogar.
10: É.
11: Tem que checar, tem que pesquisar. Hoje, até as fontes de pesquisa, Lilian Martins, diante da indústria do fake news, que se instalou nesse país de 2018 para cá, né? A gente tem que ter muito cuidado que vai jogar o ar. Qual a informação que a gente tá levando? Tem que fazer no mínimo aí de 3 a 5 checagens, ver se procede a informação.
10: É porque hoje tem muita gente que quer dar o furo de reportagem sem ter...
11: De qualquer jeito, sem
10: de
11: filtro.
10: De qualquer jeito. Sem filtro. Eu faço de todo jeito, o importante é aparecer. Não, pelo contrário. Eu acho que aí tá o erro. Hoje mesmo a gente tá passando por uma situação dessa. Caiu o helicóptero que ia, além de outras pessoas, o cantor Rick, e a família tá indo para as redes sociais pedir, por favor, que as pessoas deixem de dizer que encontraram o helicóptero, que ele estava morto e tal, porque até agora não encontraram. A região lá tá com o tempo muito fechado, nem os aviões que estavam fazendo a busca, eu acabei de ver na CNN, estou dizendo a fonte, estão fazendo agora de manhã por conta do tempo fechado. Então até a gente viu aí aquela história do cara que ficou 90 dias na mata, né, sobreviveu, e a gente espera que ele também seja um desses sobreviventes, não só ele, mas todos os tripulantes que estavam nesse helicóptero, que, se eu não me engano, são 6 pessoas.
11: Pois é, então é muito cuidado, esses temas envolvem muito, tem a turma que busca só o engajamento, aí não é a imprensa, não é a informação, Aí são números e nós não podemos misturar vida com números. Nós não podemos misturar sentimento com números. A gente precisa ter uma tranquilidade na hora de soltar uma informação. Eu, um dia desse, fui questionado por alunos do curso de comunicação da UERN. Você precisa ser o repórter mais informado? Eu disse, não. Eu preciso ser o repórter bem informado. Porque, às vezes, o mais pode engolir a credibilidade. E isso não é bom profissional de imprensa.
10: Muito bem. Você chegou a fazer curso, não?
11: Superior? Não. Eu atualmente sou aluno de farmácia, né? Porque eu também sou servidor público da saúde e concursado, e por isso que busquei uma especialização na área que eu já estou, porque eu tinha duas ideias, Lília, quando criança e adolescente. Era ser da imprensa e ser um servidor público da saúde. Eu sempre achei muito linda a profissão da saúde. Aí por que não foi ser médico? Porque tem limitações. E aí eu preferi buscar outros mecanismos dentro da saúde que eu pudesse me encaixar e dar minha contribuição para com o próximo, para com o ser humano.
10: Aí agora você está fazendo farmácia.
11: Já estou no quarto período.
10: Pois é, então tem uma agenda bem corrida o dia todo.
11: O dia todo é energizado, de 4 da manhã até 21h30, 22 horas, é esse ritmo todo aí.
10: E o que, que você faz de 4 da manhã?
11: Se informar. Eu tenho que amanhecer o dia sabendo o que é que eu vou entregar para o meu ouvinte. Eu tenho que amanhecer o dia saber o que é que está dizendo os jornais que defendem lado A, lado B, lado C, lado D e o alfabeto todinho. E daí você pesar e ver o que é que vai ser jogado ao ar. Porque toda informação tá aí ao amanhecer do dia. Agora, nem todas elas servem como um bom conteúdo para o nosso ouvinte, para a comunidade, para a população.
10: Pois é, realmente nem precisava, né, de fazer o curso de jornalismo, porque você já tem aí todas as técnicas, todas as vulneráveis que fazem um bom jornalista, um bom repórter. Hoje você sempre anda acompanhado com seu assessor?
11: Eu não tenho assessores, eu tenho voluntários, graças a Deus, né? Eu tenho muitos amigos que também são importantes, né? São importantes no meu dia a dia, né? Essas pessoas que gostam de mim, que ligam, olha, aconteceu isso agora, olha, vai acontecer isso mais tarde, fulano de tal, vai romper com fulano de tal.
10: Eita.
11: Todas essas fontes são importantes e a gente precisa de pessoas, né? Eu não sou um ser humano que nasci para estar isolado, então eu tenho muitos amigos que eu diria que são meus informantes, são minha base profissional também.
10: Nessa questão também das redes sociais, como é que você faz para lidar com elas?
11: Hoje nós temos aplicativos dentro da tecnologia, nós chamamos isso de tecnologia assistiva, que são leitores de telas que os celulares já vêm adaptados, né? Lá no Android ou no iPhone tem, né, o mecanismo de acessibilidade. Ele é ativado, vai se colocar um leitor de tela da preferência do usuário e vai aí ler notícias em blogs, em portais, ler notícias que chegam também em grupos de WhatsApp, descrevem fotos, vídeos. Hoje a tecnologia assistiva, ela é uma grande aliada na vida da pessoa com deficiência visual. Então, graças a Deus, eu tenho a condição, tenho o acesso de utilizar essas ferramentas.
10: E os seguidores?
11: Os seguidores comentam, se eu estiver numa live ao vivo, é claro que eu vou precisar de um suporte para ser mais rápido a interação. Mas se eu não tiver condição de ter alguém ali para me ajudar naquele momento, o celular também lê o que está chegando, entendeu? Mas por uma interação mais rápida, eu preciso que tenha alguém para me dar suporte. Porque não tem como, Lília, ninguém fazer nada sozinho.
10: Claro, nada a gente faz sozinho, né? Tem que ter sempre alguém. A gente só tá do lado de cá, mas do lado de lá tem mais gente.
11: Tem mais gente.
10: Inclusive, às vezes, é mais importante do que quem tá aqui.
11: Às vezes, quem tá aqui de frente pra gente, é verdade.
10: É, porque hoje, em algumas rádios, a gente tem que controlar áudio, vídeo, internet, teleprompter.
11: Hoje, tudo você, Lília, que é completa, né? Completa não, digamos, x-tudo, né?
10: É, x-tudo.
11: Você opera, você faz internet, você apresenta, você faz a... Hoje o profissional do rádio, né, tá 4 em 1, digamos assim, né?
10: Tem que ser 4 em 1.
11: Quatro em um.
10: É bom só se ganhasse 4 vezes o valor,
11: não,
10: né?
11: Não, aí é difícil isso aí.
10: Essa parte é difícil.
11: Depois da reforma trabalhista, amiga, de um potiguar, ficou complicado esse negócio, viu?
10: Ficou bem complicado. Mas você é de uma família numerosa. Você falou que o pai é caminhoneiro, né?
11: Meu pai é caminhoneiro.
10: São quantos irmãos?
11: Na minha família são eu e mais três irmãos. Eu sou o mais novo, o único que nasceu com deficiência visual. Mas o nosso caso é hereditário, é de família, né? A família do meu pai, muita gente nasceu com glaucoma, e o glaucoma irreversível, e segue a vida, né? A
10: gente então, quer dizer que você nasceu enxergando perdendo a visão?
11: Não, você já nasceu... Eu já nasci já sem 90% da visão. Eu me considero que nasci já cego.
10: Aham. E preconceito, tem?
11: O preconceito, quando eu penso que ele morreu... Que eu chego numa casa lotérica, ou num supermercado, ou numa loja, que as pessoas ainda veem o diferente como um pedinte, isso me mostra como a sociedade ainda está muito doente. Mesmo diante de tanta tecnologia, de tanta informação, de tantas universidades, de tantas capacitações, de tantas relações humanas, eu fico, meu Deus, o que é que está faltando no peito desse ser humano? Às vezes eu entendo que é dose de amor, mas as pessoas também não querem amor, elas são tão raivosas às vezes que vê a vida de um outro jeito e acaba discriminando quem é diferente. Discrimina o cadeirante, discrimina o idoso, discrimina o cego, discrimina uma gestante, discrimina alguém que está com a camisa diferente da cor que ela acha que você deveria vestir. Tá difícil a relação entre os humanos, parece que o mundo remoto é mais salutar.
10: E também dá esse mundo remoto que você está falando, tem piores
11: tem
10: coisas.
11: Tem muita briga, tá tem falando, muita briga, tem muita resenha.
10: Exatamente.
11: Lá também.
10: A gente tem que se encaixar nesse mundo, ou você acha que esse mundo vai chegar uma hora que vai dar uma mudada?
11: O mundo precisa mudar, mas tá complicado porque depois dessa era do acesso demais também às informações, Lilian. Cada um quer criar um mundo para si, e não tem como. Quando Deus nos fez, nos criou, foi porque a gente vivesse em coletividade, né? Quando Deus criou a escola, foi para todos. Quando criou o conhecimento, foi para todos. Só que hoje, com o celular na mão, cada um quer ser o dono do seu mundo, da sua ideia, da sua verdade, né? E tem essa história, porque é isso, porque alguém que não estudou emite uma opinião do que não sabe nem o que está falando. Mas está emitindo uma opinião, então fica difícil você entender como vamos conviver nessa sociedade tão conturbada.
10: Eu confesso que a primeira vez que eu vi você, eu disse, como assim ele é repórter? Como assim ele trabalha no rádio? Eu fiquei querendo entender como que você conseguia, e você em poucos minutos fez aí a resposta que eu fiz na primeira vez que eu vi você trabalhando. Né, inclusive fazendo respostas, aliás, perguntas coerentes, que isso é uma coisa que é difícil hoje em dia. Às vezes você vai, eu já comentei aqui esses dias, que você vai para um evento, tem 300 microfones, telefones, tudo no mundo lá, e a pessoa vai e faz uma pergunta indelicada, indesejada, incoerente.
11: Por exemplo, Lilian Martins, o cara vai entrevistar um prefeito de uma cidade, aí ele pergunta ao prefeito: prefeito, quer dizer que a saúde o senhor vai cuidar, né? É, claro que vai. Claro, vai dizer que vai, né?
10: Claro, é a mesma coisa em eventos. Qual a expectativa do evento?
11: Ai, ai, ai.
10: A expectativa é que o evento seja bom. O cara pegou o avião, veio bater aqui, ganhou um cachê muito bom.
11: Recebeu 1 milhão de reais.
10: A expectativa é que o dinheiro esteja na conta. Eu acho que era o mais bastante, simples de falar. Agora é hora de você pedir uma música e dizer por que essa música.
11: Olha, tem uma música que ela é muito conhecida, que reflete o nosso Setembro Verde, que serve para todas as gerações. É impressionante. Eu não sei se o autor é Roberto Carlos, mas a música é Eu Preciso Saber Viver.
10: Tem com Roberto Carlos, tem com Nando Reis também, né? Tem várias pessoas.
11: Vamos quebrar o clima,
10: cantam,
11: então,
10: né?
11: Vamos com Nando Reis, né?
10: Porque realmente é uma música que ensina a saber viver, né?
11: É uma reflexão muito forte.
10: Tem um DJ bem famoso agora que tá cantando ela também, que ele leva o pessoal à loucura, tanto essa como a do Raul Seixas, que é Tente Outra Vez, que tem muita gente que ele fez uma versão bem bacana para essa música. A gente vai ouvir a música, viu, Joãozinho?
11: Vamos.
10: E volta daqui a pouco.
11: Vamos embora.

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3: Voltamos com o Essencial nessa noite linda. Espero que você esteja muito bem. Se não estiver, ligue o rádio, escute uma boa música, fique aqui na Boa de Mossoró e também faça parte desse nosso bate-papo que sempre traz música, conversa e algumas coisas. Histórias até inusitadas apareceram por aqui, viu? Sabe se o Joãozinho ele tem alguma história inusitada?
4: Tem muitas coisas que acontecem comigo, né, Lilian, nessa vida.
3: É aquela história que só acontece comigo.
4: É, exato, tem muita coisa. Eu estava até um dia desses pensando em escrever um livro, sabe, com o título As Coisas Que Eu Não Vi, Mas Aconteceram. Tem muitas no dia a dia, eu sou um cara que sou do dia a dia, né? Eu ando muito a pé, eu ando em casa lotérica, eu ando em supermercado. E para cada situação, né? Já teve pessoas que chegaram para mim e perguntaram o seguinte: ô Joãozinho, é melhor ser cego ou ser deficiente físico? Eu digo: olha, eu não sei porque eu nunca fui deficiente físico, né? Então são perguntas que chegam em demasiadas situações, sabe, Lili? Tem muita coisa pra ser contada. Muita.
3: Ainda vai deixar pro livro, né?
4: Não, se você quiser, eu conto mais algumas aqui.
3: conta.
4: Tem boa. Eu dia desse eu ia saindo do banco, né, e uma senhora barrou em mim. Ele disse: Vala, você tá cego? Eu disse: nós dois, minha senhora. Ela disse: mas por que nós dois? Porque a senhora também não me viu, né? Então.
3: E a. Tem muita gente que do rádio que não sabe da sua condição.
4: Eu acho que do rádio mossoroense não, né?
3: Ouvintes.
4: Ouvintes, tem muitos ouvintes que me encontram, às vezes. Aí, você é GPS? Eu digo que sou. Ah, como eu tinha oportunidade de ver como era você.
3: Como era
4: saber
3: você?
4: Saber quem era você, como você anda só, como você se veste só. Né? Tem muitas curiosidades, porque eu entendo até a curiosidade das pessoas. O que eu às vezes não aceito é a ignorância, entendeu, Lilian? São duas coisas diferentes. A curiosidade, a boa curiosidade, a curiosidade sem maldade e a curiosidade, né, com maldade. Por exemplo, às vezes alguém até faz deboche, mas rapaz, o que é que você quer da casa lotérica? Você tá sozinho aí, você não tem medo não? Não, medo de quê? Né? Você anda só? Anda só. E você não tem medo não? Não. Eu tenho que viver, né?
3: É, essa parte que você falou aí é bem interessante. Tem que viver. A gente vê hoje inúmeros casos de pessoas com deficiência, seja visual, seja motora,
4: aumentou,
3: seja
4: muito uma pessoa
3: cognitivo, com né?
4: E neurodivergente.
3: E no mesmo lado a gente vê a ciência avançando.
4: Também.
3: Né? A gente tem aí aquela poliamida, não. Como é o nome da cientista que fez um remédio que tá, as pessoas tetraplégicas estão voltando a andar.
4: Elon Musk está prometendo um olho para deficiente visual. E Elon Musk também está preparando o carro de alto comando, que não vai precisar do motorista. Eu não quero o olho, eu quero o carro de alto comando. Eu não quero enxergar. As pessoas perguntam muito a mim, você quer enxergar? Não, não quero enxergar. Mas homem é tão bom enxergar. É pra quem já viu. Eu tenho uma vida 100% normal, 100% realizada, então eu não

0: é Marciliano, ele...
1: Que
0: hoje ele...
1: Parece ser seu irmão.
0: Seu irmão, é porque eu fui pai muito jovem, né? Ele é tanto que ele tem 19, eu tenho 36, né? Então, as pessoas perguntam muito se ele é meu irmão. E já chegaram até a perguntar se ele é meu pai. Eu disse, calma, minha gente, olha aí,
1: também,
0: vamos,
1: né?
0: Com calma. Vamos com calma, como é só meu filho. Hoje ele tá aqui comigo, porque o programa é à noite, né? E à noite ele sempre... me vê, ele já não me vê durante o dia e eu não vejo ele hora nenhuma, mas mas hoje à noite ele tá comigo porque era esse programa especial. Eu disse, amigo, vamos comigo ali, um compromisso, né? E ele tá aqui comigo, que também me dá muito suporte nas redes sociais, é uma pessoa muito importante também na minha vida.
1: Olha, daqui a pouco eu peço pra ele falar sobre você. Será que ele gosta de rádio?
0: Rapaz, ele fala, agora eu não sei se ele vai falar com você, né? Mas ele fala.
1: Ele
0: já
1: gosta.
0: Botei ele pra falar e tem a voz mil vezes melhor do que a do pai.
1: Eita, vamos já fazer um teste ao vivo aqui com ele. E essa questão da paternidade? Como é que você recebeu essa...
0: Olha, ele tinha tudo para nascer com deficiência. Porque a mãe dele também é uma pessoa com deficiência. Também de nascença. Também de uma família de pessoas com deficiência. Mas quis Deus que ele quebrasse a regra do ciclo da natureza. E nasceu perfeito. Agora, os meus netos, segundo também a ciência, há uma probabilidade aí de nascer com deficiência visual. Mas graças a Deus é um menino normal, hoje está cursando faculdade também, né? Obediente, temente a Deus, é da igreja. E é torcedor do Baraúnas e do Flamengo. Só politicamente que ele tem um lado diferente do meu, que eu não vou dizer aqui, né? Nem o meu, nem o dele.
1: E Enio não tá aqui, mas se tivesse aqui, ele já fazia assim, porque Enio é Botafogo, né?
0: Ele é flamenguista.
1: Torcida aí.
0: É, o Botafogo, o torcedor mais novo do Botafogo em Mossoró é Enio, viu?
1: É Enio, né?
0: Aí eles dizem que fazem parte da força jovem, né?
1: Tá aí, Enio, desse ano. Vamos falar agora sobre a questão desse seu dia a dia corrido. Você acorda às 4 horas e a gente acabou falando outra coisa. Pra se informar, depois você vai pra onde?
0: Depois eu vou no mercado tomar café, ou eu tomo café em casa às vezes, ou já saio sem tomar café. Vou pra rádio, vou conversar com as pessoas, porque não tem como você fazer rádio e você não tá perto das pessoas. O rádio de opinião, né? Eu preciso saber o que as pessoas estão sentindo da UBS que ela frequenta, do CRAS, do CAPS, do Tarcísio Maia, se o restaurante popular tá funcionando. Eu, como formador de opinião, como homem de imprensa do dia a dia, eu tenho que saber como é que está funcionando esses serviços essenciais que é de interesse da população. O banheiro do mercado está limpo, se a Cobal está limpa, se estão vendendo produto de qualidade na Cobal, no mercado do Bom Jardim, no Alda... Enfim, eu tenho que ter esse termômetro ligado, direto, aceleradíssimo, porque eu tenho que saber... Eu vou optar teu microfone daqui a pouco. Eu preciso saber como é que tá a minha cidade.
1: Aí você tem a sua participação na rádio, no estúdio. É que hora?
0: Eu apresento um programa de 7 horas da manhã. O Bom Dia Cidade, de segunda a sexta.
1: Segunda a sexta. Então hoje você já trabalhou?
0: Já, sim. E faço reportagem, né? Mando os flashes pra rádio. Hoje, diante da tecnologia, a gente grava, já deixa pronto. Mas a vida nos cobra que a gente às vezes entra ao vivo, né? Então vai dependendo da necessidade.
1: Já teve uma notícia que lhe chocou, assim, que deu vontade de você ver?
0: Olha, teve uma notícia que me chocou emocionalmente. Vontade de ver, não. Mas chegou uma decisão judicial que no dia 13 de março de 2015, que foi para tirar 13 famílias que estavam ali no bairro Wilson Rosado, que era debaixo de uma subestação lá, de uma rede de alta tensão, melhor dizendo. E que veio a decisão judicial para aquelas pessoas serem desabrigadas. Isso era na sexta-feira e eu fiquei pensando, meu Deus, onde essas famílias vão ficar? O final de semana, a noite já parecia ser chuvosa e passou muita coisa pela minha cabeça. Naquele momento eu pedi a Deus para ter o poder de resolver aquilo para aquelas famílias. Mas eu não tive o poder para isso, mas rezei para que desse a melhor condição e na época se sensibilizou muita gente, ajudou, acolheu. Então, foi a minha reportagem que mais partiu meu coração, Lelia Martins.
1: Então, essas famílias conseguiram um canto para ficar?
0: Conseguiram um teto para ficar provisoriamente, depois criaram um conjunto habitacional e elas foram abrigadas.
1: Que bom, né? Porque assim, se pensou no perigo da alta tensão, mas esqueceram que essas famílias não tinham para ir, né?
0: Exatamente, é verdade.
1: É bem complicado, até
0: complicado demais.
1: Às vezes dar uma opinião. Hoje é complicado você dar uma opinião, porque uma palavra que você

0: E se for referente a A, ou B, ou C, ou D...
1: Ah, vira febre
0: aí
1: contra
0: todo
1: você.
0: Mundo já vai dizer que você é A, ou B, ou C, ou D.
1: Ah, tomou um lado não sei o quê, tá com não sei quem. É complicado.
0: E aí é onde, às vezes, eu tenho meu celular, eu tenho um Instagram que é no meu nome, mas eu não posso dar a minha opinião, porque já vão dizer que não é compatível com a empresa que eu trabalho. Isso inclusive, é crime, né?
1: É, eu não vou dizer aqui, viu, Lília? Pode ficar tranquila que eu sou um comunicador responsável. Não vou dizer aqui. Mas eu, em quem eu vou votar, eu postei nas minhas redes sociais. Tá
0: sim,
1: lá.
0: Sim, você postou.
1: Postei porque eu acho que... Porque eu não sou só um comunicador, eu sou político. Todos os dias as pessoas me procuram, me pedindo para resolver alguma coisa. Eu não tenho um salário de político. Eu não sou uma pessoa financeiramente bem, mas todos os dias eu acho que a condição do rádio popular nos eleva a essa condição. E por isso que às vezes, Lili, alguns até amigos são candidatos, né? Porque terminam sendo contaminados por essa chama.
0: Você tem essa chama, não?
1: A chama de ser procurado, sim. Não sei de ser candidato. Mas
0: ser
1: todos...
0: candidato?
1: Não, acho que não. Os outros exemplos do rádio, a gente viu que foram mais frustrações do que realmente desejo de querer mudança. Então, todos os dias eu tô no meio do mundo resolvendo alguma coisa pra alguém, que alguém me pede, que foi em algum canto e ninguém não resolveu, e ninguém não quis fazer, e ninguém escutou. Principalmente quando é aquela pessoa mais humilde. Como a vida... Pronto, eu vou querer a próxima música, Márcio Grey, que é Aparência. Como as aparências, elas contam muito, viu, Lilian?
0: Pois é, e tá na hora da gente tocar a música. Ele tem também essa questão do tempo, né? Porque a gente contou aqui, dava 9:30, sabe que horas são? 9:26. Então... Estamos lá na hora, exatamente. Vamos ouvir Aparências com Márcio Grey, que é uma música antiga, né? Mas é uma música muito bonita e realmente...
1: Retrata um pouco a realidade.
0: Eterna, né? Porque eterna. Se naquele tempo era assim, agora está muito pior.
1: Aparências nada mais, não mudaram nossas vidas.
0: Não mudaram nossas vidas.

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3: De volta com o Essencial. Muito boa noite, obrigada pelo carinho. Boa noite ou boa tarde, se você estiver ouvindo aí na reapresentação. A reapresentação do programa da terça acontece no sábado às 17 horas e a do programa da quinta acontece no domingo, às 16 horas, e é impressionante como muita gente escuta mais durante o final de semana, tá vindo da praia, tá em casa deitado na rede e gosta de ouvir rádio, gosta do estilo da 105 FM, que é uma rádio diferenciada, né? Uma música mais MPB, flashback, e aí entra o Essencial e as pessoas ficam... gostam da entrevista e querem chegar ao final. O que é que tem mais para saber dessa pessoa? Ah, eu conheço, mas não sabia que ele fazia isso. Tipo, que você se veste sozinho, que você... Você cozinha também para você? Você mora com quem hoje? Ó,
4: cozinhar, eu não cozinho, certo? Mas me visto sozinho, tomo banho sozinho, me arrumo sozinho, escolho a minha roupa, né? Faço tudo sozinho, graças a Deus. Né, mexo nos meus telefones sozinho. A tecnologia que eu não respondi, Lilian, tem sido tão generosa conosco, deve ser visual. Mas não me peça não, viu, Lilian? Eu já sei fazer Pix já, viu?
3: Ah, tá. Que você vai mandar, eu aceito.
4: A Nubank, graças a Deus, ampliou um pouco. A gente hoje, que é deve ser visual, consegue fazer Pix, né? Era uma dificuldade grande.
3: Diz que ele tá com a camisa da cor da Dumbank, já tá fazendo uma comercial, propaganda, né?
4: Que é isso, mulher? Não, vamos mudar. Eu tô com a camisa roxo açaí. Vamos levar pra esse lado, né?
3: A Dumbank é que cor é roxo, né?
4: Mas é roxo, mas já tem uma saída mesmo. Já pensava que é de supermercado, mas não.
3: É mas se quiser, ele tá aí à disposição, né? Quem sabe você não chega dessa conversa, né?
4: Não, pois é. Mas é isso, então... Foi uma conquista nossa, deficiente visual, porque os bancos, Lilian, arrecadam tanto dinheiro... Mas investe zero na tecnologia assistiva, investe zero em acessibilidade. Não se tem. Os bancos é uma das pautas que mais dificulta a vida do deficiente visual, do cadeirante, do deficiente auditivo. Os bancos é um ponto negativo demais nesse avanço da pauta da inclusão no nosso país. Não evoluiu, pelo contrário, muito retrocesso. Porque ele não evoluiu na tecnologia assistiva e reduziu também o material humano, que acaba sacrificando quem vai para as agências.
3: Verdade, hoje dificilmente alguém anda com dinheiro, com cédulas, né?
4: Isso.
3: Hoje tudo é no telefone, é no Pix, seguro. É no cartão. E aí, para o deficiente visual, como você está dizendo, não é tão simples, né?
4: Não. Principalmente quando os bancos não colaboram, né?
3: Eu perguntei, hoje você mora com quem?
4: Mora eu, meu filho, né, e minha esposa. A gente mora ali próximo ao Vucu Vucu, né, graças a Deus. E a nossa vida é boa, tudo na bênção de Deus, graças a Deus.
3: Que bom ouvir isso, que bom estar passando isso para quem tá em casa. Porque tem tanta gente reclamando de coisas, né? tão pequenas e a gente vê você que não enxerga, que tem também a esposa com problemas, tem um filho maravilhoso, mas está aí falando, estamos vivos, estamos bem.
4: É verdade, né? É sim.
3: Porque tem problemas que a gente acha que são problemas que não tem solução. Imagine você que está aí reclamando da vida, não enxergar. Feche o olho por 5 segundos e veja como deve ser difícil você fazer as coisas. Essa condição de não ter a visão, ela também ela aumenta algumas outras...
4: Aguçam outros sentidos.
3: Outros sentidos, né?
4: É, sim.
3: Você é mais o ouvido?
4: O olfato, o ouvido, né? E gera muita teima entre minhas pessoas, que o que eu escuto, às vezes as pessoas não escutam. O cheiro que eu sinto, o bom cheiro, o mau cheiro, quando eu externo isso pra alguém, ah, mas você é chato, você tá sentindo isso de onde? Você tá ouvindo isso de onde? Olha, é difícil, sabe?
3: Não dá pra explicar, né?
4: Não dá. Isso só aumenta a minha ansiedade.
3: Ansiedade, essa ansiedade, como é que você controla?
4: Ansiedade eu controlo tomando banho com água quente, né? Você prepara uma água quente, vá se banhar bastante ali, né? 10 minutos, 20 minutos, se pega com Deus, né? E dá tudo certo. Eu na pandemia quase que entrava na mão dos psiquiatras. Olha só, eu sou estudante de farmácia, viu, minha gente?
3: Sim.
4: Mas o psiquiatra, o contato começa assim: você vai ao primeiro dia, ele passa um remédio, você não melhora. Você vai a segunda vez, ele passa outro remédio. Você vai a terceira vez, você não melhora, ele passa outro
3: até
4: remédio.
3: Até porque esses remédios, eles têm um tempo, né, pra fazer efeito.
4: Não, tem um tempo pra fazer efeito, mas fica essa disputa entre o paciente e o remédio. E não se cura, e só quem ganha com isso, Lília Martins, é a indústria farmacêutica.
3: Ah, não tenha dúvida, então, que é isso mesmo.
4: Eu digo para as pessoas o seguinte: tenham muito cuidado, porque começa com a dose pequena, depois aumenta, depois você está dominado pelos remédios. Então, tente não ficar na mão dos remédios. Tente outros caminhos. Veja um chá natural no final da tarde, porque as pessoas querem tomar um calmante 9 horas da noite. O sono só vai chegar de madrugada.
3: Exatamente, então, e aí depois diz que não dormiu.
4: Que não dormiu, então você tem que tomar um chazinho ali 4:30 da tarde, 5 horas da tarde é o horário ideal, você toma. Quando for 8:30 para 9 horas, o sono lhe vence, depois do seu programa.
3: O Joãozinho já é aí classe A nessa questão de medicação natural.
4: É, eu gosto de acompanhar. Aqui é pesquisa, é acompanhando, né? Graças a Deus a gente absorve o que é bom para compartilhar com as pessoas.
3: Pois é, esse chazinho para dormir, você é de que? Camomila?
4: Camomila, cidreira, capim santo também é muito bom. E você relaxa bem, viu?
3: Ah, infelizmente eu não posso falar a mesma coisa, que eu já tô nos remédios já há um bom tempo.
4: Pois vamos,
3: né?
4: Vamos sair.
3: Vamos sair desses remédios.
4: Vamos sair devagarinho.
3: E a própria condição, né, da doença autoimune que eu tenho, ela leva a essa questão da depressão e da ansiedade, né?
4: Eu também tenho doença autoimune, eu tenho psoríase e por isso que vez por outra a ansiedade me visita.
3: E aí a psoríase aproveita, né?
4: Aproveita, mas eu mando as duas ficarem no cantinho delas. Ele, amigas, me esquece um pouquinho, deixa eu ficar em paz.
3: É, né? Sérgio sabe.
4: Aí eu dou um pouquinho de chocolate a ela, né, a psoríase, para as coisas se acalmando. Mas pouquinho.
3: Sérgio Chaves esteve aqui, que tem lúpus também, ele diz logo: olha, fique na sua, não venha não, fique na sua. Porque quanto mais a gente, né, fala...
4: Evitar as frutas cítricas, né, que estimula muito a ansiedade, que a doença autoimune desperta, tem que ter muito cuidado.
3: E não é uma coisa fácil, porque não. Você vai ter que conviver com ela, porque a maioria não tem cura,
4: não,
3: né?
4: Tem cura.
3: Só tem tratamento.
4: Tratamento.
3: E a gente tem que se tratar. E falar sobre isso, diferente do que algumas pessoas já me disseram, não, eu não acho que é um troféu, né? Falar que eu tenho uma doença autoimune, porque eu tenho visto e recebo, assim como o Joãozinho, várias pessoas. Você tem lúpus, começou como? Que cada caso é um caso. A gente não pode dizer que uma doença autoimune, ela vai reagir do mesmo jeito.
4: Ela se desperta ao longo da vida.
3: É, a minha despertou quando eu tive meu filho, né? E antes disso eu tinha tido alguns eventos estranhos. E depois...
4: Você não investigou, né?
3: Se confirmou em uma doença autoimune chamada lúpus, que na época eu acho que ninguém sabia nem o que era. Tinha gente que dizia que era câncer no sangue, você vai morrer e tal. E não, hoje lúpus é tratável. Se você seguir aí todo o tratamento, até engravidar hoje, já se engravida quem tem lúpus. Então...
4: Não só hoje, né? Quando você engravidou, deu certo, né?
3: Deu, né? Ele nasceu mais inteligente do que eu pensava.
4: Olha aí, tá vendo?
3: Nasceu em circunstância um pouco complicada, mas nasceu, tá bem, tá com 35 anos, é um rapaz muito bonito,
4: do
3: estudioso.
4: Do nascimento, esse não morre mais não.
3: É.
4: Nem ele, nem a mãe, ele tá resolvido.
3: Estado estudioso, coordenador lá no IF em Goiás, na cidade chamada Urutaí. E ele mora em Pires do Rio.
4: Região Centro-Oeste.
3: Lá onde tem a Friato.
4: É, lá no Centro-Oeste do país.
3: Todo mundo trabalha na Friato lá, viu?
4: É, né?
3: É. Ou na Friato ou no IF.
4: Uhum.
3: O meu tá trabalhando lá no IF, terminou doutorado e gosta de estudar demais.
4: A vida encaminhada, graças a Deus.
3: Ah, graças a Deus. Agora é só cuidar da mãe, né?
4: Da mãe, é verdade.
3: A gente que só tem um filho tem essa preocupação. E se os filhos quiserem cuidar da gente quando tiver mais
4: aí velho? Aí é problema, eu digo muito, é o problema dele, mas a gente faz a nossa parte.
3: Exatamente, é o problema
4: mas cuide,
3: dele.
4: Mas cuide, mas cuide.
3: Eu tenho certeza que
4: uma família pequena é mais fácil dar certo do que uma família grande, viu, Lilian?
3: É, a gente tem históricos de famílias grandes que
4: se desmantelaram, né?
3: Que se desmantelaram, principalmente
4: quando é só
3: nessa
4: um,
3: fase.
4: Pode ter certeza que é... Porque quando você só tem um filho, difícil, se você fizer contrariamente, é porque você é muito ruim pro seu filho. Quando você tem dois, ah, deu isso aqui a um, não deu o outro, fez por um, não fez por outro. Cara, você só tem um filho, então vamos fazer tudo por ele, né?
3: É, o que a gente pode, às vezes até o que não pode.
4: Até o que não pode, a gente
3: a
4: luta.
3: A gente faz por ele.
4: Entendeu?
3: Vamos ver aqui a voz do seu filho?
4: Bora.
3: Fala aqui.
4: Dê aqui diz, um boa noite aqui.
3: Seu pai acabou de dizer que você tem uma voz muito boa, então dá um recado pra ele.
5: Boa noite. Boa noite, pessoal. Meu nome é Marciliano, sou filho de Joãozinho GPS. Tô aqui acompanhado com ele nessa noite, nesse programa muito especial.
4: É, que é essencial o nome, viu?
3: E como é ser filho do GPS?
5: É bom, né? É um pai bom pra mim, uma pessoa que eu me inspiro muito diariamente, né? Um pai que me incentiva todos os dias a não desistir dos meus sonhos.
3: Tá fazendo faculdade de quê?
5: Tô fazendo faculdade de educação física, porém eu pretendo entrar em concurso público, né?
3: É, tá bem, tá bom de entrar em concurso público, viu? Obrigada, meu querido. Olha, vamos falar um pouquinho das ruas de Mossoró. Como é que você faz pra andar nas ruas de Mossoró?
4: Um desafio.
3: É um desafio, né?
4: Mossoró avançou numa pauta da acessibilidade, eu até comentei nas minhas redes sociais. Mossoró, diante de muita luta nossa porque desde meus 12 anos que eu cobro isso, seria... parte dessa luta tirar os ambulantes da Coronel Gugel. Quem é de Mossoró sabe que isso é um problema. Foi um problema.
3: Já foi tentado algumas vezes, né?
4: Foi, e tiramos. Tiraram, a prefeitura conseguiu, fez o centro comercial. A luta é agora, Lilian, que não volte mais para as calçadas. E aí precisa de uma fiscalização intensa, né? O prefeito Marcos, eu sempre tenho dito a ele no ouvidinho dele, amigo, fiscalização do ambiental constante. Vigilância constante, porque não podemos mais retroceder. Retirar os ambulantes, está no centro comercial. Segunda etapa, fazer as calçadas niveladas. Não dá mais para andar no centro de Mossoró do jeito que está hoje. E não é só o deficiente visual, não. Não é só o deficiente visual, não. Não é só o cadeirante, é qualquer pessoa. Hoje é desafiador caminhar pelas calçadas do centro da cidade.
3: E eu sou uma pessoa que gosta muito de cair, sabe? Assim, eu caio muito.
4: Aí fica difícil, né?
3: Eu sempre andei muito de salto, então...
4: É chique, né?
3: Eu não... Se tiver de ir no centro, vai ser uma coisa assim de muita precisão, porque eu tenho medo das calçadas.
4: É, pois é. E esse medo não é só seu, é de muita gente, né? E aí, recentemente, a calçada do cemitério precisou também passar por essa reforma. Foi uma dificuldade grande, as pessoas criticando porque tirou algumas plantas. Gente, planta outras. Você faz outro plantio. O que precisa é devolver o passeio público a todas as pessoas, ao cadeirante, ao deficiente visual, à pessoa idosa. Alguém, às vezes, passa na rua e diz, Joãozinho, suba a calçada. Qual calçada?
3: Qual calçada?
4: Qual calçada?
3: Então, você prefere andar ali na beira do
4: asfalto? Eu
3: prefiro
4: andar... Exatamente.
3: Do que nas calçadas, né?
4: Eu prefiro. Ainda me avoro a disputar o espaço com os carros do que quebrar uma perna, do que ficar com mais uma deficiência a esse risco.
3: Você já chegou a sofrer algum acidente?
4: Rapaz, eu sofri uma queda. ali próximo ao Banco do Nordeste, tinha uma fossa que parecia estar tampada. Parecia. Nossa. E aí, não tinha obstáculo. Quando passei a bengala, o chão tava acidente, o EPS? Tava, como a maioria do chão do Mossoró é acidentado. Mas eu não imaginava que fosse uma tampa sensível. Ali fui eu que caí, não podia ser outras pessoas. Qualquer pessoa. E, literalmente, o encontro meu com as fezes, viu, Lília? Foi pesado.
3: Nossa!
4: Mas é isso, cara. A vida é desafios. Venci.
3: Será que consertaram?
4: Consertaram. Houve uma repercussão grande nas redes sociais e consertaram.
3: Muito bem, consertou. Pelo menos, né, teve uma coisa boa nisso tudo.
4: Salvei outras pessoas.
3: Porque se outra pessoa tem caído, uma senhora, uma criança...
4: Quando eu caí, alguém perguntou a mim depois, Joãozinho, como foi? Eu te escapei fedendo.
3: Foi exatamente isso, exatamente. Literalmente, escapou fedendo. Como é que você vê a comunicação local de Mossoró?
4: A comunicação, o nosso rádio é um rádio de muita qualidade, graças a Deus, escutando os veículos de comunicação de outras regiões do Nordeste, eu diria que o rádio de Mossoró é um rádio forte, de pessoas inteligentes, criativas, é bonito o nosso rádio. O nosso rádio dá orgulho, Lília, pode ter certeza que a nossa comunicação é uma das melhores que temos a nível do Nordeste. Eu digo a você porque eu escuto diariamente, o rádio cearense, o rádio paraibano, o rádio pernambucano, eu consigo acompanhar de perto e sei que a nossa crônica está à frente de muitas de outras regiões do país.
3: Pois é, o rádio, ele falou tão bem de você, Andy, você nem ouviu, né? Você vai voltar aí para voltar para poder depois ouvir. Seu dinamismo e o seu amor pro rádio também. Sabe quantos anos ele tá aqui?
4: Aqui eu acho que é quase 30.
3: Não, 40. 40 e quanto?
4: 39. Vai fazer 39 agora.
3: 39.
4: Da inauguração.
3: Pois é, e eu tô. Que eu disse a ele que eu tava querendo fazer um essencial com você e você tava com um cachê muito alto. E aí a gente.
4: Eu disse que tinha razão, porque você tem quase 5 décadas de rádio, né?
3: Pois é, e conhece muita coisa de rádio também.
4: Conhece.
3: Na questão alimentar, você se alimenta sozinho, você escolhe o que vai comer?
4: Escolho. É a melhor parte da minha vida é essa, comer, viu?
3: Comer, Lili? Né?
4: Não sei porque, mas o povo do rádio gosta de comer muito, né? Mas
3: demais, é isso, principalmente quando se reúne.
4: Quando se reúne, é. Tanto como falam muito quando se reúne, mas é isso mesmo. Não, eu não tenho muita besteira com comida, não. Só não posso comer nada do mar, viu, Lília?
3: Nossa.
4: Camarão, nem pensar, viu? Você quer matar o cego? Mulher, você não, pra mim, não pode, não. Você come?
3: Não, mas não é que não posso. Uma vez sim, a gente não vai comer camarão todo dia, né?
4: Cuidado, mulher. Camarão. Os frutos do mar, na verdade, né? São meio perigosos. Tem que ter cuidado.
3: A gente vai comer camarão e lagosta todo dia, mas numa oportunidade que tem, a gente come, né? Uhum. Porque são poucos prazeres na vida que pouquinhos. Quem tem algumas limitações tem. Então vamos aproveitar. Falar nisso, quando você não tá trabalhando, o que é que você tá fazendo?
4: Eu, quando eu tô deitado na minha rede, não estou trabalhando, quer saber de verdade?
3: Olhe.
4: Ouvindo rádio.
3: Ah, tá. Ouvindo rádio de outras cidades.
4: De outras cidades, né? Acompanhando futebol, que eu gosto muito à noite de acompanhar. E me inteirar, né? Ouvir alguns programas até para ver como é que eu me posicionei, né? A questão do português que a gente tem que estar sempre corrigindo também. E evoluindo.
3: Evoluindo,
4: e assim,
3: né?
4: E assim segue.
3: E assim segue ele, que está aqui conversando com a gente, trazendo nesse essencial de hoje toda essa... Você não tem, a gente não vê seu olho, mas você tem um brilho diferente, você tem uma aura diferente.